0: diesel do território nacional. Temos projetos para chegar a 85. E no âmbito dessa discussão de segurança energética do nosso país, nós nos perguntamos por que não 100%. E aí nos comprometemos com o presidente Lula a sermos autossuficientes em diesel até 2030 neste país.
1: O plano da estatal vai além do refino. Outros 9 bilhões de reais serão destinados à exploração e produção de petróleo, com foco no pré-sal da Bacia de Santos. Também estão previstos investimentos em gás natural, energia renovável e na expansão da infraestrutura logística do Porto de Santos. Projetos que aumentam a soberania e diminuem a dependência do país de crises externas, como reforçou o presidente Lula.
2: Fortalecer a Petrobras é uma coisa muito importante. É fazer a Petrobras voltar a ser motivo de orgulho. Sabe o que é motivo de orgulho? É a gente fazer tudo o que for necessário para que esse país seja soberano na prospecção e no refino de biocombustível e de combustível, de gasolina, de óleo diesel, de nafta, tudo que a gente puder produzir.
1: Com os investimentos, a Replan deve aumentar a produção de diesel S10, mais puro e menos poluente, e passará a produzir combustível sustentável de aviação, o SAF. Os investimentos anunciados para o estado de São Paulo devem gerar 38 mil empregos diretos e indiretos, segundo a Petrobras. De Paulínia, São Paulo, Pablo Mundim.
3: Considerado a maior infraestrutura científica do Brasil, o acelerador de partículas Sirius, instalado em Campinas, São Paulo, entrou numa nova fase.
4: Com a inauguração de mais 4 estações, o Sirius amplia a pesquisa e desenvolvimento de novas tecnologias estratégicas para o país.
3: Também foi lançada a pedra fundamental do polo, que vai desenvolver tecnologias para o Sistema Único de Saúde.
5: O Sirius, em Campinas, funciona como um gigantesco microscópio de alta precisão. O equipamento possui uma das mais avançadas fontes de luz síncrotron do mundo e consegue analisar diferentes materiais em escala atômica. As primeiras linhas de pesquisa começaram a operar em 2019. Hoje foram inauguradas mais 4 estações. As novas linhas ampliam a capacidade de pesquisa do Sirius em áreas estratégicas, como desenvolvimento de novos medicamentos, avanços em telecomunicações, análise química de materiais complexos como terras raras e minerais críticos e desenvolvimento de supercondutores. As 4 linhas receberam investimento total de 230 milhões de reais, sendo 30 milhões do novo PAC. Com a inauguração, o Sirius chega a um total de 15 linhas em funcionamento. A ministra da Ciência, Tecnologia e Inovação, Luciana Santos, disse que o investimento eleva a qualidade das pesquisas científicas no país.
6: Estamos construindo autonomia científica, capacidade nacional, um Brasil forte, independente e soberano, em prova de que o Brasil pode ocupar um lugar de liderança científica, tecnológica e industrial no mundo.
5: O presidente Lula também visitou o canteiro de obras do Orion, que será o primeiro laboratório de biossegurança máxima, voltado ao estudo de patógenos de alta periculosidade. Durante o evento, também foi lançada a pedra fundamental do primeiro polo do Programa Nacional de Inovação Radical em Saúde, voltado ao desenvolvimento de tecnologias para o Sistema Único de Saúde. O ministro substituto da Saúde, Adriano Massuda, destacou a importância do polo para a saúde do país.
7: Estamos falando de infraestrutura integrada voltada para a produção de radiofármacos, diagnósticos avançados, terapias inovadoras, insumos farmacêuticos ativos, as IFAs que o Brasil e o mundo é tão dependente.
5: O presidente Lula ressaltou a importância dos investimentos em ciência e tecnologia.
2: Qualquer quantidade de milhões que nós colocarmos é muito pequeno diante da quantidade de milhões que isso aqui vai render para o futuro do país e para o futuro da sociedade brasileira.
5: O laboratório Sirius atende pesquisadores do Brasil e do exterior. Quase 90% dos componentes do Sirius foram produzidos ou desenvolvidos no Brasil. Reportagem Dima Soldi.
4: Hoje, 18 de maio, é Dia Nacional de Combate ao Abuso e à Exploração Sexual de Crianças.
3: O governo do Brasil vem fazendo um trabalho transversal com vários ministérios para enfrentar esse problema de maneira mais efetiva e segura para as crianças.
4: Esse trabalho envolve educação, levantamento de dados para a formulação de novas políticas públicas e, principalmente, estímulo à denúncia por parte da sociedade.
3: Hoje a gente conversa com a ministra dos Direitos Humanos e da Cidadania, Janine Mello, sobre cada uma dessas ações. Boa noite, ministra. Bem-vinda.
8: Boa noite, Luciano, boa noite, Mariana. Obrigada, gente. Um prazer estar aqui com vocês.
3: Ministra, hoje foram feitas várias entregas relacionadas aos direitos da infância. Vamos começar, então, falando sobre as ações normativas para fortalecer o combate ao abuso sexual de crianças e adolescentes. Que atos foram feitos hoje nesse sentido e como eles ajudam nessa

0: Luciano, hoje eu assinei uma portaria para a gente muito importante, que é a portaria que institui a Política Nacional de Enfrentamento e Combate ao Abuso Sexual contra Crianças e Adolescentes. Então, a gente, né, mais um avanço do ponto de vista normativo em relação a essa agenda. A gente garante aí o compromisso do governo do presidente Lula em organizar as ações do governo federal como um todo para que a gente consiga efetivamente melhorar tanto a etapa de prevenção quanto a etapa de encaminhamento dos casos e também de responsabilização dos assediadores e dos abusadores de crianças.
1: E hoje, né, ministra, foi lançada uma campanha de enfrentamento à violência sexual contra crianças e adolescentes. Eu vou até chamar, vamos ouvir um trechinho dela.
2: O silêncio não protege a criança. O silêncio protege quem comete a violência. Proteger a criança é agir. Acredite, escute, não julgue. Denuncie qualquer abuso. Disque 100, Disque Direitos Humanos.
1: Pois é, ela vem com essa ideia para reforçar essa ideia da importância da sociedade denunciar, não ser omissa e não ter esse olhar julgador sobre a criança, né?
0: É isso, Mariana. A gente precisa, assim, a prevenção, né, o enfrentamento à violência sexual contra crianças e adolescentes, ela tem três grandes etapas, vamos colocar assim. Então, tem uma parte que é de prevenção, então a gente precisa falar sobre isso. Então, o silêncio, ele não ajuda as crianças, ele não protege as crianças. O silêncio, ele só protege o abusador. Ele só protege aquele que violenta essas crianças e que abusa dessas crianças. Então, o que a gente precisa garantir é, efetivamente, canais de denúncia para, no momento em que o caso aconteça, a gente consiga encaminhar isso adequadamente, que a gente consiga que o Estado dê respostas, né, junto a diferentes autoridades competentes aí, dependendo do caso, para a gente conseguir garantir efetivamente, que também, aí uma terceira fase, é que a gente responsabilize e puna aquelas pessoas que estão envolvidas nesses crimes.
3: Outra ação transversal lançada hoje foi com o Ministério da Educação, né, com um caderno temático, Papel da Escola no Enfrentamento à Violência contra Meninas e Mulheres. O que é esse material? Ele será entregue nas escolas, aos pais?
0: Então, esse material a gente tem, né, em parceria com o Ministério da Educação, assim como a gente tem também em parceria com outros ministérios, esse material é um material que vai servir de orientação para os profissionais de educação. Então, professores, todo mundo que está na sala de aula. A escola, para a gente, é um dos principais locos de ensino para, né, acho que para as crianças conseguirem se proteger e para a gente garantir que também a escola, como parte dessa rede de proteção social, seja um lugar em que os professores que estão junto com essas crianças diariamente consigam identificar eventuais sinais de que as pessoas estão passando por algum tipo de situação de violação ou de violência. Então, para a gente é muito importante que os professores e professoras estejam orientados adequadamente para conseguir identificar e encaminhar esses casos para onde a gente precisar, para as autoridades competentes, polícia, quando for o caso, conselhos tutelares.
1: Saber também como abordar,
0: exatamente,
1: né?
0: Exatamente.
1: E não compactuar com essa rede de silêncio.
0: Exatamente. Né? Esse material já está disponível nas redes do MEC e ele vai estar disponível para todos os professores e professoras do Brasil.
1: Agora, foi lançada também, né, ainda falando em educação, foi lançada a matriz Educação que Protege, que é uma parceria com a Unicef, e também um guia para os municípios lidarem aí com a proteção das crianças em festas populares, eventos públicos. Que tipo de orientações esses documentos trazem?
0: Então, acho que a gente tem uma parceria já histórica com o Unicef de muitos anos, então tem esses são dois materiais que são exemplos dessa parceria aí muito frutífera que a gente tem com eles. A nossa preocupação foi garantir isso para municípios e para instituições que organizam grandes eventos, saberem como, é como se a gente tivesse um passo a passo do que fazer para a gente ter cuidado com essas crianças, porque a gente sabe que nesses momentos é muito comum que aconteça situações, que a criança às vezes fica desacompanhada, as pessoas às vezes não estão totalmente atentas ao que está acontecendo, e a gente precisa garantir que tenha, inclusive no âmbito desses eventos, estruturas de atendimento para evitar que esses casos fiquem sem encaminhamento naquele momento imediato em que acontecem.
3: Ministro, outra parceria importante, ou outras parcerias importantes, são com a Polícia Rodoviária Federal e os conselhos tutelares, né? A ideia é contar com essas instituições nas localidades de difícil acesso, não é isso?
0: É isso. Com a Polícia Rodoviária Federal, a gente tem a polícia já tem uma metodologia que chama MAPIAR, que é implementada para exatamente identificar e fiscalizar pontos que a gente tem nas rodovias federais, em que a gente sabe que tem uma incidência grande de violação contra crianças. Então, na verdade, hoje a Polícia Rodoviária Federal está atualizando essa metodologia para a gente conseguir qualificar e aprimorar esse atendimento, para a gente ter tempestividade e agilidade na identificação desses casos e no encaminhamento policial em relação a isso. Então, essa é uma parceria para a gente super importante com a Polícia Rodoviária Federal, que está em andamento já há um tempo, mas a gente agora atualiza para aprimorar. A outra que a gente tem com os conselhos federais, na verdade, é uma atuação, né, no âmbito do nosso ministério em várias dimensões, vamos colocar assim, e a gente tem principalmente uma preocupação em fortalecer e garantir que os conselhos tutelares consigam executar suas atribuições na proteção, na defesa dos direitos das crianças e dos adolescentes. Então, a gente tem programas de equipagem, fortalecimento via capacitação desses conselheiros e dessas conselheiras. Então, tem uma série de medidas que a gente faz junto aos conselhos para garantir que eles possam aí nos apoiar na implementação das políticas de defesa de criança e adolescente.
1: Eu acho que até é importante a gente ressaltar esse trabalho que a Polícia Rodoviária Federal faz, Porque há lugares onde, basicamente, é a PRF ali que Exatamente. Tem mais condição de atuar, né? Porque é mais difícil de chegar, mais difícil de manter, às vezes, alguém do Estado por lá, né?
0: Exatamente.
1: Ministra, a gente não pode deixar de falar aqui das novas formas de violência sexual, principalmente no ambiente digital, né? A senhora pode falar um pouco pra gente sobre o ECA digital e como é que tem sido o enfrentamento da violência nesse ambiente virtual?
0: Claro, então, o ECA, bom, foi um avanço histórico, importantíssimo, que o Brasil deu no último, né, agora no último, a gente aprovou, sancionou a lei no ano passado, esse ano a gente conseguiu publicar o decreto que regulamenta e que indica, inclusive, para o setor de tecnologia e das plataformas, como é que o ECA digital vai ser efetivamente implementado. A gente precisa, acho que, caminhar em duas direções. Uma é garantir que, efetivamente, o ECA digital seja implementado, se torne uma realidade na vida das famílias. Havia uma preocupação muito grande de todas as famílias brasileiras com a forma com que o acesso à internet tem se dado de maneira cada vez mais precoce e cada vez menos supervisionada. Então, para a gente, é importante garantir que haja uma parceria entre famílias, Estado e iniciativa privada para a gente criar e permitir que o ambiente digital seja um ambiente protegido para as crianças, um ambiente seguro para que elas naveguem. O acesso à internet, à tecnologia é uma realidade. A gente não tem como lutar contra isso, mas a gente precisa garantir que esse espaço seja um espaço mais seguro para crianças e adolescentes. Então, o ECA acho que trouxe exatamente essa perspectiva. E para a gente é muito importante afirmar e acho que reiterar que o Brasil, ele define, ao estabelecermos o ECA digital, o que o Brasil diz é: eu estou definindo um limite enquanto país para o que a gente permite em relação à operação ou regras de negócio, ou modelos de negócio que a gente não quer que sejam baseados na vulnerabilidade da infância. O Brasil diz isso de maneira muito explícita e evidente, inclusive servindo de exemplo e de referência aí para outros países.
3: Nesse contexto, né, ministra, temos também o guia sobre dispositivos digitais, né, o uso por crianças e adolescentes. Que tipo de orientações estão nesse guia? E ele tem tido, a população tem demonstrado interesse nesse guia?
0: Muito, Luciano. Esse guia, ele foi um guia que, né, antecedeu ali a parte da regulamentação do ECA digital, e ele, na verdade, serviu para isso. Vários pais, várias mães e pessoas que, né, responsáveis pelas crianças não sabem exatamente como mexer em determinados tipos de aplicativos ou de rede social. Então, o guia, ele, inclusive, ajuda a fazer a supervisão parental. Então, tem várias famílias que acessaram, né, e que nos retornaram e nos deram um feedback em relação a isso, de que foi importante para orientar essas pessoas de como, quais são os instrumentos e quais são os mecanismos que a gente pode contar para garantir que as crianças tenham acesso mais seguro a esses aplicativos e a essas plataformas de maneira geral. E aí a gente também tem ali parte que vai dedicado para outros equipamentos da rede de proteção de crianças e adolescentes, para os profissionais de saúde, para os profissionais de assistência social, profissionais de educação. Então ele é voltado para famílias, mas também para todos aqueles que de alguma forma interagem com o dia a dia cotidiano dessas crianças, para que a gente tenha ali orientações meio coordenadas em relação a isso.
1: Onde é que a gente consegue acesso ao guia, ministra?
0: Ele tem uma plataforma específica, um site, ele está disponível para download, a gente tem também vários materiais impressos que foram distribuídos em diferentes locais. Mas ele está disponível hoje, inclusive no site do nosso próprio Ministério.
1: Então vamos lá, guia sobre o uso de dispositivos digitais por crianças e adolescentes, é assim que é possível buscar na internet e encontrar ele, então.
0: O apelido dele é, né? Guia de Telas, pode botar guia no Google, é Guia de Telas, que eu acho que vocês acham de maneira mais fácil também.
1: Tá ótimo, nós conversamos com Janine Mello, Ministra dos Direitos Humanos e da Cidadania. Ministra, muito obrigada pela sua entrevista à Voz do Brasil.
0: Obrigada, Mariana, obrigada, Luciano, boa noite, gente.
3: De crédito, cheque especial, financiamento estudantil, o Desenrola chegou para ajudar os brasileiros a se livrarem de vários tipos de dívidas.
1: E entre as novidades do programa está um simulador que calcula os prazos, descontos e o valor final da dívida a ser quitada.
3: Outra facilidade é ter atendimento presencial em uma agência dos Correios.
4: Luciana Abreu é fisioterapeuta e conta que na época da faculdade recorreu ao Fundo de Financiamento Estudantil, FIES, para custear as mensalidades. Já formada, ela acabou atrasando os pagamentos do financiamento e viu o débito virar uma bola de neve. Só em 2023, Luciana conseguiu renegociar a dívida graças ao programa Desenrola Brasil do governo federal.
5: Hoje eu já quitei a minha dívida, isso me proporcionou liberdade e autonomia financeira.
4: Para ajudar pessoas que desejam limpar o nome, o governo do Brasil lançou neste mês o programa Desenrola Brasil Famílias, ou Desenrola 2.0. Além das condições especiais, o programa trouxe ainda uma novidade. Nesta edição, os interessados podem realizar uma simulação com uma nova calculadora digital. Desenvolvida pelo Ministério da Fazenda, a calculadora mostra uma estimativa das condições de renegociação antes que a pessoa procure uma instituição financeira. Segundo o secretário de Reforma Relações Econômicas do Ministério, Regis Dudena. Outra função disponível é a possibilidade de calcular o uso do Fundo de Garantia do Tempo de Serviço, FGTS.
6: Automaticamente, esse simulador já faz uma projeção de qual vai ser o tamanho do desconto e como ele poderá vir a parcelar essa dívida, inclusive utilizando-se do saque do FGTS para abatimento dessa dívida. Então é uma ferramenta para ajudar o cidadão a saber se a política pública está sendo aplicada corretamente para ele.
4: A calculadora pode ser acessada no endereço simuladordesenrola.fazenda.gov.br. Para quem prefere atendimento presencial ou não tem facilidade com as ferramentas digitais, também é possível renegociar as dívidas indo a uma das mais de 10 mil agências dos Correios espalhadas pelo país. Reportagem Gabriela Noronha.
0: E na hora de renegociar as dívidas, cuidado com golpes.
3: O Ministério da Fazenda alerta para um golpe que usa um site falso do Novo Desenrola Brasil para enganar pessoas interessadas em renegociar dívidas.
7: A página imita canais oficiais e promete limpar o nome do usuário em até 5 dias. Segundo o Ministério, os golpistas pedem consulta de CPF para verificar uma suposta elegibilidade ao programa, coletam informações pessoais e cobram pagamentos via Pix sob a justificativa de taxas administrativas e processamento eletrônico. O site também usa um chat para levantar informações sobre o tipo de dívida, como a do cartão de crédito, por exemplo. A pasta reforça que não existe cobrança de taxa para participar do Novo Desenrola Brasil. Vale lembrar que o site oficial do programa está disponível na página do Ministério da Fazenda, gov.br/fazenda. Dilson Santa Fé, para a Voz do Brasil.
0: Proteger a Amazônia e as fronteiras para fortalecer a soberania nacional.
3: É o que pretende o programa Território Seguro e Amazônia Soberana, lançado hoje em Manaus.
0: A iniciativa tem como foco 7 territórios prioritários, onde vivem 38 etnias indígenas.
8: A iniciativa faz parte do Plano Brasil contra o Crime Organizado e integra várias forças do governo federal para enfrentar a criminalidade. O ministro da Justiça e Segurança Pública, Wellington César Lima e Silva, destacou que as facções que agem na Amazônia Legal são diferentes dos grupos criminosos de São Paulo e Rio de Janeiro. Por isso, o programa deve atender a segurança regional e combater crimes divididos em 4 pilares.
9: O primeiro pilar é o lucro. Aqui, o ouro do garimpo ilegal, a madeira sem origem, a terra grilada, a cocaína que desce os rios. O segundo pilar é o controle a partir das prisões e dos territórios dominados, de onde lideranças articulam atividades criminosas. O terceiro pilar é o poder armado, alimentado pelo mercado ilegal de armas que cruza as fronteiras norte e oeste do país. E finalmente, o quarto pilar é a violência letal contra ribeirinhos, contra lideranças indígenas, contra agentes públicos.
8: O programa tem como foco 7 territórios prioritários, onde vivem 38 etnias indígenas e tem investimento inicial de 209 milhões de reais. A ideia é combinar ações de repressão, prevenção e fortalecimento das economias locais, a fim de evitar que indígenas sejam cooptados pelo crime, como explica o ministro dos Povos Indígenas, Eloy Terena.
10: Nós detectamos a ideia dentro dos territórios, além dessas facções, elas vão assediando os indígenas. E muitos indígenas acabam sendo assediados por falta de oportunidade, por não ter outros meios de sobrevivência, sem ter também o apoio para realizar suas atividades próprias, né? Então, não tem perspectiva de vida. Então, é a partir dessa dimensão que o Estado precisa agir.
8: O programa Brasil contra o Crime Organizado foi lançado no dia 12 de maio para desarticular as estruturas econômicas, operacionais e territoriais que sustentam as organizações criminosas. Reportagem Luana Karen.
3: Mais de 19 milhões de famílias em todo o país começam a receber hoje a parcela do mês de maio do Bolsa Família.
0: O repasse foi unificado em 217 municípios brasileiros às famílias que vivem em áreas em emergência ou calamidade pública reconhecidas pelo governo do Brasil.
3: E uma novidade, a partir de hoje as famílias beneficiárias podem contar com um aplicativo renovado.
0: Quem explica pra gente é o ministro do Desenvolvimento e Assistência Social, Família e Combate à Fome, Wellington Dias.
11: É uma ferramenta que permite a cada família beneficiária poder dar solução a problemas que tenha. Por exemplo, por que teve um bloqueio? Lá no aplicativo você vai conseguir saber e vai conseguir ali dar a solução. Também é uma ferramenta para acessar vários programas além do Bolsa Família. O Minha Casa Minha Vida, como é que eu faço para me cadastrar? O programa Gás do Povo, Luz do Povo, o programa Pé de Meia, ou seja, são várias portas que se abrem para o público do Bolsa Família.
3: E essas foram as notícias do governo do Brasil.
1: Fique agora com as notícias do Poder Judiciário e do Congresso Nacional. Boa noite.
3: Boa noite para você. Até amanhã.
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14: STF invalida lei do Espírito Santo que permite aos pais vetar filhos em aulas sobre gênero e sexualidade.
15: STJ recebe nova denúncia contra ex-governador do Acre em ação por fraude e desvio em obras públicas.
14: TSE realiza confirmação do teste público da urna.
15: Boa noite, eu sou Marcela Luiza.
14: E eu sou Walter Lima.
15: Supremo Tribunal Federal invalida a lei do Espírito Santo que permitia a pais vetar filhos em aulas sobre gênero e sexualidade.
14: Na mesma sessão virtual, o STF também declarou inconstitucional uma lei de Betim, em Minas Gerais, que proibia o uso da chamada linguagem neutra nas escolas. Marta Ferreira.
16: A norma capixaba foi questionada no Supremo pela Aliança Nacional LGBTI+, pela Associação Brasileira de Famílias Transafetivas e pela Associação Comunitária Cultural e de Apoio Social, Fórum Nacional de Travestis e Transsexuais Negras e Negros. Prevaleceu o voto da relatora ministra Carmen Lúcia. Para ela, o legislativo capixaba extrapolou sua competência constitucional ao tratar de diretrizes e bases da educação, matéria reservada à União. Na avaliação da ministra, a norma interferiu indevidamente no currículo pedagógico, cujas regras são disciplinadas pela Lei de Diretrizes e Bases da Educação Nacional. Na mesma sessão virtual, os ministros também declararam inconstitucional a Lei 7.015 de 2022 do município de Betim, em Minas Gerais, que proibia o uso da chamada linguagem neutra nas escolas. O relator da ação, o ministro Luiz Fux, afirmou que o tribunal tem jurisprudência consolidada, segundo a qual estados e municípios não podem proibir o uso da linguagem neutra em instituições públicas ou privadas de ensino, por se tratar de matéria vinculada às diretrizes educacionais, cuja competência é da União.
15: Corte Especial do STJ recebe nova denúncia contra o ex-governador do Acre, Gladson Camelin.
14: Agora, o político é acusado pelos crimes de peculato, desvio e fraude à licitação por supostas irregularidades na contratação de obras para rodovia estadual em Cruzeiro do Sul. Fátima Uchoa.
17: Com a decisão, o ex-governador se tornou réu em mais uma ação penal. A Corte Especial já o havia condenado a 25 anos e 9 meses de reclusão, a maior pena já aplicada pelo STJ em uma ação penal originária. Segundo o Ministério Público Federal, no início do primeiro mandato no governo do Acre, em 2020, o então governador Gladson Camelli teria articulado esquema para frustrar o caráter competitivo da licitação para obras de duplicação da AC-405, direcionando o contrato para a construtora Colorado, empresa ligada à família dele. A acusação também aponta suposto superfaturamento no contrato. A relatora na Corte Especial é a ministra Nancy Andrighi.
15: Moradores da Ilha do Marajó, no Pará, buscam atendimento no mutirão da Justiça do Trabalho.
14: O mutirão é uma parceria com o Conselho Nacional de Justiça. Luma Soares.
18: Os atendimentos começaram cedo em Portel, na Ilha do Marajó. Centenas de pessoas enfrentaram filas na madrugada para garantir serviços como orientações trabalhistas, emissão de documentos, previdência e atendimento de saúde. Os atendimentos vão até sexta-feira, dia 22, das 8 da manhã às 6 da tarde.
15: O Tribunal Superior Eleitoral realizou a confirmação do teste público da urna.
14: Os investigadores validaram as correções e aprimoramentos nos sistemas eleitorais. Fábio Ruas.
19: O teste de confirmação foi realizado entre os dias 13 e 15 de maio. Os testes comprovaram mais uma vez a segurança do sistema eleitoral brasileiro. Ficou constatado que nenhum dos quatro achados do teste da urna, realizado no final do ano passado, fragilizou o sigilo e a integridade do voto, que são os pilares do processo eleitoral do país.
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15: Uma boa noite.
14: E até amanhã.
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21: Eu sou Paula Groba.
22: E eu sou Ricardo Nakaoka.
21: E estes são os destaques de hoje do Jornal do Senado, que começa agora.
22: 5 estados são premiados no Senado por avanço na alfabetização infantil.
21: Presidente do Banco Central participa de audiência com senadores para prestação de contas e esclarecimentos sobre o Banco Master.
22: Senado debate criação do Estatuto da Poupança para proteger famílias endividadas.
21: Boa noite.
22: Boa noite.
21: Aprender a ler e escrever na idade certa pode definir todo o futuro escolar de uma criança. E alguns estados brasileiros têm conseguido avançar nesse desafio.
22: Hoje, o Senado homenageou 5 governadores que se destacaram pelos resultados na alfabetização de crianças de até 8 anos, reconhecendo políticas públicas que melhoraram o desempenho dos alunos nos primeiros anos da educação básica. Os detalhes na reportagem de Rodrigo Rezende.
23: O reconhecimento é feito a partir de critérios técnicos que levam em conta 4 eixos de avaliação: resultados de alfabetização, equidade, formação de professores e regime de colaboração. O senador Cid Gomes, do PSB do Ceará, que propôs a iniciativa e presidiu a homenagem, afirmou que a premiação é um incentivo para que mais governantes invistam em educação.
24: Hoje, consolidamos a tradição que iniciamos em 2025. Confirmamos o compromisso desta casa com a educação, com a democracia e com a superação das desigualdades. Deixamos claro que os esforços dos governantes que lutam por uma educação de qualidade não passarão desapercebidos.
23: Juliano Manzep, representante do governador de Mato Grosso, Otaviano Pivetta, afirmou que o prêmio é resultado de um trabalho coletivo.
25: Esse prêmio não é apenas do governo. Nós dedicamos ele também a todos os gestores, professores, diretores de escolas, prefeitos municipais e toda a classe educadora.
23: Erivonaldo Alves, secretário de Educação da Paraíba, representante do governador Lucas Ribeiro, ressaltou que a alfabetização na idade certa abre diversas portas durante a vida.
26: Em nome de cada aluno paraibano, de 6 a 7 anos de idade, que descobre o mundo através da leitura. Alfabetizar não é apenas um favor, é um direito que todas as crianças têm.
23: O governador do Piauí, Rafael Fonteles, saudou a parceria entre os entes federados na conquista de bons números de alfabetização no estado.
27: Sabemos que essa é uma política executada pelos municípios diretamente, mas pode e deve ser apoiada pelos estados e pelo governo federal.
23: O governador do Ceará, Eumano de Freitas, ressaltou a longevidade das políticas educacionais no estado.
28: É também motivo de orgulho fazer parte de um projeto educacional que se tornou referência nacional e que foi construído com visão de longo prazo, compromisso público e continuidade administrativa.
23: O Comitê Técnico da Comenda conta com representantes do Ministério da Educação, do INEP, do Unicef e de instituições ligadas à educação, caso da Fundação Roberto Marinho, Fundação Lehman, Associação Bem Comum e o Instituto Natura.
21: O senador Marcelo Castro, do MDB do Piauí, cobrou uma decisão definitiva do Supremo Tribunal Federal sobre a divisão dos royalties do petróleo. Hoje, a maior parte desses recursos fica concentrada em 3 estados produtores: Rio de Janeiro, São Paulo e Espírito Santo.
22: Em 2012, o Congresso aprovou novas regras para ampliar a participação dos estados não produtores, mas a lei acabou suspensa pelo STF em 2013. Neste mês, o julgamento foi retomado, mas voltou a ser interrompido após pedido de vista do ministro Flávio Dino.
29: 86% ficam no Rio de Janeiro, 4,4% no Espírito Santo, 0,6% em São Paulo. Somando tudo, 94% dos royalties do petróleo do Brasil ficam em 3 estados, especialmente em um único estado do Brasil.
21: E outra decisão recente do Supremo Tribunal Federal teve impacto direto nas relações de trabalho e nos direitos das mulheres.
22: O STF considerou constitucional a lei aprovada pelo Senado em 2023, que prevê medidas para promover a igualdade salarial entre homens e mulheres nas empresas. A norma vinha sendo questionada por entidades empresariais e trabalhistas. A reportagem é de Raíssa Abreu.
30: A iniciativa do governo, aprovada pelo Senado em junho de 2023, obriga empresas a divulgarem periodicamente salários e critérios de remuneração de seus funcionários e a adotarem medidas para a correção de desigualdades entre salários de homens e mulheres na mesma função. O ministro Alexandre de Moraes considerou que a lei cumpre o objetivo de promover a transparência e enfrentar a desigualdade. Para a relatora da proposta no Senado, a senadora Tereza Leitão, do PT de Pernambuco, ainda há muito por fazer.
0: Eu acho que o primeiro ponto a ser feito é essa radiografia da situação, porque existe já a disparidade e quando você dá o corte racial, ela aumenta, como também cortes regionais, cortes territoriais. Então, esse mapa, a gente precisa se valer dele para poder fazer as políticas de reparação, de superação dessa realidade.
30: Mulheres recebem, em média, 21% a menos que os homens. Quando o recorte é racial, a diferença salarial entre homens brancos e mulheres negras é de 53%.
21: Audiência com o presidente do Banco Central, renegociação de dívidas rurais e propostas para garantir a gratuidade do PIX movimentam a agenda das comissões do Senado nesta semana.
22: Projetos sobre protocolo antirracista e militarização de escolas também estão entre os destaques. Repórter Marcela Diniz.
1: Na terça, a Comissão de Assuntos Econômicos ouve o presidente do Banco Central, Gabriel Galípolo, entre outros assuntos, sobre a fraude do Banco Master e as providências do BC com relação ao BRB Banco de Brasília. O colegiado também pode votar a utilização do Fundo Social do Pré-Sal para a renegociação de dívidas de produtores rurais. Para o presidente do colegiado, senador Renan Calheiros, do MDB de Alagoas, a crise é grave e demanda solução urgente.
2: Problemas climáticos com problemas macroeconômicos, guerras, câmbio baixo, mercado reduzido, juros altíssimos, as suas garantias foram comidas pela remuneração desses juros absurdos.
1: Também na terça, a Comissão de Educação analisa o protocolo antirracismo, misoginia e demais preconceitos nas escolas. Na quarta, a Comissão de Constituição e Justiça poderá votar a PEC que amplia a autonomia do Banco Central e garante gratuidade do PIX. E na quinta, tem debate na Comissão de Educação sobre militarização de escolas públicas. O pedido de audiência cita agressões, punições desmedidas e outras violações em ambiente escolar.
21: Já no plenário, senadores devem votar nesta semana o projeto de lei complementar que garante a manutenção de incentivos de tributos federais a pessoas jurídicas sem fins lucrativos, independentemente de sua qualificação.
22: A pauta de votações desta semana também inclui indicações para a representação do Brasil no exterior e para o Conselho Nacional de Justiça, aumento de prazo para contestar a autoria de crimes praticados no ambiente doméstico e ainda a criação da Política Nacional para Estudantes com Altas Habilidades ou Superdotação.
21: Guardar dinheiro no fim do mês ainda é um desafio para milhões de brasileiros endividados. Para estimular a criação de reservas financeiras e reduzir o superendividamento, um projeto em análise no Senado cria o chamado Estatuto da Poupança.
22: A proposta prevê mudanças no FGTS, incentivos ao hábito de poupar e novas regras para contratos de crédito. Os detalhes com a repórter Patrícia Oliveira.
4: A proposta do senador Confúcio Moura, do MDB de Rondônia, cria uma política de orientação para o consumo consciente, por meio de educação financeira, além de incentivos à poupança. Entre as medidas está a criação de prêmios para trabalhadores com saldo no FGTS e para bons pagadores. O projeto também prevê o direito ao arrependimento, com um prazo para reflexão de quem solicitar um empréstimo bancário antes que seja finalizado. Confúcio Moura destaca que facilidades como compras pela internet estimulam o consumo desnecessário por impulso e o endividamento pode levar a decisões arriscadas, como apostas online ou empréstimo consignado.
5: O crédito, que deveria funcionar como apoio momentâneo, passou a ocupar o espaço da renda. Virou ponte para atravessar o mês. Virou instrumento de sobrevivência.
4: O projeto ainda proíbe o aumento automático do limite do cartão ou do cheque especial. E as faturas deverão informar o valor total dos financiamentos em reais.
22: Com edição de Paulo Agromba e trabalhos técnicos de João Lira, o Jornal do Senado fica por aqui. Acompanhe agora as notícias da Câmara dos Deputados. Boa noite.
21: Boa noite e até amanhã.
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6: Avança a proposta que cria a política de proteção às pessoas com ostomia.
7: Câmara analisa projeto que regulamenta a atuação do síndico profissional.
6: Deputados debatem obrigação do SUS aceitar exame em clínica privada.
3: Boa noite. O plenário pode votar projeto que obriga o SUS a aceitar exames feitos em clínicas privadas. Entenda na reportagem de Antônio Vital.
8: Ganhou o regime de urgência e pode ser votado a qualquer momento no plenário da Câmara projeto que obriga o Sistema Único de Saúde, o SUS, a aceitar exames realizados em clínicas privadas. A justificativa é que isso poderia acelerar o tratamento de pacientes que enfrentam filas e demora na realização de exames no sistema de saúde público. A proposta condiciona a aceitação dos exames privados aos prazos de validade e padrões de qualidade a serem definidos pelo Ministério da Saúde. Com regime de urgência, o projeto pode ser votado diretamente no plenário da Câmara, sem passar pela análise das comissões permanentes da Casa. Mas a votação da urgência provocou debate no plenário. Deputados aliados ao governo criticaram a proposta, com o argumento de que os médicos do SUS hoje não são impedidos de aceitar esses exames e que, se o projeto virar lei, pode beneficiar pacientes que têm condições de pagar. Foi o que disse o deputado Jorge Sola, do PT da Bahia.
9: Não existe nenhuma barreira para que exames feitos na rede privada sejam utilizados pelo SUS. O que existe são critérios da qualidade dos exames que são realizados, serem confiáveis ou não. Esse projeto vai oficializar problemas graves, onde muitas vezes um paciente passa na frente de uma fila existente porque ele tem condição de pagar os procedimentos de diagnósticos.
8: O autor do projeto, o deputado Nicolas Ferreira, do PL de Minas Gerais, diz que o uso de exames feitos em clínicas privadas poderia resolver o problema das filas e atrasos no atendimento da rede pública.
10: Quero dizer bem claro que isso é um projeto técnico, um projeto que vem de uma demanda de pessoas reais que precisam de agilidade, tempo e recurso, que serão ali realmente beneficiados, porque ele pode fazer o exame privado e já chegar com o SUS com esse exame para poder ajudar no atendimento. Então, realmente, a união tanto do SUS quanto da rede privada para poder melhorar a saúde no nosso país.
8: Ainda não há data para votação no plenário da Câmara do projeto que obriga o Sistema Único de Saúde a aceitar exames realizados em clínicas privadas. Da Rádio Câmara de Brasília, Antônio Vital.
11: Votação.
12: Câmara aprova projeto que garante acesso à reprodução assistida para mulheres em tratamento de câncer. A repórter Sofia Peçanha nos conta como deve funcionar.
15: A Câmara dos Deputados aprovou o projeto que estabelece a Política Nacional de Atenção Integral em Reprodução Humana Assistida. Apresentada pela deputada Isa Arruda, do MDB de Pernambuco, a proposta garante o acesso a serviços de reprodução assistida a mulheres em tratamento de câncer que possa afetar a sua fertilidade ou com diagnóstico de endometriose. Segundo a relatora na Comissão de Saúde, a deputada Jandira Fegari, do PSDB do Rio de Janeiro, a medida é necessária para garantir que a política, hoje baseada em portarias do Ministério da Saúde, tenha perenidade e aplicação uniforme em todo o país, oferecendo atendimento seguro a todas as pacientes.
16: A colaboração entre diferentes esferas é fundamental para assegurar a qualidade e a uniformidade do serviço prestado, já que a governança colaborativa melhora os resultados de políticas públicas complexas como as da saúde.
15: O projeto prevê que o Sistema Único de Saúde, o SUS, assegure o acesso a serviços de reprodução assistida em todas as unidades federativas. Porém, quando a rede do SUS for insuficiente, o poder público poderá recorrer a serviços privados filantrópicos ou sem fins lucrativos. Além disso, o texto garante o acesso ao congelamento de óvulos e a outros serviços de reprodução assistida para mulheres que passam por tratamento de câncer, protegendo o direito à maternidade e a preservação da fertilidade antes de procedimentos que possam prejudicá-la, como afirma a deputada Jandira Fegari.
16: Dessa forma, a possibilidade de preservar a fertilidade oferece uma perspectiva positiva e um ganho significativo na qualidade de vida para as pacientes oncológicas, o que reduz o impacto psicológico associado à perda da capacidade de ter filhos biologicamente.
15: Quando a proposta estiver valendo como lei, todos os procedimentos de reprodução assistida deverão constar da tabela de procedimentos do SUS, garantindo financiamento adequado e acesso integral aos serviços. O projeto que garante acesso à reprodução assistida para mulheres em tratamento de câncer segue para análise do Senado. Da Rádio Câmara de Brasília, Sofia Peçanha.
11: Saúde.
3: Pessoas que passaram por um procedimento cirúrgico chamado ostomia são foco de um projeto que está sendo examinado na Câmara. O repórter José Carlos Oliveira tem os detalhes.
17: Avança na Câmara dos Deputados a proposta de criação da Política Nacional de Proteção às Pessoas com Ostomia, ou seja, aqueles pacientes que passaram por cirurgia para fazer uma abertura de ligação direta entre um órgão interno e o exterior do corpo. A intenção é garantir direitos, inclusão social e assistência integral a essas pessoas. A proposta do deputado Clodoaldo Magalhães, do PV de Pernambuco, já havia sido alterada na Comissão de Defesa dos Direitos das Pessoas com Deficiência. O texto ganhou ainda mais abrangência após a aprovação votação na Comissão de Trabalho, com relatoria da deputada Flávia Moraes, de Goiás.
11: A gente busca justamente abranger aos outros tipos de ostomia, então a gente trata da ostomia, tanto pode ser na traqueia, quanto pode ser no intestino, e também da situação daquela ostomia provisória, que é temporária, aquela que vai ficar por um tempo e depois ela fecha, e aquela que é constante, permanente, né? Então, tudo isso requer cuidado diferenciado e a gente fez, então, esse detalhamento e com isso a gente vai ter aí um marco legal importante em relação ao paciente ostomizado.
17: Entre os benefícios previstos estão distribuição gratuita e regular de equipamentos e materiais de ostomia pelo SUS, isenção de impostos sobre produtos e acessórios específicos para a ostomia, centros de referência especializados com atendimento multidisciplinar em todo o país, programas de reabilitação física e reinserção social e laboral, adaptação de banheiros públicos e campanhas de conscientização e educação. O texto ainda protege o paciente de demissão desde a indicação médica para a cirurgia até 12 meses após o retorno ao trabalho. Flávia Moraes comentou a importância da política nacional.
11: Projeto muito relevante, com certeza ele vai trazer uma dignidade, uma qualidade de vida muito diferente para esse paciente, que muitas vezes sofre constrangimento no local de trabalho, por falta de adaptação, nos banheiros, por falta de adequação.
17: A proposta de política nacional de proteção às pessoas com ostomia ainda vai passar pela análise das comissões de saúde, de finanças e tributação e de Constituição e Justiça. Da Rádio Câmara de Brasília, José Carlos Oliveira.
14: Trabalho.
18: Charles Fernandes, do PSD da Bahia, defende a votação urgente de proposta que regulamenta a aposentadoria especial dos agentes comunitários de saúde e de combate a endemias. O deputado afirma que o texto garante justiça e valorização aos trabalhadores.
19: O que é esse projeto? Vai trazer a segurança jurídica, vai trazer uma segurança para todos os agentes comunitários de saúde. Uma aposentadoria especial, os homens com 52 anos e as mulheres com 50 anos. Os agentes comunitários de saúde, eles trabalham no dia a dia, caminhando nas ruas com poeira, com lama, com sol quente. Então, é necessário e é importante regulamentar a aposentadoria especial dos agentes comunitários de saúde.
20: Charles Fernandes lembra que os agentes comunitários de saúde e de combate a endemias prestam a primeira assistência às famílias, exercendo papel essencial na atenção básica ao acompanhar de perto a realidade dos bairros, das comunidades rurais e do interior do país.
14: Comissões.
18: É cada vez mais comum que condomínios tenham como síndico alguém que não mora no local. Por isso, a Câmara está examinando uma proposta que regulamenta a atividade do síndico profissional. A reportagem é de Luiz Cláudio Canuto.
23: Projeto aprovado na Comissão de Trabalho regulamenta a profissão de síndico profissional. O autor da proposta, deputado Paulo Alexandre Barbosa, lembra que o Código Civil de 2002 estabelece que a Assembleia do Condomínio pode escolher síndico que não more no condomínio para exercer a administração, o que possibilitou o surgimento do síndico profissional, uma alternativa cada vez mais comum nos condomínios brasileiros. Há, inclusive, empresas condominiais. Na opinião do deputado, isso mostra busca por mais profissionalismo na gestão condominial, além de resolver o problema de muitos condomínios onde ninguém quer assumir a função. O projeto foi apresentado para regulamentar a figura do síndico profissional no ordenamento jurídico brasileiro e estabelecer regras de contratação, atribuições e responsabilidades, e também prevenir conflitos, dando maior segurança jurídica para todos. O relator da proposta na comissão foi o deputado Léo Prates, da Bahia. Ele modificou o texto original, que previa como pré-requisito para o síndico profissional ter completado o ensino médio. Pela nova versão, a formação exigida é de tecnólogo em gestão de condomínio ou graduação em administração ou direito, além de inscrições nos conselhos regionais de administração ou na OAB.
24: Surgiu a necessidade do Congresso Nacional regular essa atividade. Esse projeto, logicamente, nos interessou porque é um bom debate e nós conseguimos a aprovação, graças a Deus, unânime, na criação da profissão de síndico profissional, protegendo a sociedade, porque a gente acha que tem que ter uma qualificação para se exercer, já que não é uma atividade tão simples. Ele tem que cuidar de terceirização de mão de obra, ele tem que cuidar de obras de engenharia, uma série de atividades que são atinentes à vida condominial. Então, nós aceitamos a profissão, por exemplo, de técnico em administração, que é nível médio, mas é o mínimo que a gente pode exigir de uma pessoa que vai cuidar de tantas vidas. Então, a gente acha que o projeto saiu redondo. Agora ele segue a tramitação na Câmara e eu acho que ele com certeza vai ter um fim, porque é necessário regular essa profissão que já é exercida por uma série de pessoas.
23: O projeto que regulamenta a profissão de síndico profissional já está na Comissão de Constituição e Justiça. Da Rádio Câmara de Brasília, Luiz Cláudio Canuto.
18: Democracia não é só voto.
0: mas sem voto não há democracia. Há 94 anos, em 24 de fevereiro de 1932, as mulheres brasileiras finalmente conquistaram o direito de eleger seus representantes e de serem eleitas. Tornaram-se, assim, sujeitas plenas de direitos políticos em âmbito nacional. Um passo decisivo na consolidação da cidadania feminina. Democracia só é plena com participação feminina nos espaços de decisão. 24 de fevereiro, dia da conquista do voto feminino no Brasil.
1: Segurança Pública.
2: Os deputados aprovaram participação social na elaboração de políticas no plano para enfrentar violência contra a mulher. Acompanhe na reportagem de Júlia Lopes.
4: A Câmara dos Deputados aprovou o projeto que assegura a participação de instituições da sociedade civil na elaboração das políticas de segurança previstas no Plano Nacional de Prevenção e Enfrentamento à Violência contra a Mulher. O projeto muda a Política Nacional de Segurança Pública e Defesa Nacional, que tem entre seus instrumentos o Plano de Enfrentamento à Violência contra a Mulher. A proposta do deputado Marangoni prevê que a participação da sociedade civil no plano tenha caráter opinativo e seja voltada principalmente à rede de atendimento à mulher. Entre as diretrizes do plano estão a proteção da família, o atendimento humanizado, a não revitimização da mulher, além da assistência às vítimas e seus familiares e o incentivo à denúncia. Para a relatora da proposta na Comissão de Defesa dos Direitos da Mulher, deputada Laura Carneiro, do PSD do Rio de Janeiro, a medida fortalece o combate à violência contra a mulher.
5: À disposição do Estado, nas suas três esferas, favorecer a atuação pela defesa da vida da mulher, com auxílio opinativo das instituições da sociedade civil, que dispõe de conhecimento e atuação sobre o tema, e estou convencida, portanto, que promoveremos avanços concretos na incorporação do olhar e da experiência da sociedade civil num problema da violência contra a mulher.
4: Atualmente, o Brasil conta com diversas ONGs que atuam na defesa dos direitos das mulheres, na promoção da igualdade de gênero e no enfrentamento à violência. Aprovado pelas comissões, o projeto amplia a participação da sociedade no Plano Nacional de Prevenção e Enfrentamento à Violência contra a Mulher, poderá seguir diretamente para o Senado, sem necessidade de votação pelo plenário. Da Rádio Câmara de Brasília, Júlia Lopes.
25: O Conselho de Ética da Câmara dos Deputados aprovou a suspensão de parlamentares envolvidos na ocupação da mesa diretora ocorrida em agosto de 2025. Para Chico Alencar, do PSOL do Rio de Janeiro, a medida é importante para a preservação do decoro e da democracia.
2: Chico Alencar destaca que o placar de 15 votos favoráveis e 4 contrários reflete o entendimento do colegiado sobre a gravidade da obstrução dos trabalhos da Câmara. O deputado também critica a posição de operadores do direito que apoiam atos contra o Estado Democrático.
1: Justiça.
25: Boletins de ocorrência poderão ter o mesmo modelo em todo o país. A ideia é garantir que as informações importantes estejam no documento e facilitar a comparação dos registros de crimes entre os estados. A reportagem é de Maria Neves.
26: A Comissão de Segurança Pública da Câmara dos Deputados aprovou o projeto que exige a utilização de boletins de ocorrência padronizados por todos os integrantes do Sistema Único de Segurança Pública. Atualmente, cada estado adota um modelo próprio de coleta de dados sobre crimes. A proposta do deputado Eduardo Veloso, do Acre, determina ainda que os dados dos boletins de ocorrência sejam incluídos no Sistema Nacional de Informações de Segurança Pública, prisionais, de rastreabilidade de armas e munições, de material genético, de digitais e de drogas. De acordo com Eduardo Veloso, a padronização dos boletins de ocorrência vai possibilitar a uniformidade dos registros e garantir que todas as informações relevantes sejam coletadas. O parlamentar ainda defende que a centralização dos dados no Sistema Nacional de Informações de Segurança Pública vai permitir a análise mais detalhada das ocorrências, o que facilita a identificação de padrões e tendências de criminalidade. Com isso, ele acredita que será mais fácil, inclusive, combater o crime.
27: Essa proposta vai facilitar, padronizar e agilizar a ocorrência em si, fazendo com que a gente tenha também uma resposta mais rápida para o cidadão, vai fazer com que a polícia seja mais efetiva e vai fazer com que aqueles criminosos sejam capturados mais rápido, né? Porque Hoje a gente tem uma dificuldade, principalmente nesses pequenos furtos, de uma interligação dos sistemas. E isso aqui vai fazer com qualquer que seja o tipo de ocorrência, essa ligação. Então, eu acredito muito nessa proposta.
26: Ao defender a proposta, o relator, deputado delegado Fábio Costa, do PP de Alagoas, também sustentou que a padronização e a integração dos dados vai facilitar a cooperação entre as forças de segurança e melhorar o combate à criminalidade. Para o parlamentar, a uniformização dos registros vai resultar em dados mais completos, consistentes e comparáveis entre os estados, o que melhora a qualidade das análises. Na opinião de delegado Fábio Costa, esses avanços vão abrir espaço para novas ferramentas de inteligência, estatística e monitoramento. Ele afirma ainda que, com isso, a administração pública poderá tomar decisões mais eficazes. O projeto que padroniza os boletins de ocorrência em todos os estados do país ainda será analisado pela Comissão de Constituição e Justiça. Da Rádio Câmara de Brasília, Maria Neves.
14: Turismo.
20: A Câmara aprovou o projeto que cria a Rota Turística Religiosa do Cariri, interligando os municípios cearenses de Juazeiro do Norte, Crato, Barbalha e Santana do Cariri. Autor da matéria, Yuri do Paredão, do MDB, afirma que a intenção é valorizar o patrimônio cultural e histórico da região.
1: Essa conquista fortalece a fé, valoriza a cultura do nosso povo e gera mais emprego, renda e oportunidades para a nossa região. O Cariri ganha ainda mais reconhecimento nacional como um dos maiores patrimônios religiosos e culturais do Brasil. Seguimos trabalhando com compromisso para levar mais desenvolvimento ao Cariri e a todo o Ceará.
25: O texto prevê que o governo federal poderá cooperar com o estado e os municípios para melhorar a infraestrutura e o atendimento aos romeiros que visitam os monumentos da fé. Yuri do Paredão acredita que o reconhecimento oficial vai atrair mais investimentos para o turismo religioso no Ceará.
20: Termina agora o Jornal Câmara dos Deputados com trabalhos técnicos de Everson Urani e apresentação de Val Monteiro e Márcio Aquilissardi. Uma boa noite para você.
25: Você fica com as notícias do Tribunal de Contas da União. Boa noite.
14: Minuto do TCU.
6: O Tribunal de Contas da União fez auditoria para avaliar o uso dos recursos federais destinados à Previdência Social em 2025. Neste ano, o programa deve movimentar cerca de R$1,3 trilhão. A Previdência é uma das maiores políticas públicas do país e garante aposentadorias, pensões e outros benefícios a milhões de brasileiros. A fiscalização analisou se os recursos estão sendo aplicados de forma eficiente e se contribuem para ampliar a proteção social e reduzir desigualdades. O TCU identificou que há espaço para melhorar a relação entre planejamento, monitoramento e execução das ações. Segundo a auditoria, o desafio é fazer com que o planejamento reflita com mais precisão os gastos e os resultados esperados. O tribunal fez recomendações para aprimorar a gestão e fortalecer a política. Saiba mais em tcu.gov.br.
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7: E você sabia que a música Piece of Me, da Britney Spears, tem uma baita história por trás? Pois é, a cantora já havia finalizado a gravação do álbum Blackout, que é onde a música aparece, quando ela recebeu de surpresa uma versão demo da faixa Piece of Me. Quem enviou a música pra Britney por e-mail foi a cantora sueca Robin. A faixa foi escrita especialmente pra Britney Spears, porque fala sobre todo o período conturbado que a cantora viveu, principalmente no ano de 2007. Britney Spears ouviu a música, adorou, aprendeu a faixa rapidinho e gravou tudo no estúdio em apenas 30 minutos. Lembra desse sucesso? 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

0: sabe. A faixa se tornou um dos maiores sucessos da carreira da Britney Spears.
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0: Muda Mix, matando saudades. Tá valendo aquele fone de ouvido Aiva, vai sair daqui a pouquinho. Manda agora o seu nome completo usando a hashtag fone de ouvido pro nosso Whats. 11 983 408 1000.
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1: Mix 10:45, Foo Fighters, Learn to Fly aqui no baú da Mix pra gente matar a saudade. Se liga aí que já já vou liberar pra você o fone de ouvido Aiva que tá valendo no baú de hoje. Pode mandar o seu nome completo agora pra Mix que eu tô esperando, tá? 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Simple Minds agora no baú.

0: Sublime, Santeria, valeu todo mundo que participou. Agora quem tá levando aquele fone de ouvido aí vai pra casa. Valeu e parabéns pra você, Luciano. José Luciano, final do fone 4751, parabéns. Aguarde que a equipe da Mix vai entrar em contato com você.
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0: Mix 11.3, excelente fim de noite pra você de segunda-feira. Tamo de volta aqui na Mix e agora tem um Mix Acústico.
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1: Mix 1121, Katy Perry, The One That Got Away, fechando aqui mais uma edição na Mix do Mix Acústico.
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0: Mix, faltando 20 minutos para as 11, Billie Eilish, aliás, para meia-noite, Billie Eilish, Birds of a Feather aqui na programação da Mix. Já, meia-noite vai rolar um No Break.
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0: Meia-noite, um Ja Rule, Fat Joe, What Is Love. Depois do intervalo vai rolar um No Break na Mix.
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0: Mix 6:04, tá no ar o No Break. A gente abre com BTS.
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0: horas de música direto, sem nenhum intervalo comercial, tamo na madrugada de terça-feira. E você que tá ouvindo a Mix aí, ó, se liga que tá rolando o prêmio do mês de maio aqui na Mix. 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

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Mix 1 e 5, Samsonic, Closing Time aqui no No Break, 2 horas de música sem parar. Tamo na última hora, vamos tocar pra você vários artistas bem legais. Se preparei pra ouvir, ó, Dua Lipa, Justin Timberlake, também Nickelback, Benson Boone, e agora tem Wiz Khalifa e Charlie Puth. 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

0: fechando aqui mais uma edição do No Break.
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0: Mix, se prepara, agora tem Super Mix. A gente vai conferir uma atrás da outra. Só música legal, só música boa. Então aumente o volume nesta madrugada, tá no ar. Mais um.
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1: Mix, tá rolando por aqui só música legal, então continua por aí curtindo. Este é o Super Mix.
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1: Mix, e essa é a hora em que a gente dá um plus na programação. É o Super Mix trazendo muita música legal. Essa edição acabou, mas fica ligado, fica ligada, que a qualquer momento estamos de volta.
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Mix 2 para as 4. Okay.

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E agora, o nosso programa chega para dar aquele toque suave e positivo para sua manhã. São as versões acústicas para você começar o dia com a energia lá em cima. Vamos nessa? 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

0: 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Bom dia e até a próxima edição.
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4: E quando a gente pensa em sucesso da música pop, não tem como não pensar em Spice Girls. Quem não se lembra do hit Wanna Be, o primeiro grande sucesso do grupo, lançado em 1996. A letra dessa música foi escrita em apenas 30 minutos, dá pra acreditar? Assim que foi lançada, a faixa foi direto pro topo das paradas em 37 países, inclusive o Brasil. Wanna Be das Spice Girls abriu espaço pra grande febre pop dos anos 90, com o sucesso que veio também de Backstreet Boys, NSYNC, Britney Spears e Christina Aguilera. Vamos relembrar então esse hit que fez sucesso na história da música pop. Vale lembrar que as Spice Girls saíram em turnê em 2019 e prometeram uma turnê mundial. Vamos ficar na torcida para dar certo.
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1: Pergunta do Luciano, de Foz do Iguaçu. Primo, perdi o controle. Minha fatura veio 4.000 e meu salário é 3.000. O banco tá oferecendo pra eu pagar um mínimo de R$600. Se eu pagar o mínimo esse mês e apertar o cinto no próximo, eu me salvo.
2: Luciano, tem muita gente lascada com isso, porque o cartão de crédito é fogo, meu. Você vai parcelando um monte de coisinha, aí no final do mês chega essa coisona, que é uma fatura absurda que compromete todo o seu salário. E pagar o mínimo é uma armadilha, porque mesmo você pagando algum valor, no mês seguinte sua dívida vai estar maior ainda, por causa dos juros absurdos, né, que são cobrados aqui no Brasil. Pagar o mínimo não resolve nada, só prolonga o problema e aumenta a dívida. Então, o ideal é você parar agora de usar o seu cartão de crédito e tentar duas coisas. A primeira é negociar com o banco para ver por quanto eles deixam você quitar essa dívida se você pagar à vista. É uma boa opção, mas você vai ter que ralar e fazer algum trabalho, renda extra, para levantar essa grana. E a segunda opção é você procurar um empréstimo com juros mais baixos e usar a grana desse empréstimo para quitar a dívida do cartão. Aí você fica só com a dívida do empréstimo, que tem juros bem menores, tá? E o mais importante é você estudar sobre educação financeira para não cometer esse erro de novo, tá? Meu canal existe justamente para te ajudar nisso, com centenas de aulas sempre de graça.
3: Se você tiver alguma dúvida, manda uma mensagem pra gente no WhatsApp da Mix, 11 98340 8000, e me segue nas redes sociais, Primo Pobre no YouTube e @ Eduardo Fieldberg no Instagram.
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0: Mix, agora 2 para 7, Maroon 5, One More Night.
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2: A Copa do Mundo de 2026 também marca uma virada de geração. Jogadores como Jude Bellingham, Lamine Yamal, Musiala e Vinícius Júnior chegam como protagonistas. A tendência é ver novas estrelas assumindo o palco e mudando o rumo das seleções. Porém, vamos falar a verdade, alguém duvida da capacidade dos tiozinhos Messi ou Cristiano Ronaldo? Olha, os coroas ainda batem um bolão, né?
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9: Bora de trânsito na Mix. Falou com quem vem de Viamão para a capital pela 040. Vai pegar a Bento Gonçalves sentido centro. Já sabe que vai ter um trânsito pesadaço desde o campus do Vale da Urgues. E a Bento segue bem trancada assim até a altura da João de Oliveira Remião. Depois vira lentidão até Antônio de Carvalho. Fica atento. 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
11: Salve, salve, muito bom dia, 7:02. Estamos no ar com o melhor mix do Brasil, Jornal da Mix. 107.1 FM, a rádio da Umbra.
12: Pra frente, Brasil. Oh,
11: todo mundo na Umbra, que loucura, hein? Tá ligado aqui no 107, na 107.1, a rádio da Umbra, começando o melhor mix do Brasil em dia pós-convocação para a Copa do Mundo. Você conhece os jogadores que foram convocados? Eu não. Mas daqui a pouquinho a gente passa, porque teve convocação importante do Neymar, entre outros, o goleiro do Grêmio, Everton. Daqui a pouco eu vou passar a lista completa pra vocês.
9: Repita.
11: O Everton, goleiro do Grêmio, já participou diversas vezes da seleção brasileira, foi convocado, aliás, ele foi muito esperto e a gente já fala sobre isso. 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WhatsApp, para falar de relacionamento hoje, hein? Manda o teu WhatsApp, tua história. Já traiu, foi traído, quer acabar um relacionamento, tá a fim de começar, mas não tem coragem, quer fazer uma declaração de amor? 51 91 43 1874. 51 91 43 1874. E nós vamos ouvir hoje: furtos de energia no Brasil causam um prejuízo bilionário. Notícia que ficou pendente de ontem: as gravações da Beyoncé, Taylor Swift e Weezer entraram no Registro Nacional da Biblioteca do Congresso dos Estados Unidos. Músicas eternizadas. Policial grávida pede exame de DNA para 58 detentos e 3 policiais nos Estados Unidos. Passar o rodo, hein? Curiosidades, previsão do tempo, trânsito, dupla Grenal e muito mais.
10: Quem passou o rodo foi ela.
11: Tudo bom. Bom dia, Josiane Oliveira, arroba Miss Josi.
13: Bom dia, Ramiro Ruschel. Bom dia para essa bancada maravilhosa. Marcele, Júlio, Pedrinho, Tiago.
14: Bom dia.
13: E a você, nossos ouvintes queridos. Jornal da Mix começando. Frio, né? Mas hoje parece que a temperatura, mesmo estando frio, tá mais amena, né? Eu achei...
11: Tá mais frio que ontem.
13: Tu achou mais frio que ontem?
11: Tá mais frio
13: eu
11: que
13: achei
11: hoje.
13: Ontem mais frio que hoje. Mas enfim, eu acho que a sensação do... porque não tá com tanto vento, de
11: ontem
13: repente.
11: Ontem tinha chuva de manhã também.
13: É. Bom dia, você que ganha, né? E, gente, eu até parei aqui, que agora eu vou ter que falar bem devagarinho, olha só. Hoje é dia de relacionamento, melhor dia, né? Quem é que você vai entregar, vai fazer uma declaração de amor? Manda pra gente no 51914-1874.
14: Fica a dica RD!
13: Mas olha só, temos então, vocês é que vão escolher hoje, tá? Manda a história pra gente e aí vocês vão, no final, vai dizer qual camelô, é o presente que vocês querem. Então vamos lá.
11: Ai, te amo.
13: Par de ingresso para o filme Mortal Kombat, Sexo e Destino, O Rei da Internet,
11: brasileiro,
13: O Gênio do Crime, Obsessão e Aqualocos. Vou repetir, tá? Hoje tá cheio de presente.
10: Não tem drive-in aí.
13: Então vocês escolhem, conta a história e escolhem. Mortal Kombat 2, Sexo e Destino, O Rei da Internet, O Gênio do Crime, Obsessão e Aqualocos. 5191.
11: É open bar.
13: Open bar hoje. 51914-1874. É sinal que a gente quer ver você contando todas as histórias aí de relacionamento, hein? Então manda pra gente. Muito bom dia, pega o seu café e vem que o jornal tá começando. Beijo.
11: É isso aí. Conta a tua história, tem que mandar um áudio de até 40 segundos aí, daí você escolhe o ingresso que quer aí. Nós temos um open bar de ingresso. Bom dia, Marcele Maranata. Arroba Marcele Maranata.
15: Bom dia, Ramiro. Bom dia, bancada. Bom dia pra todo mundo que tá nos ouvindo.
11: Bom dia.
15: Terça-feira começando, dia de relacionamento. Fazer. Quero ouvir muitas histórias, uma fofoca, aquela fofoquinha de traição, aquela fofoquinha de meu amigo tá pegando a minha amiga. Então conta aí pra nós que hoje queremos ouvir muitas histórias e conversar com vocês. A Josi já contou aqui pra nós muitos ingressos, então manda o teu áudio no 51914-1874.
10: Ah, vou entregar meu pai, teve correria lá em casa.
11: Eita, bom dia, Pedrinho.
10: Segunda-feira lá o bicho tava pegando.
11: Correndo de havaiana.
10: Ah, que loucura, hein? Ah, meu pai não é fácil, segunda-feira.
11: Tava correndo de havaiana em casa.
15: Eu acho que eu tô descobrindo quem é o pai do Pedrinho, mas tudo bem.
11: Eu também acho que eu sei quem
15: eu
11: é.
15: Eu acho que eu sei quem é.
13: Eu conheço o pai do Pedrinho.
11: O pai do Pedrinho tem pet ou não tem pet?
15: Eu acho que ele tem pet.
13: Tem pet.
10: Tem muitas gatas.
11: Bom dia, Júlio Menezes Júnior.
16: Bom dia, com muita alegria. Faltando 24 dias para a Copa do Mundo de Futebol. Acabou ontem a palhaçada, saiu a lista dos convocados. Terça-feira aí, começando com muita emoção. Queremos saber a sua história de amor. Guampeou? Levou guampa? O que que fez? Ficou acordado? Teve que viajar 2.000 quilômetros pra dar um flagra na mulher?
13: Foi abandonada num carnaval?
16: Ó, tudo isso. 51-9143-1874. E a gente quer ouvir a sua história, porque tá cheio de brinde, né, Josi?
13: Cheio de presente. Mortal Kombat 2, Sexo e Destino, O Rei da Internet, O Gênio do Crime, Obsessão e Aqualocos.
10: Aqualocos no inverno e no verão.
13: Faça chuva ou faça sol, Aqualocos.
11: Esse é o primo do Pedrinho. É o Zezinho.
13: É o Zezinho.
10: Ô, parceiro!
17: E aí?
10: Tamo junto!
17: Vamos embora!
10: Para lá!
13: O Marcelo,
15: nós vamos... Eu amo Aqualocos,
10: quem não gosta do
13: Aqualocos?
10: Cheio de mina!
13: Quais seriam nossos personagens?
10: Tu tem a figurinha do Neymar pra trocar comigo da Copa?
13: Não, eu não tenho. Ah, tá. Arranca das garrafas.
10: Eu tenho do Douglas, que eu não sei quem é.
13: Mentira! Baita!
11: Ah, terça-feira, previsão do tempo, 19 de maio. Será de tempo instável em Porto Alegre e região metropolitana. O dia começa com muitas nuvens, temperatura... É, bastante nuvem. Temperatura baixa, 9 graus, a gente tinha de manhã, trazendo sensação de frio, principalmente nas primeiras horas. Ao longo do dia, o sol aparece entre períodos de nebulosidade. Há possibilidade de pancadas isoladas de chuva entre a tarde e a noite. Temperaturas devem variar dos 9, como a gente teve de manhã, 10 e 21 graus. Vai ser mais quente que ontem à tarde, por exemplo. Tem ventos moderados, deixa o clima mais ameno na capital e cidades da grande Porto Alegre.

0: procure um coloproctologista.
1: Ah, verdade, verdade.
2: Gastroenterologista, proctologista, todos esses.
3: Em casos mais graves, todos um oncologista.
2: É, exatamente.
3: Dia dos Acadêmicos de Direito. Aí, parabéns.
2: Palestrinhas chatas.
3: Para os nossos... Ah, para! Nossos colegas de Direito e por causa disso também... Não, é por causa do Dia da Defensoria Pública, que é Dia do Acadêmico de Direito. Parabéns aí.
0: Parabéns a todos. Os...
1: Acadêmico do Direito. 10!
3: Um abraço.
0: Todo mundo do direito aqui da UBRA,
3: um abraço para a professora Franciele Marisco, que é quem coordena toda essa turma, ela beijo, e todos os comandados.
2: Um beijo para os meus amigos Miguel e Duda, que fazem direito.
3: Palestrinhas.
2: Palestrinhas, demais.
3: Dia Mundial do Físico.
0: Ó, nunca é tarde para se cuidar.
3: Não, é o físico Einstein, no caso. Como é que tá o teu físico, Júlio?
2: Do físico.
3: Como é que tá teu físico?
1: Tá bem?
3: Tá bem, tá no banho?
1: Te mandou um abraço.
3: Tá no banho. Dia do Orgulho Agênero. Dia de comer algo diferente no almoço.
4: Ah, no almoço. Pepecas.
3: Dia de fazer um detox de notificações. Bah, isso é bom de vez em quando, cara. Dia de abrir o celular e esquecer o que ia fazer. Todos os dias.
0: A gente faz isso direto.
3: Fatos históricos, 1780, dia escuro da Nova Inglaterra. Um incomum escurecimento do céu foi observado na região da Nova Inglaterra, nos Estados Unidos e em partes do Canadá.
1: Que notícia,
3: hein? É.
1: Ah, importantíssimo.
3: Não, ontem eu tava separando o roteiro, faltava Deus. Fato, eu tive que inventar uns aqui, pegar. Não, esse aqui acho que... 1900... Oi?
2: Percebi.
3: 1905, Albert Einstein publica sua tese sobre a teoria da relatividade.
1: Ah, isso sim, é importante. Okay.
3: Por isso é o dia do físico. 1910, a fundação do Porto de Santos, um dos mais importantes do país. 1962, o Happy Birthday de Marilyn Monroe, a icônica atriz, cantou um sensual parabéns a você pro então presidente dos Estados Unidos, John F. Kennedy.
1: Sensualizou pro mundo inteiro.
0: Happy birthday to you,
3: Mr. President.
0: Mr. President.
3: 1986, a noite oficial dos OVNIs, um dos episódios mais famosos da ufologia brasileira. Ocorreu quando 21 objetos voadores não identificados foram detectados por radares e avistados por pilotos na região sudeste. Sudeste abrange ali São Paulo, Minas Gerais. Ah, Minas diz que tem muita ocorrência de relatos extraterrestres.
1: ET de Varginha e Companhia Limitada.
3: 2002, Madre Paulina é canonizada pelo Papa João Paulo II como a primeira santa brasileira. Mas só a primeira notícia, então, que não era muito interessante. Nascimentos, 1925, Malcolm X, ativista político estadunidense. Assassinado, né, em 1965.
1: Claro.
3: 1940, Kaká Jegues, cineasta brasileiro. Falecido no ano passado, 2025. 1945, Pete Townshend, que é guitarrista e um dos fundadores da banda britânica The Who. 1951, Joey Ramone, cantor e compositor estadunidense, fundador dos Ramones. 1956, Jaime Monjardim, diretor de televisão brasileiro. 1957, José Luiz da Atena, o homem da cadeira, né? Apresentador de televisão brasileira. Nunca vou esquecer aquela cena dele dando uma cadeirada no Pablo Marçal ao vivo.
1: Muito bom.
3: Aquilo foi muito bom, cara. E 1992, Sam Smith, cantor e personalidade britânica. É um dos caras que está mais hypado hoje em dia, né? O Sam Smith.
0: Eu adoro as músicas dele.
3: E faleceu em 2017, Kid Vinil, cantor, compositor, radialista brasileiro. Faleceu em 2017, nasceu em 1955. Vamos lá com a convocação da seleção?
2: Bora. Eu que não sei nem que é um impedimento ou quando é falta.
3: A gente notou no camarote.
2: Ou quando é falta, assisti a convocação ontem, né? Esse é o clima da Copa, faz as pessoas que não entendem nada assistirem as coisas da Copa.
3: Sabe o que mudou no meu dia? nada.
2: Eu fiquei abismado com eles, aquelas

0: música no início.
1: Nós
0: adoramos.
1: Toda
0: a cerimônia.
2: Mudou todo o teu dia, top. Fez pauta hoje com isso aí.
3: É, mudou o dia de hoje. O de ontem eu não assisti.
2: A pauta foi feita ontem.
3: Mas o jornal não é feito. Não.
2: Mudou teu dia.
3: Essa pauta,
2: vai,
3: por exemplo,
2: mudou
3: ela
2: mudou
1: não,
2: teu
1: não
2: dia,
1: fica
2: não
1: vermelho. Não
2: aí.
1: Fica vermelho.
3: Ela não está no roteiro. Eu peguei agora de manhã porque mudou o jornal não é feito pra mim, é feito pra audiência.
2: Mudou teu dia porque tu falou que vai ter gente falando hoje da convocação da seleção brasileira. Então mudou teu dia.
3: Mas não mudou meu dia.
2: Mudou.
3: Mudo das pessoas que estão interessadas.
2: Se não tivesse a convocação, tu não ia fazer a pauta. Teu
3: mas
2: dia
3: óbvio.
2: Ia ser outro. Teu dia ia ser outro.
3: Não.
1: O importante.
3: Eu vou ler a lista e depois vou andar para esta Copa do Mundo.
1: O importante é que nós temos um representante do Grêmio. Muito bem.
3: E um do Inter. Alisson, colorado,
2: então tem
3: fanático.
2: Dois do Grêmio, Rafinha. Então...
3: Que Rafinha? O Rafinha é colorado, cara.
2: Aqui, colorado. Jogou aonde que ele jogou?
3: Ele não jogou nem no Inter, nem no Grêmio. Ele vai ao jogo do Inter com a camisa do Inter, cara.
2: Não, jogou no Grêmio, foi vendido pelo Grêmio.
3: Mostra pra ele, Thiaguinho. Mostra aí. Alisson.
2: Sobrou que tinha aqui, tem nada a ver com
0: tinha aí olhando.
3: Alisson.
2: Alisson que tomou 5-0 no Grenal, o que que tem?
3: Goleiro do Liverpool, melhor goleiro do mundo hoje.
2: Tomou 5 do Grêmio, rapidinho ali.
3: Ederson do Fenerbahçe, da Turquia. E o Everton, o terceiro reserva, goleiro do Grêmio. Laterais, Alexandro.
1: Não fica nem vermelho.
3: Alexandro do Flamengo, lateral esquerdo. Danilo do Flamengo, lateral direito. Douglas Santos do Zenit e Wesley da Roma.
2: Safadão.
3: Zagueiros Brenner do Juventus, Gabriel Magalhães do Arsenal e Ibáñez pra mim é paraguaio, não é brasileiro.
2: Ele vai dizer Chimbinha.
3: Al-Hali, Léo Pereira do Flamengo e Marquinhos do PSG.
0: Esse eu sei.
3: Quem é Marquinhos?
0: Não sei se é a cara, né, no caso.
3: Meio campistas Bruno Guimarães do Newcastle, Casemiro do Manchester, United, Danilo Santos do Botafogo, Fabinho do Al Ittihad e Lucas Paquetá do Flamengo.
0: Esse eu sei também.
3: Atacantes, Endrick do Lyon, Gabriel Martinelli do Arsenal, Igor Thiago do Brentford, Luiz Henrique do Zenit, Matheus Cunha do Manchester United, Rafinha do Barcelona, Rayan do Bournemouth, da Inglaterra, Vinícius Júnior, do Real Madrid, e Neymar, do Santos. Não é sobrenome, tá? Neymar, jogador do Santos. É uma mediocridade sem tamanho.
4: É, tem uns dois, três...
3: Quando eu olho pra relação atrás, Raí,
0: o
3: Romário,
0: Paquetá
3: Rivaldo,
0: é
3: Ronaldo... É, meu, é uma preocupação. O Paquetá é lindo.
0: Eu não entendo nada de futebol. Se eu vou assistir o jogo, é esperando ver o homem bonito, né?
2: O Paquetá tava envolvido no negócio de bet, o que, que ele fez mesmo?
3: De simulação, entrega de resultado.
2: Tá cartão amarelo
3: pra cartão
2: essa,
3: amarelo pra ganhar
2: simulou
3: dinheiro.
2: Cartão,
3: correu da Inglaterra pra não ser preso. Voltou pro Flamengo.
2: Tá louco.
3: Enfim.
2: Essa dono das lojas Paquetá, né?
3: Essa é a seleção brasileira.
2: Tá louco.
0: A Josi também tá olhando aqui as fotos, vendo quem é o mais bonito.
1: Tem dois, tem três.
0: Falta, pra mim, Paquetá é mais lindo.
3: Estão trocando figurinha de quem é mais bonito.
1: Ai, vamos fazer
0: o
1: figurinha,
0: Alisson,
1: agora a gente pode...
0: Alisson, o Alisson é lindo.
1: Ederson também.
0: Ederson, não sei.
3: Agora eu vou falar...
2: de brincadeira.
4: Eu quero completar meu álbum da Copa.
0: Vamos trocar figurinha,
1: Pedrinho. Vamos trocar
0: Pedrinho.
1: Figurinha, Pedrinho.
0: Vamos. Eu tenho.
4: Ó, oh, eu quero.
3: Eu vou falar agora da Vivi, minha esposa, que ela acha...
2: Ah, de novo?
3: Não.
1: Ela escutou ontem.
3: Não, é que eu tô falando sobre esse negócio de bonito ou não. Ela acha o Muriel, o irmão do Alisson, mais bonito que o Alisson.
0: Ah, vamos
1: ele tá
0: ver.
1: Aqui, o Muriel?
2: Não.
1: Ah, tá.
3: Não, o Muriel tá quase aposentado.
2: Tudo a ver
3: já.
2: Com o assunto.
0: Muriel, deixa eu ver.
1: Eu só quero saber uma coisa, porque ele hoje é dia de relacionamento, mas tu fez a declaração ontem. A Vivi escutou?
3: Não, não escutou. Ela não me escuta.
1: Não, nós
3: tu acha que ela
1: mandar...
3: vai acordar às 7 da manhã pra me escutar?
1: Vamos mandar um áudio
2: Spotify,
1: para a Vivi
2: não
1: hoje.
2: Tem Spotify, né?
1: A Marcele tem toda a razão.
0: O Muriel
3: foi a Vivi
0: é bonito
3: falou.
0: Mesmo. Vivi tem razão.
1: Vivi tem razão.
3: Ela disse que o Muriel é mais bonito, só que o Alisson não deixa o Muriel pegar os filhos, né, dele no colo. Fura, né? Frangueiro.
1: Júlio, agora te olhando de lado, o teu gato andou te arranhando?
2: Andou. Meu gato me arranhou essa semana.
0: Uma gata.
2: Pior que não foi culpa dele. Tava escuro, eu fui pegar ele, deu uma arranhada.
0: E aí ele deu
2: uma
0: arranhada.
2: Não pude nem ficar brabo com o bichinho. Ah.
3: 7:20, furtos de energia no Brasil causam prejuízo bilionário.
1: Bomba.
3: As ligações clandestinas desviaram energia elétrica no Brasil, causando prejuízo bilionário. Além de interrupções no fornecimento, o furto também pesa no preço da conta de luz do brasileiro. É nesse emaranhado de fios que uma das maiores riquezas produzidas pelo país é furtada. Os prejuízos causados pelos gatos de energia, pode falar em gato, gatos de energia elétrica chegaram a patamares inimagináveis. De acordo com a Associação das Distribuidoras de Energia, só em 2024 foram desviados mais de 22,5 bilhões de quilowatts no país. Quase o dobro de toda a produção de Belo Monte, a segunda maior usina hidrelétrica do Brasil. Energia suficiente para abastecer toda a região sudeste por mais de um mês. Quando a gente olha para os estados, o Amazonas bate recorde no ranking de energia furtada. No total consolidado por estado, o Amapá fica em segundo lugar, com R$ 22,00 de perdas. Depois vem o Rio de Janeiro, Pará, Rondônia e Pernambuco. E o furto de energia ele não traz problema só para as distribuidoras, mas para os consumidores finais. As ligações clandestinas sobrecarregam o sistema, provocam incêndios e quedas de fornecimento nos períodos de maior consumo. Só no ano passado, os gatos causaram 620 mil apagões em todo o país, prejudicando pelo menos 2,1 milhões de residências e pontos comerciais em todo o país. E também provocaram um prejuízo de 10 bilhões de reais para as concessionárias em 2025.
2: Cara, a área territorial do Brasil é muito grande. Como é difícil, né, controlar isso aí. Muito difícil. Sabe o que, que isso me lembra? Quando diziam assim, não compra CD pirata. E todo mundo dava discurso, mas todo mundo ia lá e comprava o CD pirata.
1: E o problema...
2: e esse furto de luz é uma coisa muito semelhante. Como, José?
1: Não, o problema também, desculpa te cortar.
2: Tranquilo.
1: Até parei. O problema de tudo isso também é o que as pessoas acabam tendo, né? Tu rouba do vizinho, o vizinho tem que ficar pagando até ir lá e ver que aquilo ali não tá certo.
3: Tu olha pela janela aqui, olha o que é as ligações de fio que a gente tem, cara. Uhum. Como é fácil pra uma pessoa puxar um gato, porque...
0: Sim.
3: É um... E hoje, com os cabos das operadoras de telefonia misturados, o problema é o cara tomar um choque, né?
1: Então, era isso que eu ia dizer. É risco pra todos os lados, né? Inclusive da pessoa que tá fazendo isso, né?
0: Porque uma iniciativa não... muito legal de alguns municípios é agora as limpezas desses postes de energia pra reduzir ao mínimo esses casos de gato e também de, tipo, vem muito temporal, cai um monte de fio, estraga tudo e aí gera um prejuízo, aí tem que colocar um monte de fio novo e só vai se acumulando, né? Não vai limpando, então.
1: Tinha que existir uma forma, né, de um cabo diferenciado com uma cor diferenciada.
0: Subterrâneo? É, exatamente.
3: Esse é o perfeito, né?
0: Esse é o perfeito, subterrâneo, com certeza.
3: Não sei se tem algum lugar no Brasil que já tem Gramado, talvez, né?
2: Só na Borges de Medeiros, só na rua principal, na avenida principal.
3: Não, mas eu digo cidade do Rio Grande do Sul, talvez Gramado, não?
2: Gramado na avenida Borges de Medeiros.
3: Ah, só na Borges de Medeiros. Ah, tá. Faz tempo que eu não vou a Gramado.
2: Turístico, né? Aí tu olha, não vê filme.
3: Não, eu achei que era Borges. Eu achei que era Borges de Medeiros em Porto Alegre.
2: De Gramado.
3: Sim, que é a rua central ali, né? Ah, então tá, né? Mas tá na hora de começar a pensar nisso aí. Bom, se bem que nós não temos... Em Porto Alegre, por exemplo, a gente não tem nenhum um metrô. Né? Uma cidade desse tamanho não é. Hoje, acho que é a única capital do Brasil que não
2: tem
3: um metrô.
2: O metrô deve estar no bolso de alguém.
3: É. Gravações da Beyoncé, Taylor Swift e Weezer entram no Registro Nacional da Biblioteca do Congresso dos Estados Unidos. A bibliotecária do Congresso dos Estados Unidos selecionou Single Ladies... Put a Ring on It, da Beyoncé, o álbum de 1989, o álbum 1989 de 2014, da Taylor Swift, auto-intitulado Álbum Azul, do Weezer, e Beauty and the Beat, 1981, das Go-Go's, entre outros, para preservação no National Recording Registry, Robert Jr. Newland. E, meu Deus, bibliotecário interino que escolheu essas gravações por considerá-las representativas nos Estados Unidos e de sua história. Essas escolhas marcam a primeira vez que Beyoncé e Taylor Swift entram na lista. É tipo uma biblioteca de música. Preservação nacional, patrimônio dos Estados Unidos. Então, parabéns aí pros agraciados.
2: Os envolvidos.
0: É. Taylor Swift, Beyoncé, pelo que entendi, primeira vez, né?
3: É.
0: Parabéns.
3: E o Weezer, né, que é uma banda que rompeu com uma tendência da época, uma banda chamada Banda Nerd, né? Um pop rock nerd, uhum, que apresentou hits como Buddy Holly, Say It e Eight Soul e And On One, que são músicas de um álbum clássico, duradouro e essencial, por isso que ele foi preservado segundo a Biblioteca Nacional de Música dos Estados Unidos.
0: Legal.
3: É isso aí. Policial grávida pede exame de DNA para 58 detentos e 3 policiais nos Estados Unidos. Meu Deus do céu. Uma policial grávida virou assunto nas redes sociais após pedir exames de DNA envolvendo dezenas de pessoas nos EUA. Segundo publicações que viralizaram na internet, o pedido incluiria 58 detentos e também 3 policiais. O caso rapidamente chamou atenção nas plataformas digitais por conta da repercussão e da quantidade de pessoas citadas. As imagens da policial passaram a circular em páginas de notícias e perfis de entretenimento. Internautas também comentaram sobre o assunto, compartilharam opiniões sobre a situação nas redes sociais. O que nós achamos disso?
0: A gente acha que ela é uma mulher que gosta safada de se permitir.
4: Acho que ela é uma ninfomaníaca.
1: Acho que ela tem problemas.
3: Será que ela aproveita a vida?
0: É, acho que ela gosta de aproveitar, só que no ambiente de trabalho. No ambiente de trabalho.
3: Que loucura, cara.
0: Uh-huh.
4: Que loucura, hein?
3: Que loucura, hein?
0: E você, audiência,
1: tem
0: o que
1: nível,
0: acha?
1: Tem nível, mas é baixo.
3: Nível tem. Tem uma série sobre uma agente penitenciária dos Estados Unidos que foge com um bandido, agora eu não vou lembrar o nome da série.
0: Nossa.
3: Uma série documental. Que é um caso mais ou menos como esse. Ela se apaixona pelo detento, um cara extremamente violento, e os dois fogem.
0: Nossa, que loucura. Tipo uma coisa meio Anarquina e Coringa.
3: Isso aí.
0: Que loucura. Depois, isso é até doença, né?
3: É. Depois eu descubro aqui o nome. Enquanto a Josi vai botando pra nós alguns WhatsApp.
1: Demorou, então vamos.
3: Vamos lá. Tem uma história de relacionamento maluca que nem dessa mulher aí. Tem dúvidas.
4: Eu contei esses dias aqui do Melara, né? Aquela,
3: do Melara, exato.
4: A funcionária do Hotel Plaza, né?
3: Isso.
4: Que ficou de refém. Eles acabaram juntos.
0: Nossa, que loucura.
1: Apaixonou pelo... sequestrador, pelo bandido, no caso.
4: Amor bandido.
1: E as nossas histórias, vamos lá. Bom dia para essa bancada maravilhosa da Rádio Mix. Que o dia de vocês seja leve, abençoado, cheio de energia. Assim como vocês que levam alegria, informação e descontração para tanta gente logo cedo. É bom começar o dia ouvindo essa sintonia incrível e lembrando que, apesar das correrias da vida, sempre temos motivos para agradecer tudo de bom que Deus coloca no nosso caminho. Deixa eu ver aqui. Um beijo enorme para Josi, Marcele, um forte abraço para o Ramiro, Júlio.
3: Um abraço.
1: Vocês fazem a diferença nas manhãs com muita...
0: Um beijo.
1: De
4: muito
1: muita
4: obrigado
1: gente.
4: Pelo carinho aí.
1: Com esse carisma e essa energia contagiante, que nunca falta saúde, paz e felicidade. Excelente dia para vocês e para todos os ouvintes da Mix.
0: Excelente
1: Foi
0: dia.
1: O Endrigo Leão
0: abraço,
1: aqui.
0: Abraço,
1: Endrigo.
0: Tem nenhuma história engraçada aí para nós de relacionamento ou quer se
1: histórias de relacionamento.
0: Pra conte para nós.
1: Agora nós temos áudio. Temos dois áudios, Ramiro.
3: Vamos ouvi-los. Ouvi-los. Vamos ver aqui. O Nogueira é o primeiro aqui. Vamos ver, Nogueira.
5: Bom dia, Rádio Mix, tranquilo? Aqui é o Paulo Vitor, carioca, morando aqui em Canoas. Falar pra vocês, hein? Vendo essa notícia aí da policial que pediu o DNA de um monte de gente. É esse tipo de mulher que quer o homem perfeito hoje em dia. É como dizem, a pista tá salgada. Quem casou, casou. Mais rodada que pneu de ônibus interestadual. Tamo junto, é isso aí, Rádio Mix.
3: Boa, valeu Nogueira. Nogueira que é policial, se eu não me engano. Ele falou aqui com a gente outra vez.
0: Valeu demais.
3: Defende a classe aí, Nogueira.
4: É isso aí.
3: Vamos ver aqui o abraço do Farias.
6: Então, bom dia a todos os integrantes da Mix FM, essa rádio maravilhosa que está sempre trazendo informação e animando as nossas vidas no deslocamento com os veículos. Um grande abraço aí, Júlio.
2: Abraço.
6: Ramiro. Abraço. E Josi, Marcele Maranata. Bom e para ti, Pedrinho, vamos que vamos. Abraço do Farias. Ué, e realmente, hoje não tá tão frio quanto ontem, hein?
1: É verdade, eu também achei.
4: Coloque seu coração na grelha onde passaram várias linguiças.
2: Isso aí, Pedrinho!
0: Muito bem. Pedrinho poeta. Pedrinho poeta.
1: Essa é maravilhosa. E isso não é sobre linguiças.
2: É sobre grelha.
0: Isso nem é sobre churrasco.
3: É sobre grelha.
0: Que loucura.
3: Filosofia de grelha.
4: Filosofia de grelha, boa.
3: O nome, só rapidinho aqui antes do próximo aqui. Mande seu recado, por favor, né? 51914318744.
2: Ninguém conta essa história. Vou contar uma do 138.
4: Eu também vou contar uma.
3: Eu também vou contar uma. Tem seis tipos aqui também. De...
1: Uma de uma amiga minha.
3: Seis tipos de ingresso! Porra, não deixa o cara raciocinar, meu.
1: Fala, Ramiro.
3: É a Solta, Amor em Fuga, o nome do documentário que eu falei, pra quem quiser assistir.
1: Solta.
0: No caso, ele tava preso.
2: Ah, Rivotril, alô, amor.
1: Não. Bom dia, bancada maravilhosa. Que bom que vocês estão juntos. Ai, beijo.
0: Beijo, nós estávamos com saudades.
1: A Carla nos mandando aqui. Beijos, bom dia, Carla. Vamos lá, temos aqui. Vamos lá. Até tenho história de relacionamento, mas acho melhor não falar, pode ativar gatilhos.
0: Hoje é dia de ativar
1: Hoje
0: gatilho.
1: É dia de ativar.
0: Vai,
1: todos
2: os ativar gatilho.
1: Bom dia, saudades da bancada completa. História de amor é meu coração dividido entre Júlia e Gélis. Bah, é verdade, eu estava, agora eu vou te entregar. Eu estava ontem com o programa Cafezinho. Eis que tinha que fazer uma declaração para ganhar um par de ingressos. E adivinha quem mandou a declaração para o Gélis?
0: Luana.
1: A Luana. Agora ela tá aqui, ó, dividida entre o Júlio e o Gélis.
4: Ah, eu não...
1: Brincadeiras à parte, estão todos muito simpáticos e queridos. Adorei conhecer
2: Pode
1: vocês.
2: Pode ficar com o Gélis, eu não aceito concorrência.
1: Ela gostou da panturrilha do Gélis, hein?
3: A panturra.
1: É um bom dia para todos. Bom dia,
0: bom
1: Luana.
0: Dia, Luana.
3: Bom dia.
2: Bom dia.
0: Vai eu lá, quero Ramiro. Saber histórias aí de vocês.
3: Não, eu ia contar assim, o cara tem fracassos, né? No approach, às vezes, né?
2: Ah, vários, né?
3: Vários, né? Acho que mais fracasso. Acho que mais fracasso do que acerto, né, Júlio?
1: Sim.
3: E uma vez eu tava no gurizão, 17, 18 anos, numa boate em Passo Fundo. Aí eu cheguei pra uma menina, assim, de olho bem azul, falei pra ela: mas que coisa mais linda esse teu olho. Da onde que saiu? Foi papai e mamãe, tchau. Chegada frustrada.
0: Nossa senhora.
2: Aí te lembra do 138?
3: É cantada errada, na hora errada.
1: Gabriel,
2: teleamigo 138,
3: claro.
2: Lembra? Vocês não sabem o que era.
0: Não, eu não sei.
2: Eu
0: que
2: sei.
3: Era
2: eram
3: bom.
2: Linhas de telefones que se cruzavam, todo mundo ligava pro 138 e ficavam conversando.
1: Era um WhatsApp, só que...
3: Com codinomes.
2: Tu azarava ali... Tu dava o teu nome, o teu número pessoal e aí ficava conversando privado, mas ali era uma conversa de grupo. Marquei um encontro, né, do 138. Centro Comercial João Pessoa.
3: Barbaro.
2: Na frente do Julinho ali, na frente do Colégio Julinho.
3: Que medo.
2: Bah, chego lá, era um tribufu, era um jaburuca.
1: Ah.
2: Aí eu disfarçando, caminhando. Ah, não encontrei, né? Acabei não encontrando. Passei reto. Ah, louco, cara. Essa foi minha história frustrada aí.
0: Que loucura. Aí uma vez, uma amiga minha foi dormir com uma pessoa e aí, no caso, não rolou nada, né? E aí no dia seguinte, tá, continuou conversando com o cara e aí o cara assim: ai, posso te falar uma coisa? Dela: pode falar. Dele assim: tu deu uma roncadinha de noite. E aí ela disse assim: e tu deu uma broxadinha e não se fala mais nisso.
2: Um a um.
0: Resolvido. Eu acho que ficou resolvido. É. Não, é uma amiga minha aqui.
3: Borrachudo.
1: Torneirinha que não funciona, não adianta, barriga de tanquinho.
3: Borrachudo.
2: Pipa do vovô
0: e
2: não
0: nem era de tanquinho.
1: Não era? Bah, pior ainda.
3: E é velho?
0: Não, novo.
3: Ah, não, mas daí é sacanagem, Cis
0: novo,
3: né,
0: de
3: cara?
0: Hoje em dia, olha.
2: Ah. Não foi chamado pra seleção.
0: Não foi convocado. Entrou em campo, mas não deu certo.
3: Não chegou nem a aquecer.
0: É, nem aquecer.
3: 7:35, vamos para um rápido intervalo. Daqui a pouco a gente volta para falar um pouquinho mais sobre Copa do Mundo, mas voltada para o âmbito da televisão, do rádio, do jornal. A gente está com o coordenador do curso de jornalismo, Alisson, para a gente entender, porque são diversas mídias diferentes e só transmite quem tem direito. A gente já vai saber sobre tudo isso. E aí é rapidinho, daqui a pouco, depois do intervalo.
2: Cidade.
3: Já voltamos.
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1: Estamos de volta, faltando 20 minutos para as 8 horas da manhã. Muito bom dia para você que está se ligando agora no Jornal da Mix, com 10 graus de temperatura na manhã desta terça-feira, dia 19 de maio de 2026. 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Muito bem, vamos com o Espaço Ubra, e dentro do Espaço Ubra, a gente está recebendo aqui o Alisson Soares, coordenador do curso de jornalismo, para falar sobre as mais variadas coberturas da Copa do Mundo pela imprensa, que hoje em dia é diferente, né, Alisson? Bom dia.
2: Bom dia, bom dia.
3: Bom dia.
4: Bom dia.
2: Muito bom estar aqui, sempre é bom estar aqui. Hoje as coberturas esportivas valem muito dinheiro, né? Se a gente for pegar uma perspectiva histórica dos últimos 100 anos, pode ser, porque a primeira Copa do Mundo foi em 1930.
1: Tá perto de fechar 100 anos.
2: Pois
1: de Copa.
2: As coberturas eram mais... sempre foram profissionais por parte da imprensa, mas elas não tinham um valor de entrada. Então, tu cobria e aquela cobertura fazia o produto ganhar valor. Agora não. Agora tu tem que pagar um valor, inclusive, bem alto, para poder cobrir a Copa do Mundo, né? Em rádio, TV, internet, dependendo da plataforma. E isso traz uma mudança de perspectiva, né? Hoje, porque hoje o esporte é muito valioso, é um royalty muito importante. A Copa do Mundo é a disputa esportiva mais valiosa do mundo, mais que Olimpíadas. Tanto que, sei lá, todos os
1: mais países... Mais que a NFL?
2: Creio que sim, pela questão...
1: É de envolver mais países, né?
2: É, porque... Tem uma questão geopolítica no meio disso, né? Por mais que a NFL corra muito dinheiro, ela não tem esse valor político tão grande, apesar de ter um valor...
3: FIFA é muito poderosa, né?
1: É extremamente poderosa.
2: Ela...
1: E não só esportivamente, né? Politicamente.
2: Principalmente politicamente, né? Claro que o dinheiro que a FIFA circula... e ela disputa esse poder com as entidades domésticas, né? Com Comebol, UEFA, e vai baixando, né? CBF, até a Federação Gaúcha tem sua relevância dentro do contexto local, porque o futebol é muito popular. Mesmo quem não gosta de futebol, em épocas de Copa do Mundo, tá enlouquecido, verdade, né? Então, é sempre um momento... A Copa do Mundo sempre é um momento especial. Nem todo mundo tá ligando. Eu tava vindo pra cá. O Ramiro não tá ligando muito pra Copa, né?
3: Mentira! É só o discurso.
1: Mas... Pior é que não tô ligando. Eu vou ver os jogos. Óbvio que eu vou ver. Vai estar passando aqui. Eu vou estar trabalhando.
3: Ninguém quer saber se tu vai ver o jogo ou não, Ramiro. Só que tá, não... Continua aí, Alisson.
1: Só que não é pra quem viveu a empolgação de uma Copa de 94, uma Copa de 2002, depois do que aconteceu. Até 2006 ali. A partir de 2010 foi dando um desgosto com a seleção, que ela não conseguiu me reconquistar assim, cara.
2: Eu acho que
3: tá apunhalada. Bem preocupada.
4: Tu é brasileiro, Ramiro. Brasileiro não desiste nunca.
2: Mas o Ramiro tem um ponto, porque acho que a grande punhalada nessa confiança foi 2014, né? O que aconteceu no... Porque a Copa do Mundo até o 7-1 foi maravilhosa, assim. Não sei se vocês têm lembranças e viveram com intensidade a
4: até
2: Copa do Mundo.
4: Até o 7-1
1: foi. Eu
4: tava
1: transmitindo.
4: Foi maravilhoso. Eu estava no jogo no Morumbi. Foi maravilhoso.
2: Porque, enfim... Foi incrível a Copa do Mundo até acontecer aquela
4: catástrofe. Até aconteceu o 7-0.
2: E aí, não esquece do gol do Oscar, né? Muito importante, 7-1. Mas assim, E depois disso, a geração ficou marcada e meio que o pessoal, esses aí que tomaram 7-1. Talvez na Copa de 2030, com essa gurizada nova, Estevão, Hendrick, Rayan, talvez a gente consiga retomar essa coisa de esperança, né? 2026 a gente tá meio, será que vai dar alguma coisa? É difícil, o Neymar tá velho, lá não consegue andar em linha reta, né? Como virou meme. Mas enfim, vai tá lá, né?
3: E... Tá pelo nome, né, Ramiro? Pelo passado dele.
2: Essa é uma outra coisa, né? Falando sobre o contrato, falando sobre essa, aquela...
1: Sempre teve essas polêmicas, né? Lá em 94, leva o Romário ou leva o fulano de tal, careca. Aí foi o Romário arrebentou. 2002, leva o Romário ou leva o Ronaldo? Levou o Ronaldo arrebentou. Daqui a pouco, numa dessa, a própria Josi estava falando, entra o Neymar e o Neymar arrebenta.
4: Surpreende a gente.
1: Eu acredito que não, mas pode acontecer.
3: Pode, claro.
2: Mas
3: pode
2: ele acontecer. Vai para ser banco, né? Ele vai para ser banco.
1: Óbvio.
2: E a CBF sempre teve essas convocações meio esquisitas. Mesmo entre os ciclos de Copa, não sei se tu deve lembrar, tá colorado, né? Do lateral esquerdo, Jefferson com G.
1: Bárbaro, que foi pra seleção, pelo amor de Deus, cara.
2: Do nada, ele foi pra seleção, nunca mais vi. Não sei se tá vivo.
1: Acontece isso há anos. De lá atrás, César Prates, era do Inter.
2: César Prates.
1: O Paulo Nunes, o Zagallo tirou ele de um jogo importante do Grêmio. Mas o Paulo Nunes era um jogo, sei lá, Libertadores. Grêmio e Palmeiras convocaram o Paulo Nunes do nada, assim, cara.
2: Sim, e teve em 2009 também, convocaram o Nilmar e o Kleber naquela final da Copa do Brasil, Tu deve lembrar bem.
1: Ficaram no banco e nem jogaram.
2: Pois é, então, poxa. Bom, tirando essas coisas polêmicas que o futebol tem, a Copa do Mundo é um evento sempre fantástico, que é um sonho de todo jornalista cobrir, né? Acho que todo jornalista tem um sonho de participar de uma Copa do Mundo.
3: Alisson, até a bola da Copa do Mundo é comercializada, né?
2: Sim, é desde 70.
3: E hoje ela vem com chip, é uma bola que tu abre em cima, cara, a parte de cima sai.
4: E qual é o nome,
3: cara,
4: da bola?
3: Ah, nem
2: acho que é Triombo. Todo
3: ano tem, né?
4: Jabulani não é.
2: Jabulani é clássica, né?
1: Essa é de 2010.
3: Jabulani. Marcelo, o nome da bola da Copa do Mundo.
0: Vou pesquisar.
2: Não, eu acho que é Triombo. Mas, tudo é comercializado.
3: É
2: Triombo. Né? Acho que a Copa de 70.
0: Triombo.
2: Foi uma primeira Copa de... Olha, tô ligado.
1: A Copa de 70 foi a primeira Copa.
3: Isso é um absurdo.
0: Porque é três lugares.
3: Bola ter nome, cara. Oh. Tão de brincadeira comigo,
2: Brasil,
3: né?
2: A Copa de 70 foi
3: isso é uma chinelagem total, por favor. Vou jogar futebol, bola é bola.
1: Vou fazer uma pergunta, mas vou ficar aqui.
3: É.
2: Então, a Copa de 70 foi a primeira muito que valeu muito dinheiro, deu muito dinheiro.
4: Qual é o...
1: Eu não, eu perguntava, você... Qual nome você dá para suas bolas?
2: Calma.
3: Nome você
4: no
3: daria
4: 51 9143 1874. Mande aqui.
1: Tu tem
4: nossa
1: uma bola
4: audiência.
1: Topper, uma bola. Não, qual nome você dá para suas bolas?
3: Que nome você daria pra bola da Copa do Mundo mesmo? Que é esse nome que tu falou aí?
4: Triondas.
0: É porque é em três países.
3: Tem que dar nome pra bola, né?
1: Mas que eu ia puxar com o Alisson.
3: Tem que dar bola
1: aqui,
3: pra nome.
1: Que eu ia puxar com o Alisson aqui e que foi o assunto que
3: já
1: eu.
3: Já cortamos o Alisson umas 15 vezes, né?
1: É jornalista, tá acostumado. Não, é que hoje o curioso das transmissões é que é muito pulverizado, né? Antigamente era assim, onde é que vai ver a Copa? Era na Globo.
2: É.
1: Ligava na Globo, tava ali passando todos os jogos da seleção e outros.
3: Mas ontem hoje... o Ancelotti deu uma entrevista exclusiva pra Globo. Já começou aí, já, Maracutaia.
1: Ah, isso aí tem, mas tem Globo, tem SBT, tem Cazé TV, porque que nem o Alisson falou, você tem que pagar direitos pra transmitir.
2: Sim.
1: Então não é todo mundo que consegue, né?
2: Não é barato, né? Tanto que em rádio, só vai ter uma rádio no Rio Grande do Sul que vai ter o direito de transmitir os jogos.
1: É a Rádio Gaúcha.
2: É, então... Porque é muito caro, é muito caro. Quem sabe o seu...
1: A Rádio Gaúcha posta. Que entra no embalo do Grupo Globo.
2: Claro, ela tem,
1: né?
2: Essa
1: por
2: estrutura.
1: Isso que...
2: Mas no Brasil, rádio, eu acho que só vai ter a Gaúcha, a Itatiaia.
1: As de sempre, né?
2: Talvez a TMC, que era a antiga Transamérica, também esteja. Mas não vai fugir muito disso, porque... Talvez não seja um bom custo-benefício pagar o dinheiro que paga pra transmitir em rádio.
0: Sim.
2: Transmissão de TV é muito, dá muito dinheiro, porque é muita exposição de marca. Principalmente o jogo do Brasil. O Brasil inteiro, literalmente, vai estar vendo o jogo do Brasil. Então, tu vende anúncio muito caro. Mas rádio, bom, pode ser que valha a pena, né? Eu acho ainda que tu fazer um investimento alto desse tem o seu retorno pra marca, dá uma credibilidade, né? Então, quem sabe 2030 Rádio Mix aí na Copa? Quem sabe?
0: Quem,
2: né?
0: Sabe.
2: Tomara. Mas, enfim, seria. É interessante pensar sobre essas questões, a questão da comercialização em massa que o colega que falou, o Júnior. E, enfim, A Copa do Mundo é um grande negócio. Diferentemente das Olimpíadas. As Olimpíadas, não sei se vocês estão reparando, mas está cada vez mais difícil conseguir sede para Olimpíadas. Tanto que a Olimpíada de 2032 vai ser 28 agora em Los Angeles. E em 32 vai ser numa cidade nada a ver da Austrália.
3: Porque essa eu não sabia, essa tá informação.
1: Eu também não sabia. É,
2: tá difícil você.
3: Brigavam sede. Tanto pra fazer a Olimpíada.
1: É, tá meio escondido, né?
2: É, sendo que é Brisbane, eu acho que é o nome
1: Brisbane. Brisbane é uma cidade importante. Se eu não me engano, é a capital da Austrália.
2: Não, é Canberra, a capital da
1: Canberra?
2: Austrália.
1: Canberra? É que todo mundo pensa, né? Que é Sydney e não é, né?
2: Mas é a cidade importante do surf, se não me
1: engano. Não, Brisbane é importante também, é uma cidade importante lá.
2: Mas, enfim, tá saindo dos grandes centros justamente porque não tem tanta... Não é tão rentável quanto a Copa. A Copa é muito rentável, dá muito dinheiro para quem recebe. E, enfim, tanto que os petrodólares dos árabes compram as Copas, né? Teve em 2022 no Catar, vai ter em 2034 na Arábia Saudita. Inclusive,
1: talvez, né?
2: Se não der problema, né? Mas até lá eles resolvem esse problema.
3: Não por acaso, a Copa desse ano não vai ser em um país só, né?
1: Em três?
2: É. Inclusive...
1: A gente já teve lá atrás Japão e Coreia, né?
2: Tem uma pequena história, uma efeméride sobre essas sedes de Copa, né? Porque a FIFA criou um regimento próprio dizendo que tu não pode repetir continente. Então tem que passar por todos os outros continentes antes de a Copa voltar para um continente X. Tanto que, enfim, teve a Copa 2022 no Catar, mas o dinheiro árabe, né? O dinheiro da Arábia Saudita queria comprar a Copa já. Comprou em 34. Qual foi a manobra da FIFA? 2026, agora a Copa na América do Norte, ou seja, da CONCACAF. E agora, na próxima Copa 2030, vai ter seis países sede: Uruguai, Paraguai, Argentina, Marrocos, Espanha e Portugal.
1: Nossa
0: Senhora!
2: E olha o negócio. Com isso, eles mataram a participação da CONMEBOL, mataram a participação da UEFA e mataram a participação da Federação Africana, porque Marrocos fica na África.
1: Uhum.
2: Com isso, está liberado que a Copa de 34 seja de novo na Ásia. E com isso, pode ser feito na Arábia Saudita. Se fosse esperar o ciclo normal para ter Copa na Arábia Saudita, sei lá, em 2052, enfim.
0: Mais fácil riscar essa regra do regulamento, né? Pelo amor de Deus.
2: Fizeram esse enjambre aí.
0: Nossa, que loucura.
2: Porque há muito tempo...
3: A FIFA muda tudo toda hora, nem te preocupa.
2: Fizeram esse enjambre aí, mas enfim, malandragens, né? Para dizer que continua na regra, mas... Vai ter três jogos da Copa aqui na América do Sul e acabou, né? E agora só Deus sabe quando vai ter a Copa aqui de novo. Inclusive, primeiro jogo no Uruguai, né? Porque vai comemorar os 100 anos da Copa do Mundo. Vai ser bem
0: quando
2: legal.
0: Que é o primeiro jogo dessa Copa agora?
1: 13 de junho, se eu não me engano.
2: É 11, eu
3: acho. Faltam 24 dias.
1: 11 de junho?
2: É numa sexta-feira.
1: 11 de junho.
2: É México e África do Sul.
1: México e África do Sul.
0: Pra ficar bem entorpecido.
1: Não, 13 é o primeiro jogo do Brasil, né? Que eu tava ouvindo ontem na...
2: Pode ser, realmente não tenho todas as datas de cabeça.
3: Não tá interessado na...
1: Não!
4: Mas eu só como a gente pega.
1: Sou jornalista, cara. Eu escuto tudo.
2: Da TV, ele tem que saber o que tá acontecendo pra propor pautas, né?
1: Eu não gostar é uma coisa.
3: Já
1: uma
3: gelatina.
1: Eu não gostar é uma coisa.
2: Mas eu tô empolgadíssimo pra Copa do Mundo.
1: E desde 58 o Brasil não ganhou uma Copa disputada fora do continente. Aliás, uma Copa que se... Desculpa, deixa eu reformular. O Brasil ganhou apenas uma Copa em continente europeu, que foi em 58 na Suécia. Depois, todos os títulos brasileiros...
2: Eu nunca tinha reparado nisso.
1: Chile, México, Estados Unidos e Japão e Coreia.
2: Então, Coreia, na Ásia.
1: Então, teoricamente, tem chance, tá fora do território europeu.
2: Quem sabe, né? Mas, enfim, eu tenho uma fé que o Brasil vai repetir, porque o Ancelotti é muito bom, né? O Ancelotti é craque da casa mata. Eu acho que ele pode fazer...
3: Ele é maravilhoso, os pernas de pau que estão em campo.
2: Cara, mas ele já tem cada porcaria também. Ele tava, antes de ir pro Real Madrid, ele tava no Everton.
1: Tá, mas era o Real Madrid, né?
2: Ele tava no Everton. E ele quase foi pra Champions com o Everton. Pô, e o Brasil tem... E ele renovou até 2030, eu acho que ele bota fé na próxima geração.
1: O Mano Menezes foi andando na Copa do Brasil com 15 de campo bom, se for pra fazer uma comparação.
2: E aí, a gente não tá tão ruim assim, né? Então,
3: vambora, vamos tentar,
1: O
3: né?
1: Tite foi campeão gaúcho com o Caxias, se nós vamos fazer essas comparações aí.
4: Então, temos esperança.
2: O Inter ganhou do Barcelona, né?
1: Inter ganhou do Barcelona.
2: Essas discrepâncias acontecem muitas vezes no futebol. Então eu boto fé, vai que dá, né? Vai que o menino Ney, todo ferrado lá, pra não falar outra palavra.
4: Vai ser um sucesso.
2: O menino de 34 anos.
0: Vamos estar torcendo pra que dê certo.
2: Vamos torcer.
1: Muito bem, vamos com mais uma notícia e você mande o WhatsApp pro Obrigado, Alisson.
0: Muito obrigada, Alisson. Foi maravilhoso.
3: Show de bola.
1: Com mais uma notícia e depois mande seu WhatsApp nesse meio tempo aí pra gente botar no ar. convites sexuais, nem jantar, nem cinema. Homens estão marcando primeiros encontros nas academias.
0: Ai, sério.
4: Fica a dica.
0: Ou chamam pra correr, ou chamam pra ir no crossfit.
4: Ou seja, eles só querem um corpinho.
1: É uma tendência que tá ganhando...
3: Só fazer foto do lado da mulher, né? Só pode?
1: Só pode, que é um amuleto.
3: Desculpe, Ramiro, vai.
1: Não, pode falar, não tem problema. É por aí mesmo. Em vez de marcar um tradicional jantar, vamos ali tomar uma coisinha, uma cervejinha, um vinhozinho, eles estão marcando o primeiro encontro na academia. E daí, para muitas mulheres, até tá colando, mas para outras é um negócio completamente absurdo, não é um date, né? Cuidar do corpo é simplesmente fazer exercício, exercitar a mente, e é isso que a notícia basicamente fala.
2: É pra tu encontrar um homem e tem que pagar a mensalidade da academia.
1: Exato.
2: Deus,
1: ai,
0: por favor.
4: Pra mostrar a rotina, cara, disciplina e até o estilo de vida da outra pessoa no primeiro contato.
3: Eu não condeno que se cruza, as pessoas parecidas se cruzam.
4: Ah, eu sou a moda antiga.
3: Pode marcar numa igreja, pode marcar no...
0: Eu condeno também.
2: Eu condeno. Me paga um lanche, me paga um X.
3: Não serve pra ti, mas serve pra outra.
4: Eu sou a moda antiga. Eu acho que o homem que vai lá, pensa, vou te chamar pra jantar. Já combinou tudo, já montou tudo na cabeça dele, já fez a viagem. Acho que o homem tem que...
2: Uma coisa importante, Josi. Os dates também tem que ser feitos por homens que já estão se relacionando, né? Com as suas esposas. Tem que sempre pensar em encontros novos, novas coisas pra sair.
4: Ah, com certeza, mas aí é a pimentinha do, né, não cair na rotina.
3: Esses caras que levam a mulher pra academia, vocês levam a mulher pra academia e outro vai lá e vai pegar a mulher, né? Só pra você saber, vocês não vão pegar a mulher. Quem vai pegar vai ser o outro.
1: É, exatamente.
3: Não, tranquilo.
1: É, gordo na academia.
3: Vai ser legal, vai correr com ela, vai malhar, vão fazer fotinho. Né? Tchau, amor, tchau, até amanhã.
1: Não, e fica o conselho, gordinho, não leva a mulher pra academia. Não marca o primeiro date na academia que tu vai perder pro outro. Ainda mais se for aquele que deu a broxadinha.
4: E aí, você que está nos escutando neste exato momento, mande mensagem então pra gente, contando sobre relacionamento ou... Dizendo aqui, o que você achou dessa notícia? Você iria para um primeiro encontro numa academia?
3: Qual o melhor primeiro encontro, hein?
4: Tá valendo aqui, ó, Mortal Kombat 2, Sexo e Destino, O Rei da Internet, Gênio do Crime, Obsessão e o Aqualocos. Bora participar com a gente?
3: Tiaguinho, onde você marcaria o primeiro encontro?
4: O primeiro date, conta.
0: Pode contar.
1: Num festival de hip hop.
4: Olha, Thiago, hoje conta. Não é X9, mas o Thiago, ele me pede conta. dicas. Não vou dizer o que eu falo.
0: Ué?
4: Mas ele me pede...
0: Dica RD?
4: Não, pede dicas para saber aonde ele vai levar o date dele. Pra ele acertar no lugar. Ele bem assim, esse lugar é legal? Ele me pergunta, eu digo, bah, esse eu já fui, esse é legal.
0: Mas isso é legal, né? Precisa pegar dicas.
3: Tá se aconselhando com uma baladeira
4: muito,
3: mesmo.
4: Muito, muito.
3: Tá,
4: eu achei
3: bem
4: bacana. É, ou ele me tirou pra velhinha, ou ele acha que é legal,
0: velhinha,
4: né? Pelo menos, bah, eu queria levar a pessoa, o crush, num lugar legal. Tu acha que esse lugar de pra levar pra jantar, ela vai gostar? Eu disse, ai, mulheres gostam de exatamente isso, cortejo. Nossa, agora eu fui muito velha, né?
1: Cortejo pra mim é fúnebre.
0: Cortejo é complicado.
3: Tá. Deu pra entender.
1: Então vamos lá aqui, ó. Homem perde a vida após tentar separar dois hambúrgueres congelados com uma faca.
4: Olha a faca!
1: Tá vindo, o cara morreu, cara.
0: Que isso é essa, cara?
1: Um acidente doméstico fatal ocorreu no Reino Unido, quando um homem tentava separar dois hambúrgueres congelados que estavam grudados. Ao utilizar uma faca e aplicar força para desvincular os alimentos, o objeto escorregou e causou um ferimento grave. Apesar do acionamento do atendimento de emergência, a vítima não resistiu e o caso fica como alerta para riscos envolvendo objetos cortantes em tarefas cotidianas com superfícies rígidas ou escorregadias. Eu já me cortei,
4: Deus,
1: tentando abrir embalagem, alguma coisa assim.
0: Aí tu chega no
1: Mas
0: céu.
1: Tá louco, cara, como é que o cara fez? Botou o hambúrguer aqui.
4: Botou da frente e tentou...
1: Se esfaqueou?
4: Tu
2: você
4: chega
2: ouvinte
4: no céu.
2: Que ainda não sabe de casa, tire a carne
0: do congelador.
1: Daqui a 2 horas você vai conseguir fazer o teu almoço.
4: Não tente desgrudar. Coloque no micro-ondas, descongele e aí coma.
5: Liga pro iFood, né?
2: Não, só se é o iFood pagar nós, daí pode ligar.
1: Vamos com os últimos 2 recados ali, Josi.
4: Bora. Só se for agora, temos aqui, ó. Vamos lá. Pessoal, bom dia. Só uma pergunta. Vi esses dias um post sobre um futebol no estádio da Ubra, no Maio Solidário, dia 30. Tem como eu jogar? Falar com alguém responsável? Vou ter gol e comemoração especial para ela, a Marcele. Sim, eu sou cara de pau a ponto de fazer essa pergunta.
5: Esse
4: grato, JK.
5: A resposta é não.
6: Posso falar 2 segundos sobre isso?
4: É o fã-clube da Marcele.
1: É claro.
5: Claro que não dá pra jogar.
6: Deixa eu falar sobre isso 2 segundos.
1: Rapidinho, o último recado aqui, nós estamos...
6: Ah, tá, é que isso faz parte de um evento que a Ubra vai promover, que é o Hands-On da Ubra. Todos os cursos sem presenciais e AD estarão fazendo esse evento no campus, vai ter um monte de atividade, vai ter esse jogo de futebol que é da educação física, mas vai ter uma galera e o curso de jornalismo vai cobrir esse evento como parte da, enfim.
4: Aqui, ó. Em pensar que a primeira coisa que o homem vai fazer é pegar um whey, kkkk. Falou em cortejo, já sabemos que nasceu antes dos anos 90. Quem foi que mandou aqui pra gente? O Ranieri. Ranieri. Verdade, sou de 81.
0: Uma ótima semana.
4: Milena nos mandando aqui, ó. Bora lá, vamos ver.
1: Opa! Sim, já falamos do futebol solidário aqui, dia 30, aqui no dia estádio 30. Da Ubra. Amanhã falamos mais, com mais detalhes, né?
3: Isso aí. Não falamos, só falamos agora.
1: Falamos agora. Ela mandou recado agora, acho que por isso que ela tá atiçando aqui. Dia 30, futebol solidário.
4: Dia 30 de maio, temos então um mega jogo de futebol. Futebol solidário da Ubra.
1: É, então dia 30, depois a gente passa os detalhes completos aqui, tá? Faz parte do Maio Solidário. 8:01, ficamos por aqui, voltamos amanhã. Aquele abraço, tchau, tchau.
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11: Bora de trânsito falar com quem tá vindo de Cachoeirinha pra capital. E o seguinte, desde a Flores da Cunha já tem um trânsito pesado. Vai pegar esses Brasil? Então, aquele trecho perto da freeway também tem uma tranqueira daquelas. Muita calma e paciência nessas primeiras horas da manhã, tá? Seguindo pelo esses Brasil, próximo a Sertório também tem trânsito intenso. 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

0: pro som através do áudio que você pode mandar pra gente aqui no WhatsApp da Mix. Então participe do Pede no Zap, viu? Tô aqui esperando você e o seu pedido. 11 9 8340 8000.
1: Bom dia, Mix. Você quer Nicolas de Coqueiral de Aracruz? Toca aí pra mim Bring Me to Life, de Evanescence.
0: Nicolas, aí, eu tô falando, essa música aqui vai tirar o fôlego de muita gente, com certeza. Primeiro

0: Mix agora 8h19, a Tayla Water.
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0: Represente a sua cidade e aquilo que você mais gosta de ouvir, pode pedir sua música à vontade aqui no Pede no Zap. 11 9 8 3 4 0 8 mil, é só gravar o seu áudio.
2: Galera da Mix FM, quero ouvir aí o David Guetta e Cláudio Renato do aglomerado Cabana em Belo Horizonte.
0: Cláudio, obrigado, viu, pelo David Guetta, um dos maiores DJs do mundo. Vamos com When Love Takes Over.
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0: Mix agora 8h26, é o Drake, One Dance.
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0: É o programa de pedidos musicais da Rádio Mix para todo o Brasil, atendendo os seus desejos musicais. Então siga mandando seu áudio com o som que você quer. 11 9 8340 8000. Mas você sabe que a Rádio Mix vai além da música. A gente

0: as principais produções que estão no streaming, no cinema, e conto pra você, com opinião, numa resenha muito sincera, o que você pode esperar desses filmes e se vale a pena você assistir ou não. E aqui vai mais uma dica pra você.
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2: Eu sou o Diego Barone, sempre com uma dica legal pra você, e agora eu quero te recomendar o filme A Noiva do Ano, da Netflix. Coincidência ou não, estamos no mês das noivas, certo? E assim, esse longa não é aquela super produção e tal, é uma comédia romântica simples, mas ela traz um enredo que não só foge um pouco das tramas convencionais desse gênero, mas também tem uma mensagem forte sobre o que realmente importa na vida. Na história, uma mulher pega o futuro marido com outra no dia do casamento deles, e ainda tem que ouvir da sogra rica e metida que ela não tem classe e já tá velha demais para o seu filho. Humilhada e arrasada, ela decide se vingar e resolve participar de um concurso famoso chamado A Noiva do Ano. Mas pra isso, ela precisa se casar, né? Então acaba conhecendo um cara malandro, ladrão e desapegado, e propõe a ele que finja ser o seu noivo. Esse filme tem lá suas partes meio estranhas e forçadas, mas é divertido e gostoso de ver. E o roteiro é bem irônico e tira um sarro bem proposital dos padrões e da vida que as outras pessoas querem que a gente tenha, sabe? Vale dar uma chance ao filme A Noiva do Ano, da Netflix. Me segue no Instagram para mais, @DiegoBaroneNoAr, e lá tem o link para o canal Kryptonita no YouTube, onde eu apresento vários conteúdos desse universo.
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5: Tô de volta na Mix, trazendo informações para aquele motorista que circula na norte da capital. Chegou na capital pela Cis Brasil e vai seguir pela Cis Brasil para o Terminal Triângulo. Muita atenção, porque junto ao Sertório tem tranqueira. E também eu quero falar com quem vem da Baltazar de Oliveira Garcia, sentido a Cis Brasil. Tem um trânsito pesado, bem pesado, desde a Dante Ângelo Pila. Então atenção redobrada, tá? Vai assim até o Terminal Triângulo. Vem junto no Mês das Mães garantir descontos para o seu carro na rede Chevrolet. Agende já o seu serviço. E claro, né? Segue aqui na Mix nesse terço que eu volto logo com outras dicas pra ti, rapidinho.
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6: Cosma, ele poderia estar muito bem agora trabalhando e ganhando dinheiros e estando em Miami, em Nova York, ou estando aqui na Rádio Mix, ou estando perto da praia, daria no mesmo, o look é o mesmo para as três situações.
7: Ele seguiu o tutorial da cabeça ao fim, de como se vestir para não pegar ninguém.
8: O bom é que assim, ó, ele misturou tudo. Gabaritou. Que ele tinha, ele tá de tartarugas ninjas, assim, é. Abacaxi. Pizza.
9: Eu ouvi vocês, eu ouviu. Fiz algo. Aham. Que vocês me sugeriram.
6: Ai,
9: mas eu depilei uma axila para ver se vocês preferem ela depilada.
6: Não,
9: ou ela...
6: Que suvaco bonito, meu. Fica mais de frente pra mim.
9: Isso aí, ó. Tem um belo suvaco.
8: Depilado, depilado. Tá lindo esse.
9: Ué, cara. Parabéns, meu. Que suvaco bacana, velho. Obrigado. Agora eu vou ver se não vai ficar molhado.
6: Agora é uma subaqueira bacana.
9: Meu, tu passou até uma coisa mais leve. Tipo,
6: é bom de dormir.
9: Bem. Obrigado.
8: Emagreceu?
6: Suvaco bom de deitar.
8: Emagreceu.
6: É um suvaco bom de deitar.
9: Eu curti. Parabéns. Fiquei feliz.
10: Eu gostei também. Eu, se fosse tu, andava agora sem camisa e com os braços pra cima.
9: Tipo o Ney Mato Grosso.
6: Bailarina.
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0: Mix agora 8h33. Já voltamos com o Pede no Zap. E aí, o que você quer ouvir nessa manhã de terça-feira? Aquela música que vai dar o ânimo que você precisa, sabe? Que vai deixar você num estado.

0: vai fazer toda a diferença. Então você pode pedir aqui no WhatsApp da Mix. Grava o seu áudio com o seu nome, a cidade que você mora e o som que você quer. Tô aqui te esperando. 11 9 8340 8000.
1: Bom dia, meu nome é Ana Beatriz, escutando a rádio agora, Brasília DF, e eu gostaria de escutar a música I Want It That Way dos Backstreet Boys. Agradeço.
0: Obrigado, viu? Uma simpatia. Direto de Brasília, capital do Brasil, também sintonizada no melhor mix do Brasil. Vamos com a música do Tell Me Why, então. Um grande clássico dessa boy band que a gente ama, né?

0: celular e ouvindo a música que você escolheu aqui no 11 9 8340 8000. Então grava o seu áudio.
1: Oi, Rádio Mix, aqui é a Michelle da Penha, São Paulo. Eu quero ouvir Crazy, do Aerosmith. Bom dia pra todos.

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0: É o Pede no Zap chegando em várias partes do Brasil. São diversas cidades recebendo o sinal da Mix. Um salve especial aí pra sua cidade.

0: então grava o seu áudio.
1: Oi, aqui é o André de Manaus, Amazonas. Gostaria de ouvir Hey Ya, do Outkast.
0: Zona, cidade também sintonizada aqui no Melhor Mix do Brasil. Obrigado, viu, André? Essa aqui é espetacular. Que belíssima maneira de encerrar o programa.
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0: 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Fechando por aqui. Obrigado você que ouviu e participou de mais um Pede no Zap. 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De volta hoje, às 20h. 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
3: 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Oiê, cuidar da pele não precisa ser difícil. Na verdade, uma rotina simples já faz toda a diferença no teu dia a dia. Tudo começa com uma boa limpeza para remover aquelas impurezas e preparar tua pele. Depois, a hidratação entra como um passo essencial para manter o equilíbrio e a saúde da pele. E claro, o amado protetor solar. Esse é indispensável todos os dias, mesmo quando não tem sol aparente, viu? Pequenos hábitos, quando feitos com constância, têm grandes resultados ao longo do tempo. E a tua pele fica mais viçosa, mais uniforme e aquele brilho natural que todo mundo ama. Lembrando, não é sobre perfeição, é sobre cuidado e saúde. E quanto antes tu começa, melhores são os resultados. Essa dica e outras tu encontra no meu Insta, no arroba Natália Critz. Beijo!
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6: Bora na Mix com dica especial pra quem tá vindo pela Protásio Alves, da Zona Norte e sentido centro. Muita atenção. Trânsito pesado, sim, é a Protásio, né? Desde a delegada Eli Correia Prado tem uma tranqueira daquelas. E vai seguir assim com bastante retenção, pelo menos até a Carlos Gomes. Todo esse trecho vai precisar tua paciência e atenção redobrada, combinado? Motoristas e motociclistas, dirijam com cuidado. Maio Amarelo, Detran RS. 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

0: A música foi inspirada na luta da tia do Falcão contra o câncer. O cantor pagou o tratamento da tia com os lucros dessa música. Ouve aí a história.
1: Eu peguei a música e botei essa música a serviço dessa história. Então, tudo que viesse a dar direitos autorais de anjos era totalmente direcionado para o tratamento da minha tia. E, por incrível que pareça, com o final de anjos, Deus é tão grandioso assim. É, eu poderia pagar dois tratamentos. O que anjos tocou e o que anjos arrecadou, eu poderia pagar dois tratamentos da minha tia.
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6: Bora lá falar com quem tá saindo de Viamão, sentido Gravataí pela 118. Muita atenção, porque vão ter vários pontos onde tem lentidão, mas o destaque da informação agora é a próxima parada 64, onde tem relato de ocorrência e, claro, vai ter um trânsito mais represado nesse trecho, tá? Importante atenção. Sempre bom também ficar mais atento próximo à freeway. 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

0: I Just Might. São 10h29.
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2: E a tecnologia segue evoluindo em todas as áreas, inclusive no futebol. Nessa Copa do Mundo, o VAR deve estar ainda mais rápido e preciso, com uso maior de inteligência artificial nas decisões. Além disso, a bola pode contar com um chip interno para ajudar na análise dos lances. E a ideia é clara: reduzir erros e deixar o jogo fluir melhor. Resultado: menos polêmica e mais bola rolando, do jeito que o povo gosta.
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2: 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E a música Irreplaceable, um dos maiores sucessos da Beyoncé, tem uma história bem legal. A faixa foi escrita, na verdade, pelo cantor Neil e era pra ser uma música country. Inclusive, o cantor pensou em oferecer a composição pra cantora Shania Twain, porque achou que combinava mais com ela. Mas a faixa acabou indo parar nas mãos dela, Beyoncé, e que na hora adorou a letra. Irreplaceable fala a respeito do término de um relacionamento. A cantora falou, inclusive, que já passou por isso e que se não fosse por essa música, talvez ela não aguentaria ter passado pela separação. Vamos lembrar então um trechinho desse grande hit da Beyoncé? 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

0: lançado em 2006 e o resto a gente já sabe, né? A faixa se tornou um dos maiores sucessos da Beyoncé e uma das músicas favoritas dos fãs da cantora.
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2: Eu era muito, muito fã de He-Man e a minha mãe, como eu comentei várias vezes aqui, tinha uma loja de brinquedos, né?
3: Era o He-Man que tinha o pacato.
4: Era pra namorar Barbie, cara.
5: Se vocês pudessem escolher um presente de Natal pra ganhar agora, com memória afetiva.
2: O Simon vai dizer que é tu o presente dele.
4: Não.
6: Meu bagulho,
5: não. Memória afetiva. Eu não tenho memória afetiva, não fiz parte da tua infância.
6: Calma, vou te falar uma coisa, mas quem disse que tu quer cuidar da minha memória, então.
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1: 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Os estádios da Copa do Mundo FIFA não são apenas arenas, são verdadeiros shows de inovação. Alguns, por exemplo, contam com telões 360, cobertura retrátil e também experiências imersivas para a torcida. É aquela coisa, você não assiste apenas um jogo de futebol, você absorve toda a experiência como se tivesse num verdadeiro espetáculo. E é assim que tem que ser, né, gente? Estamos falando de Copa do Mundo, a maior competição de futebol do planeta. E ela tá chegando. 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
3: Bom, e não é novidade que o YouTube mudou a forma como as pessoas assistem aos clipes hoje em dia. Agora, você sabe quais são os clipes mais vistos na plataforma? Entre os clipes mais assistidos da história do YouTube estão Uptown Funk, parceria do Bruno Mars com o Mark Ronson, Don't Believe Me, Just Watch, See You Again, do Wiz Khalifa com o Charlie Puff, e ainda o vídeo de Shape of You, do Ed Sheeran. Mas o clipe campeão de visualizações no YouTube é o da música Despacito.

0: Response foi lançado em 2017 e dá pra dizer que é um sucesso até hoje.
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3: Bora lá, trago informações pra ti que tá vindo da zona leste da capital para o centro pela Ipiranga. Sim, movimento do horário, mas é importante dizer que na Ipiranga mais cedo teve um relato de ocorrência e foi perto da Joaquim Porto Vila Nova. Então já sabe, redobra a atenção no trecho, tá? E depois segue atento, porque tem vários pontos com lentidão. 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

0: 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Pergunta da Carolina, de São Paulo. Fui promovida. O meu salário dobrou de 2.000 para 4.000. A primeira coisa que eu fiz foi mudar para um apartamento mais caro, comprar um celular novo. Agora eu continuo sem dinheiro no final do mês. O que, que aconteceu comigo, hein?
1: Carolina, o problema é que você fez o que muita gente faz. Subir o nível de vida com base no aumento do seu salário. E isso é um erro muito comum, porque independente de você ganhar 2.000, 3.000, 5.000, se você gasta tudo que ganha, vai continuar na mesma. Em vez de você usar o seu salário maior para aumentar o seu patrimônio, você só subiu o seu nível de vida, ou seja, seu salário dobrou, mas seu custo de vida também dobrou e você continua no zero a zero, sem dinheiro no final do mês, tá? Você até evoluiu na sua renda, mas você tem que evoluir também no seu comportamento. Então eu vou te dar duas dicas. A primeira é que todo mês uma parte do seu salário tem que ser investido, isso é obrigatório para você montar patrimônio. E a segunda dica é, sempre que a sua renda aumentar, aumenta também seus investimentos. Então, se você quer subir seu nível de vida, suba proporcionalmente o tanto que você investe. Assim você vai curtir mais, vai poder gastar mais, mas ao mesmo tempo vai ter cada vez mais dinheiro, mais patrimônio e vai sempre continuar enriquecendo, mesmo com gastos mensais maiores. Quem aumenta o nível de vida na mesma proporção e velocidade que aumenta a renda, nunca sai do lugar. Então, independente do seu salário, viva sempre um degrau abaixo.
2: Se você tiver alguma dúvida, manda uma mensagem pra gente no WhatsApp da Mix, 11 98340 8000, e me segue nas redes sociais, Primo Pobre no YouTube e arroba Eduardo Fieldberg no Instagram.
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5: Bora com aquele recado bem importante para quem tá na Protásio Alves, vindo da Zona Norte, sentido centro. Muita atenção em alguns trechos, especialmente próximo a Neus da Brizola, porque tem trânsito represado. Fica atento, tá? E vai seguir assim quem vai no sentido centro, na Oswaldo Aranha também. 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E claro, segue aqui na Mix que eu volto logo com outras informações pra ti.
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3: 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E está definitivamente começando mais um programa Cafezinho na sua rádio 107. Uma salva de palmas para o programa Cafezinho. 29 anos, vivo aqui na rádio e 29 anos ainda morando com a mãe, né? Com os pais. Que é uma coisa, é uma nova tendência entre os jovens. Uma salva de palmas para todos os jovens que estão ouvindo a gente aí, que mora com a mãe.
4: Independência ou não,
3: sabe? É verdade. Mas sejam bem-vindos aqui à nossa bancada maravilhosa. Dessa vez nós temos uma galera aqui. São 6 pessoas e eu vou começar apresentando. Eu vou começar com Bola.
5: Por que comigo?
3: Eu olhei pra ti, pensei que, meu, Bola. Eu acho que primeiro vai a Bola, né?
4: Eu olhei pra
5: primeiro
4: mim.
5: Primeiro vai a Bola, é foda. Cara, é um dia, uma manhã especial, sabe por quê? Opa, graças a Deus, mim. O nosso plano de derrubar o Capu deu certo.
6: Já era.
5: Agora o programa é nosso.
3: Nós sopramos, sabe quando tu usa o apagador do giz muito e fica aquela camada branca?
5: A gente botou o pó do giz na bombinha dele.
3: E assopramos na cara dele.
5: E ele foi, pum.
3: Mais uma vez o Capu derrubado pela asma, tadinho, né, cara?
5: Chefinho tá dodói, mas a gente vai cuidar de tudo aqui pra ele, tudo certo. Afinal de contas, hoje é quarta-feira já?
3: Hoje é terça-feira ainda.
5: Ah, que pena. Mas terça-feira de um clima muito diferente, porque é uma terça-feira cheia de mulheres. Então, quando tem mulher no assunto, sempre é tudo melhor. Tudo é maravilhoso.
4: Pra ele, por isso que ele não veio. Olha,
3: e a estatística, Bola, vou complementar o que tu falou, é 33,33333% de mulheres na bancada hoje. Olha, talvez o problema com mais mulher da bancada do
5: Brasil.
3: E não chega nem metade. Não é nem metade da bancada. Mas talvez seja o que mais tem, percentualmente, né?
5: Com certeza.
7: Acho que é.
3: Ah, e aqui, ao lado do Bola. Tu imagina que ao lado do Bola, tu pensaria, o que, que tem ao lado do Bola? Não. Natália Kritz, uma salva de palmas para a nossa diva.
4: Bom dia! Bom dia pra você que ainda não almoçou como a gente. Se você tá almoçando, um bom almoço.
3: Não se engasgue.
4: É, por favor.
3: Mantenha aí. Como é que tá, Nath?
4: Deixa pra beber água só depois de comer todo o papá.
3: Como é que tá esse look? Tá o que? É motoqueira? Como tu se classificaria? Seria Barbie, motoca? Barbie, gangster?
4: Não sei. Peguei a primeira roupa que vi na frente, porque eu tava chapada de sono.
3: Tu já saiu na mão com alguém na rua, Nath?
4: Já.
3: Mentira. E como é que ficou a outra pessoa?
4: Ficou um pouquinho machucada.
3: Ah, e tu machucou?
5: Nossa.
4: Fiquei com a mão doendo.
3: Ai,
4: como ela é brava e malvada.
3: Toma essa, cara. Mas também, vamos ser sinceros.
4: Mas era uma adolescente, saída do jogo.
5: Tu bateu numa adolescente.
3: Não, ela é. E tipo assim, ó, meu amigo, filha de policial vai ter medo de brigar na rua? Onde, cara?
4: Eu teria medo de apanhar.
3: Como é que é o nome? Como é que é o nome da... eu não sei se tu pode abrir isso pra gente.
4: A Grazi?
3: A Grazi, né?
4: A
3: que é o nome da arma da sua...
4: A Grazi. É a
3: Grazi. Ah, isso é maravilhoso, cara. Se eu tivesse uma arma, eu daria nome pra ela também.
4: Sim. É o codinome Beija-Flor, né? Tu tá falando sobre aquilo, quem sabe do que é, já entendeu a parada.
3: Entendi.
4: Tanto que a minha mãe falava assim, tu não vai te comportar? Eu vou chamar a Grazi.
3: Peraí, pra ti?
8: Educação positiva. Desde a infância.
4: Eu apanhava de cacetete.
5: Vou chamar a Grazi. É meio
3: forte isso. Essa frase é terrível. Eu apanhava de cacetete.
5: Roleta russa pra criança.
8: Tu tem duas opções. Ou tu tomar banho ou chamar a Grazi.
4: É tipo isso.
3: Imagina ela chegando.
4: Às vezes eu só botava ganhava umas três calças jeans. Eu, tá, então vamos dar então.
3: Então chama a Grazi também, homem.
5: Ou tu estuda ou a Grazi.
3: Tá maluco?
8: Não era três roupas, era um colete à prova de bala. Não,
6: o castigo dela era algemada.
3: Que isso, cara? Imagina
4: a mamãe no campo.
3: Ela chegando.
6: Ah, ainda bem.
3: Ela chegando bêbada.
4: Várias presas na mesa aqui.
3: A Nath chegando bêbada em casa e a mãe dela esperando ela de madrugada com a mão na parede. O que você usou? O que você tá usando aí? O que você tem aqui?
4: Eu nunca cheguei bêbada em casa, cara.
3: Bah, mentira. Só brigava na rua, né?
4: Que é porque pior... eu tinha medo da Grazi,
8: com a mão
4: né,
8: machucada.
3: Peraí, Nath, brigar na rua sem estar embriagado, eu não vejo muito um caminho.
4: Era a saída do jogo do Grêmio, tá. Quando a gente perdeu o jogo pro Boca Juniors.
3: Ah, tu bateu numa Argentina, então...
4: É.
5: Olha, caramba, que mereceu. Agora sim, herói, heroína.
4: Eu validei.
3: Eu não entendo muito de futebol, mas...
5: Irra de puta!
3: Até, inclusive,
4: na, puta, mano.
3: Na nossa bancada também, Gélis com machado.
7: Olá.
5: Gélis com machado com a perna longa, ele parecia...
3: Gélis, tu é um cara que entende de futebol, né?
6: Mais ou menos.
3: Que time tu torce?
6: Inter.
4: Que time é teu?
3: Mas tu manja um pouquinho de Libertadores, os times dos outros países e tal. Não tem, ou eu tô errado, mas não tem uma coisa da torcida do Boca ser um pouco efusiva, às vezes talvez violenta?
6: Sim. E também o estádio deles também, ele é...
4: É uma pressão danada. Boca que hoje joga contra o Cruzeiro, lá na Argentina.
3: E tu vai estar de olho no Boca ou na boca de alguém do Cruzeiro?
8: Mas é porque ela
4: de olho no
8: semana
4: lance.
8: Semana passada ela veio com a camiseta do Cruzeiro, não foi?
4: É retrasada.
3: Por isso
4: retrasada.
3: A minha dúvida, né?
5: Pelo jeito já...
8: Sabendo, de um amigo, né?
4: Um amigo.
3: E quem está expondo Natália Cruz é nada mais nada menos que a nossa café pingado, Ana Brandão.
8: Muito boa tarde. Luizinha, né? Óbvio.
4: Ela que gosta de ser exposta também.
3: Não,
5: é
3: isso,
5: é
3: que sentido? A gente tá falando sobre o
5: que
3: agora?
5: É, Ana, se aquele somebody love abrir a boca e falar o que viu, pá!
4: Vai ficar só o love.
5: É.
4: Sem love, sem bar, só love.
8: É, não
3: Ô,
8: sei.
3: Ana, tem alguma coisa pra falar pra gente aqui?
8: Não, boa tarde.
3: Boa tarde, tá bom. Tá sentindo saudade
8: pra todo
3: dessa
8: mundo,
3: vez? Eu
8: tava
3: não
8: com saudade
3: tempo.
8: De você.
5: É. Ah, que falsidade.
4: A gente pode fazer um programa mais... leve, porque a tia Barça não tá ali fora, né?
8: Exato.
4: Então dá pra falar tudo da Ana hoje.
3: Peraí. Hoje Calma. Você está sem sua mãe.
8: Sem dona... É que a minha mãe, ela sempre vem aqui comigo. A minha mãe vai em todos os lugares comigo. E hoje ela não veio. Ela me trouxe, correto. Mas ela tá no shopping agora.
3: Ah, entendi. Justo. Então ela vai te buscar.
8: Ela vai me buscar.
6: Ela te usa como desculpa pra ir pro shopping, né?
8: É, também. Oh, um pouquinho.
3: A Ana é muito
4: muletinha,
3: baby.
4: Muletinha.
3: Ela sai daqui...
4: Nepo baby,
3: levada
4: total.
3: Pela mãe. Não, nepo baby, não.
4: Ela é.
3: A dona Márcia não é...
8: Não é nepo... Não cheguei nesse nível ainda.
6: Mas graças a Deus, a dona Márcia também nos levou lá pra Stay pra gente gravar
3: sim,
6: o cabezinho.
3: Sim, não,
8: é,
3: mas
8: minha mãe
3: é
8: muito
3: para dona Márcia.
6: Márcia é um amor.
8: Ela é na adolescência. É, na adolescência, eu e meu irmão, até hoje, minha, tipo assim, meu irmão, eu, a gente sempre é levado pelas pessoas da minha família. Meu tio,
3: Paulinho,
8: ele leva a gente em todos os lugares. É. Meu tio, ele fez... Eu me morei em São Paulo em 2024. E ele levou, a minha mãe também foi lá
3: ninguém
8: morar.
3: É perfeito, né?
8: E ele levou a mudança da minha mãe de reboque de Porto sim. Alegre a São Paulo.
3: Sim, gente. O tio Paulinho, ele é a logística do humor no Rio Grande do Sul.
8: Exato.
6: Paulinho trans, né?
8: Todos os comediantes passaram pelo Paulinho
3: e
8: trans.
3: E não só gaúcho, mas ele em turnês. O que Paulinho fez o povo de Santa Catarina e Rio Grande do Sul rir?
8: Ele tava buscando esses dias o Afonso. Ele saiu de Porto Alegre pra buscar o Afonso. Pode ir em Santa Catarina pra fazer a trip do Afonso.
3: É, também não acerta sempre, tá, galera? Às vezes ele traz uns caras trip também. tô brincando. E ao meu lado, ele que também já foi levado pelo tio Paulinho. Já viajou
6: levado.
3: Algumas vezes, já viajou.
6: Já estive
3: vezes.
6: No colo de Paulinho Trans.
3: Assim como eu, Billy Joey.
6: Sou eu! Preenchendo a cota de baixinhos no programa.
3: É, tu sabe ter. Que é o lance meio Xuxa, né, cara? É. Não dá pra ser só pra baixinhos, mas não. Pelo menos um baixinho
6: um
3: a gente
6: tem que ter.
3: Pelo menos
8: tem que ter
6: um...
8: representatividade.
6: Exatamente. Entendeu? É a marcha do orgulho anão aí, né?
3: A marcha do orgulho anão.
5: Marchinha, então.
6: A marchinha.
5: Orgulho anão.
3: Mas também não é uma distância muito longa, o que daí cansa também, né?
6: Pra mim tinha que fazer um filme aqui, voltando a falar da Márcia, tinha que ter dois filhos de Dona Márcia.
3: Bah, onde?
6: Eu acho que tinha que ter esse filme aqui, Dois Filhos de Dona Márcia, é o melhor que tem.
3: Dois Filhos de Dona Márcia. É ok, isso. Anota essa aí, quando abrir um editalzinho.
6: Nós vamos
3: meter
6: Dois Filhos
3: aí.
6: De Dona Márcia.
3: E hoje, meus amigos, dia 19 de maio de 2026.
5: Sim.
3: Primeiro 19 de maio do ano, viu?
4: Ó, bom saber.
3: E vou além. Importante. Último.
6: Único.
3: Então aproveitem o seu 19 de maio de 2026, porque este dia de hoje não vai se repetir.
8: Exato.
3: E hoje também é Dia Mundial do Físico. Uma salva de palmas para todo mundo que está
6: Parabéns.
3: Cursando Faculdade Física.
6: Parabéns, Einstein!
5: regata aquelas bem de física, né?
3: É, eu acho que não é bem o físico do corpo, Bola, mas eu acho que é o físico da mente. Faz sentido o que eu falei? Talvez. Não,
5: talvez.
6: É, tem que exercitar a mente, entendi.
3: A força é. Todo mundo que diz talalalalalalá é desprezando o atrito com o ar.
5: Eu fiquei um pouco com
8: medo. Um beijo pro meu professor de física que me reprovou em todos os anos que eu tive física no colégio.
3: O que tu tá fazendo aqui ainda? Como é que tu tá fazendo?
8: Não, é provão, né? Eu passei no provão por.
3: Entendi. Mas eu conversando com alguns professores do ensino público, principalmente, parece que agora. Meio que... Pá, tu não consegue reprovar os magrão mais, né?
6: Não, é proibido.
8: É proibido reprovar?
3: Quase proibido. Quase praticamente proibido reprovar magrão.
6: Só se esfaquear a professora, assim.
8: Mentira!
6: Às vezes nem isso. Tu não pode mais expulsar da sala... Se não me engano, de primeira a quarta série, tu não pode mais expulsar da sala de aula.
8: Nunca foi expulso, tá.
6: Tá.
4: Ah, parabéns pelo mínimo.
3: Ana, vai embora daqui! Não,
8: nunca foi.
3: Vou te expulsar agora.
6: Não pode reprovar e tal.
8: Mentira!
6: Até já rodou, mano?
8: Nunca, mas eu já peguei várias provas.
3: Tentou.
8: Eu, tipo assim, não forcei.
6: Recuperação, mas...
8: Recuperação a fu. Uhum. Mas tudo que envolve exatas, eu peguei aqui? Recuperação.
6: Eu já rodei.
3: Eu nunca rodei. Ainda não.
6: Eu passava três vezes? Eu passava só em educação física.
8: Tu rodou
6: física.
8: Três vezes no colégio?
5: Eu rodei, eu acho que quatro.
8: Mentira. Em que ano?
3: Quatro.
5: Teve, eu acho que... Quarta série...
8: Tu rodou na quarta?
5: Rodei.
8: Como?
6: É que ele já rodando. Tava tocando com o grupo
5: quarta
6: de bola.
5: Quarta série...
6: Aí.
8: Começou cedo.
5: Acho que já. Sexta série... Oitava, duas.
3: Ai, duas na oitava?
5: É. Eu rodei no EJA, né, pai?
3: Tu rodou no EJA?
5: Eu fui expulso na catequese.
6: Tu conseguiu?
8: Ah, eu fiz EJA online, então realmente não tinha como rodar.
3: Ele tava na catequese, que eu sou, tem alguma coisa aqui.
5: Presente.
6: Mas, voltando em físico,
3: exorcizando.
6: Por favor, sabe o que é o Einstein?
3: Vamos lá.
6: Bombadão visitando Paris?
5: Tô com medo.
3: O que é?
6: É o físico turista.
3: Joey entregou o que tinha que entregar. Pode ir. Pode.
6: Muito obrigado,
3: pode,
6: gente.
8: Já entrega foi de acordo com a sua altura.
6: Proporcional. Vamos falar sobre exposição
5: vai
6: aqui.
5: Vai deixar então. Ela montar. Deixa ela montar.
4: Eu vou te mandar o arquivo confidencial da...
5: Deixa.

0: Disciplina!
1: Quatro!
2: Tá, cara, mas vai ter uma hora que vai, vai vir um gargalo, entendeu? Vai ter que chegar lá, tipo, segundo ano do, do ensino médio.
3: Eu penso que também é um pouco complicado, porque o que, que essas disciplinas necessariamente representam pro aprendizado do malandro?
2: Ah, não, mas daí é até isso, faculdade, né, tu basca essas coisas.
3: Eu não sei, eu fico na dúvida. Não, de verdade, fico na dúvida. Assim, não é novidade pra ninguém que o modelo atual de escola está defasado. Tipo assim, não é uma dúvida, ninguém tá com dúvida de nada.
4: Tu acha que tá pior do que antes?
3: Eu acho que o modelo está defasado.
1: É que tá diferente.
3: Não, só nessa questão. Mas, por exemplo, quando eu entrei na faculdade, há 2000 anos atrás, eu fiz análise de sistemas, tinha programação. Programação, que é uma questão, digital, parará. O fato de programação não ser uma disciplina, regular, que é assim, obrigatória fazer igual o português, eu não consigo entender. Tipo assim, estando em 2026, como a gente tem acesso às plataformas, algoritmos, a IA, a um monte de coisa acontecendo no mundo, a gente não ensinar lógica de programação nas escolas públicas, para todas as... obrigatório, como se fosse história ou geografia, eu acho que já tá defasado, só de largada.
1: Outra coisa que eu também acho que deveria ter é a responsabilidade financeira, tu ensinar
5: muito.
1: Educação financeira. Muito. Isso deveria muito ter, não sei como é que não...
4: Eu preferia a frase responsabilidade financeira, entendeu?
1: É que eu esqueci a palavra.
4: Ficou mais legal.
3: Como é que falou?
1: Responsabilidade financeira. Esqueci a educação.
3: Responsabilidade financeira?
2: No DOMS eu tinha técnicas comerciais, técnicas domésticas.
3: Mas é técnico, não? Não era um ensino técnico?
2: Não, era uma aula adjacente, tinha que fazer. Tu era obrigado a fazer detalhe. Eu estudava de manhã e fazia detalhe.
3: Outra coisa que eu acho... bobice não ser obrigado em todos os anos é teatro. Você ensinar a pessoa...
5: Faz parte do processo de socialização.
3: Claro,
2: fazia no
3: oratória, você aprender a se expressar, é a forma em que o ser humano navega no mundo. Tipo assim, como é que você não vai ensinar a pessoa a não ter vergonha de falar em público,
1: lida com as emoções,
3: a ter uma boa oratória.
1: Também.
3: Tem tanta função
1: pra aprender. O teatro, ele ajuda a você apresentar um slide pra numa reunião, entendeu? Não é chegar, tu não precisa necessariamente subir num palco, é o básico.
2: Até o trabalho na escola, na faculdade.
3: O teatro, a galera, às vezes tem um estigma por parte das pessoas, o que seria o teatro. Mas é como se fosse, tipo, uma academia, entendeu? Não quer dizer que tu vai... Tipo assim, eu vou lá na academia e eu vou fazer esse exercício de peito. Não quer dizer que o meu trabalho vai ser fazer exercício de peito.
2: Não,
3: eu estou exercitando um músculo para meu corpo ter mais saúde, enfim. Exato. O teatro, ele é esse exercício que tu cria, que vão criar músculos sociais,
2: isso.
3: Lidar bem com uma reunião.
5: Músculos sociais, que bonito que ficou essa
3: figura. Palmas para os músculos sociais.
5: Sensacional.
2: Às vezes tu faz um exercício de teatro e tu pensa, mas isso aqui não tem nada a ver com teatro. Aí depois lá na frente, eu fiz teatro também no Domus de 88 a 93.
1: Ah, mas esse colégio tinha tudo? Que colégio é esse?
3: Tinha, foi com o Wolf Maia.
2: E aí, era com a Vanja Camichel, que hoje é diretora do Adolescer.
3: Um abraço pra galera do Adolescer, inclusive.
2: A gente nem fala de ano.
5: A Vanessa Silva mandou aqui no chat: progressão que não existe, porque se não tem professor nem pra dar conta dentro da sala de aula. Obrigada, hein?
3: Lacrar.
5: Crítica social.
6: Um beijo pra minha mulher, que é professora.
3: Beijo pra todas as profs do Brasil.
5: Beijo pra todas as profs.
3: Inclusive,
5: em especial de escola pública. É melhor.
3: Uma profissão muito nobre. Que, assim, ó, vamos assim, né?
4: Vamos jogar limpo.
3: Por que o professor de escola pública ganha 15 pau? 15 pau!
2: No mínimo.
3: De largada.
2: É o mínimo.
3: Ia fazer todo mundo querer, assim, não, eu vou ser o professor, eu vou ser o melhor dos professores.
5: E outra, ele ia ser feliz demais.
3: Eu quero as melhores pessoas e as mais engajadas, porque nós estamos falando da criação de pessoas do futuro.
1: Sim, exatamente.
3: Ah, então é isso, viu? Assim que for eleito, é isso que vai acontecer.
5: E ainda assim, com professores ganhando pouco, a gente tem tantos professores incríveis, imagina se de fato eles fossem valorizados.
1: Exato.
3: Uma salva de palmas para o professor que ganha pouco. Hoje também é Dia Nacional da Doação de Leite Materno. Extremamente necessário.
6: A gente teve na Expo Leite, né?
3: A gente teve na Expo Leite, mas eu acho que não é a mesma coisa.
1: Eu acho que não é a mesma
6: coisa. Não é a mesma coisa?
3: Apesar de ter...
6: Não é sobre a mesma coisa.
5: Mas tem umas mães dando leite lá.
3: Também, as vaquinhas, né?
1: Ah, tá. Susto. Que susto que eu também achei. Falei,
3: hoje
1: eu não vi essas mães lá.
4: Só vi o carreteiro.
3: Espero que as vaquinhas não tenham visto os carreteiros, né?
5: A mulher andando com o peitinho de fora, não sabe.
3: Opa! Hoje também dia dos acadêmicos do direito. Escola de samba?
2: É.
3: Não! Só as pessoas estão estudando, né? Direito. Palmas para os acadêmicos.

0: advogados. Ajuda a não ter um processo.
1: Desde o tempo do juiz.
2: E que nos processa de vez em quando.
0: Que às vezes...
1: Ah, o protesto tá aí.
3: Já foi processado?
4: Tá aí. Nunca fui processado. Já foste?
3: Eu já.
2: Eu também. Três vezes.
1: Nunca chamaram vocês na vara?
0: Vocês podem falar porque eu não.
4: Sempre rola um negocinho, sempre. Né?
1: Nunca chamaram vocês na vara?
4: Nunca me chamaram, nunca tive que atender nada na vara.
3: Eu fui muito chamado na vara.
1: Já chamou muita gente na vara também?
3: Não, não.
4: Mas eu acho que o primeiro processo o cara deve lidar com mais com um cagaço. Assim.
2: É horrível. É horrível, assustador.
1: Ah, não, pessoal,
3: é que depende
1: não,
3: do contexto,
1: de banco,
3: né? No nosso, as coisas de banda sempre dá um pouco de raiva, né? Porque os caras inventam muita coisa, né? Então, por exemplo, esse cara nos processou, falou que ficou com um problema na coluna, que não ia tocar nunca mais, porque andava no ônibus, papapá. O cara até hoje aí tá fazendo Cooper.
2: Ah, quer foi dizer, trabalhista, então.
4: É, por conta de andar de ônibus?
3: É. Ah, né,
4: pô, mas
3: meu...
4: Todo mundo vai, né? Tipo assim, lá na Marco Polo, todo mundo vai e volta.
0: Mas ele queria o quê? Um jatinho particular?
1: É, queria.
3: Me tomou uma bela grana.
1: Perdeu ainda?
0: É que trabalhista é...
3: É que aqui, bagulho de, aqui no Rio Grande do Sul, hoje em dia, eu acho que mudou, mas era muito difícil essa questão de trabalhista, questão de banda.
4: Sim. Uhum.
3: Então, tipo, os caras não entendiam. Em São Paulo é mais comum já ter processos desse tipo. Os caras entendem. Já que os caras fazem, são freelancers. Enfim.
4: E aí chegou na galera ali que, pô, primeira vez que tá rolando isso aqui...
1: Mas bom aviso, se o cara entrar numa banda, tu só liga e fala, ô, meu, esse cara aí, ó, não pode andar de ônibus.
4: Já fica aí o aviso pros outros membros do grupo do Bola, não perca essa oportunidade, processe o Bola.
0: Processe o Bola.
4: Que ele ganha. Hoje também, dia 19 de maio, é a volta do quarto reinado do kleptonismo.
1: Olha aí,
4: mais uma vez. Estou tomando posse do poder do microfone.
2: As pessoas estão ficando com os cabelos azuis.
4: Sim.
0: Seria muito legal se a gente tivesse todo mundo igual o Eric quando ligasse a live.
2: Imagina um moicaninho
0: com um moicano de azul.
4: Mas aos pouquinhos tá indo. Tipo, a Ana tá de óculos, o Bola... Tá
0: de óculos.
1: Eu tô de moletom preto.
4: É, então, aos pouquinhos tá virando. Hoje também, em 1905, Albert Einstein publicava sua tese sobre a teoria da relatividade.
1: Olha. Ah, por isso que é dia
2: do físico. Com certeza não é por acaso.
1: É, dia do físico.
4: A pesquisa apresentou a famosa equação...
3: Tá bom.
4: Geles?
1: E igual a MC ao quadrado. Isso.
4: Pá, palmas para o Billy, acabou de passar na produção.
0: O que você falou, Billy?
1: Não. E igual a MC ao quadrado.
4: Toma. Brabo,
0: gente. É isso aí mesmo.
4: É igual a MC ao quadrado. Que relaciona massa e energia. O trabalho mudou a compreensão do universo e se tornou um dos marcos científicos mais importantes da história. Lembrando que outro marco científico é Marco Fonseca, que está nesse momento de DJ Capu.
2: Armático.
4: Debilitado por conta da asma.
2: Armático.
4: Em 99, estreava Star Wars, episódio 1, A Ameaça Fantasma.
1: Maravilhoso.
4: 16 anos após o último filme da trilogia original, George Lucas lançou a primeira das prequelas nos cinemas americanos. O filme quebrou recordes de bilheteria e dividiu opiniões, mas mudou para sempre o uso de efeitos digitais no cinema.
0: Eu ia falar isso desses tempos que Star Wars que mudou os efeitos visuais, porque eles inovaram muito, assim. No...
1: Mas só tu olhar o episódio 5, 6 e 7, que foram os primeiros, é bizarro o que usaram lá.
0: Porque eles usavam a tecnologia que não tinha, né?
1: Sabre de luz, sim. Os próprios sabres de luz eram... Ninguém imaginava como é que era aquilo.
4: Gostava do Star Wars?
1: Uhum. Sim, sempre gostava.
4: Tu assistiu no cinema?
3: Eu acho que eu não
1: assisti. O episódio 1, sim.
2: É muito bom.
3: Eu acho que não.
0: Ele assistiu...
1: O episódio 1, sim. Na estreia mesmo, na meia-noite.
4: Ah, o 4, 5, 6... Tipo assim, é produto do seu tempo ali, né? Tipo, é pra assistir agora, tu vê que é um pouco mais lento, tipo, lutas, não tem aquela coreografia maluca, né? É. Mas funciona, eu acho que é uma boa história.
0: É que pra aquela época, pro que tinha na época, era incrível.
4: Não, total, meu, total. E se não me engano, Blade Runner, eles tentaram segurar, tipo, o estúdio por um tempo, assim, não sei se vão fazer Blade Runner ou não, porque, já tô com uma ficção científica aqui que vai dar muito ruim aqui. Que era Star Wars.
1: Que vai dar muito ruim.
4: E aí quando lançou e foi um sucesso impressionante, falou, vamos lá, vamos lançar esse Blade Runner aí. Que é outro
1: sucesso.
4: Que não foi sucesso na época de bilheteria, mas é um clássico e virou muito sucesso depois. E outra grande sacada do George Lucas foi se ligar em bonequinho, cara. No contrato dele, tipo assim, você tem direito a tudo, mas eu tenho direito a licenciar.
1: Licenciar vocês.
4: Os personagens.
1: Fazer uns personagens pequenininhos.
4: E aí, meu amigo, uma fonte de dinheiro infinita, cara.
1: Sim.
2: Até hoje, né? O Enzo tem muitos brinquedos do Star Wars.
1: O Lego, quando lançou a versão Star Wars dele, também foi muito bizarro.
0: É que Star Wars, ele pegou várias gerações, né? Então,
2: é loucura, porque os adultos pegam pela nostalgia, as crianças pegam porque começaram a gostar agora, e aí tem um looping infinito de consumo.
4: O segredo da Disney acho que vai ser esse, meu. Tipo assim, Vamos ficar renovando isso aí, fazendo mais filme. Mas já morreram, né? A gente vai ressuscitar eles.
0: É que a Disney spin-off também, vai ter spin-off. Ela ganha muito com os parques, né? Porque, tipo, querendo ou não, é muito vendido.
2: Claro. O parque reacende também, né?
0: Tipo, o negócio do Mickey. Se tu parar pra pensar, o Mickey não tem tanto desenho hoje, mas as crianças conhecem o Mickey por causa também muito dos parques da Disney.
1: É. Sim. E aí, o parque já, orelha, né? E cada filme que vem, tipo, agora tem o parque do Harry Potter, que tu pode ali andar na coisa, tem o Avatar.
4: Mentira. Sofreste golpe do rato?
3: Meu, tô aqui, eu vou ver a semana que vem, vocês não vão me ter aqui, né? Eu já falei.
5: Quem vai meter aqui?
0: Vai viajar pra meter onde, bola?
3: Acho que tá se metendo muito na minha vida.
2: Eu vou te falar. Você não vai se meter aqui, vai se meter onde?
3: Eu vou pra São Paulo.
4: Eu quero te avisar que ninguém mesmo, o Billy tá certo, ninguém vai meter aqui. Não nesse estúdio.
2: Depende. Aqui ninguém mete.
4: Depende. Mas tu vai estar em São Paulo.
3: E daí eu, tipo, vou arrumar minha casa, né? Pra deixar tudo arrumado.
4: Sim.
3: Eu olho no meu quarto.
1: Dentro do quarto?
3: Dentro do quarto.
2: Não.
3: Dentro
2: contigo?
1: Do quarto. Tá, um camundongo.
3: Eu olhei, ele me olhou e deu não. Eu já
2: ele assim.
3: Subi na mesa, na cadeira, na cama.
1: E gritou,
2: na cama.
3: E gritei, filha da... Que eu xingo o rato. Deu não, meu barco, dentro do quarto, é abuso.
0: Abuso, abuso total.
3: Daí, meu, vou ter que fazer uma geral aqui, de meu irmão solicito, tipo, cara, eu vou aí te ajudar. Daí ele foi lá na minha casa e tiramos tudo do quarto. Abrimos cama, forro de box. E tiramos...
4: E é grande box do bola, cara.
3: Box da cama, cara.
4: Ah, tá.
3: E não achamos ele.
1: Também é grande o box.
3: Não achamos ele. Mas não tava dentro do quarto, porque a gente tirou de tudo de dentro. Beleza.
4: Ah.
2: E agora?
3: Calma. Começamos a fazer uma manutenção.
4: Estamos fazendo uma manutenção, ok.
3: O meu irmão... Olha, vai pra cozinha e olha o carro. O gato estava dentro da pia.
4: O rato?
2: O gato.
0: Mas dentro tipo, dentro da pia no cano?
3: Passeando.
0: Ah, dentro
3: da pia. Na pia, em cima da pia.
4: Pá, ele tava Disney On Ice, só no molhadinho da pia.
3: E daí, meu, a gente ficou, não, meu, na pia.
0: Ideal!
3: Daí a irmã limpamos a casa e botamos uma armadilha dentro da pia.
4: Bravo.
3: Acordei com ele pego.
0: Tadinho do rato. Tava se
2: morreu.
3: Tadinho, morreu?
1: Se foi.
4: Nesse caso, não é triste ter um gatinho, de repente, às vezes o gato ele.
2: Tinha um
4: ele
2: gato
4: faz esse trampo.
1: O problema é que às vezes ele leva pra ti como presente, né?
4: Quando ele tem ciúme,
0: verdade.
4: Ele tem ciúme.
2: Ele ia ganhar um rato de todo jeito.
4: O gato é um presentão. Mas tu prefere um já eliminado ou um espoleta alegre, brincando?
3: Prefiro nenhum.
0: Nenhum.
3: Eu prefiro deixar tudo fechado.
0: Eu teria ido embora da casa e deixado
3: eu
0: casa pra ele.
3: Eu ia embora. No quarto ele não ia ter a possibilidade de eu ficar ali.
4: Na próxima, tu liga pra Nath e manda ela trazer a Grazi.
0: A Grazi. Boa.
3: Resolve,
0: tiro
3: no resolve ele vai dar uma tirambada na barata.
4: Ele vai dar uma tirambada no rata dela. Tens o que é necessário para esmagar a minha rata? Fica a pergunta.
3: Eis a questão.
4: Em 2019 Hachou, também... Hein? O polêmico final de Game of Thrones.
0: Não, em 2019
4: ou 2019? 2019, a HBO exibia The Iron Throne, o sexto e último episódio da oitava temporada. O final da saga de Westeros bateu recordes históricos de audiência na TV por assinatura, mas dividiu a opinião dos fãs no mundo inteiro e dominou as redes sociais por semanas. Eu não achei tão ruim assim.
1: Eu não vi.
2: Eu também não,
0: eu não assisti.
1: Eu não vi nem o episódio 1.
4: É mesmo? Então encerramos que ok?
3: Se der,
4: né?
1: Ficou ok, tá. Ficou legal.
4: Ficou, pra mim tá ok.
1: De boa.
4: Beleza.
1: Tá ótimo.
4: Nesta data também nasceram em 25 Malcolm X. Um dos mais influentes ativistas negros da história dos Estados Unidos. Defendeu os direitos da população afro-americana e combateu o racismo.
5: O pai de DMX também, né?
4: DMX? E do X-Bacon também? X-Men? X-Bacon.
0: Calmo, gente.
4: Não vale nada.
5: Inclusive, não procurem vídeos do Mortal Kombat X com o nome Mortal Kombat X Vídeos.
4: Importante
5: vai dar
4: informação.
5: Ruim.
4: Obrigado.
5: Vai dar ruim.
4: Imagina, importante
3: o cara
4: informação.
3: Pegando a Chun-Li.
4: Não vai dar
5: Chun-Li
4: bom.
5: Chun-Li é Street Fighter.
3: Ah, viu? Só pra ver se estão ligados.
2: Peguei.
4: Seu discurso firme sobre igualdade racial marcou o movimento dos direitos civis na década de 60.
1: Olha aí.
3: Meu, tem uma série muito boa que eu sempre falo que ninguém assistiu, que eu sempre esqueço o nome.
0: Talvez
4: isso seja um dos passos que dificulta, galera.
1: Chapolin.
3: Não sei o que. Off Harlem.
1: É com esse inglês, mas.
5: Harlem.
4: Não sei o que.
1: Harlem.
3: Que é o ator lá muito bom.
4: Godfather of Harlem.
3: Exatamente.
4: Godfather of Harlem.
3: É muito bom essa série.
4: Com o Forrest Whitaker.
3: É muito,
1: muito
3: bom.
1: Whitaker
3: essa série é muito boa.
5: Esse é brabo.
3: E pega essa época aí, e o Malcolm X tá vivo
5: e, era uma
3: e
5: mesma...
3: fazendo tudo acontecer.
5: E era uma mesma época em, que Malcolm X e Martin Luther King, né? Um mais pelo pacifismo e o Malcolm X mais pelo... Não, vamos queimar todo mundo.
3: Oh. E tá todo mundo nessa série. Pauleira. É muito triste essa série.
4: Então fica a dica aí. Como é que é mesmo? Godfather of Harlem. Onde tem pra assistir bala?
3: Bom, eu sei do Gato Net, né?
4: Excelente! Então, dá teus pulos também.
0: Aqui,
4: o Bola já lembrou do nome da série, que era uma coisa que não lembrava. Agora, a partir daqui, também te vira,
5: e
4: né?
5: Que tinha um ator muito bom.
4: E que, exatamente.
0: Ele já fez a parte dele.
3: Assiste. É bom, meu. Pior que é bom.
4: Em 46, nascia Andre the Giant.
5: Ele? Esse é brabo.
4: Famoso wrestler e ator, tornou-se uma das figuras mais conhecidas da luta livre mundial.
5: É um querido.
4: Esse
5: é
4: que é muito massa,
5: brabo demais.
4: A galera, ela... Aqui a gente não tem tanta cultura do wrestling ali na WWE.
3: A gente larga na bomba.
5: Mas agora tá com o WWE indo pra Netflix.
4: Pra Netflix, né?
5: Tá uns dois aninhos
4: porque
5: já na Netflix.
1: Mas passava de noite no SBT. Luta Livre.
4: Telecatch, né?
1: Luta Livre na TV. E Luta Livre, daí depois tinha a Luta Livre das Mulheres. Daí era pancadaria.
5: Ainda tem. É muito legal.
4: O lance que a galera vai... Não, mas isso é mentirada. Isso aí não é luta de verdade. Mas não é. É historinha.
5: Claro,
4: você
5: pela história.
4: Historinha.
5: Pela história, não pela luta.
4: Pelo mundinho, né, cara? E te empata. Tipo, se tu pegar... Tudo bem. Tu tem que fazer um exercício de... Tá, eu vou entrar no mundinho. Tipo, assistir uma novela. Se tu entrar nesse mundinho, é divertido e te prende atenção demais.
1: E tanto que as lutas duram, sei lá, 3 minutos e toda a entrada, as discussões aí dura muito mais.
5: Tem programas semanais, né? Tem dois programas semanais. É o Raw na segunda-feira e o SmackDown na sexta-feira.
4: Qual que é aquele da maleta de dinheiro? Eu acho muito triste.
5: Money in the Bank.
4: Tem uma maleta de dinheiro em cima do ringue. E os caras têm que colocar a escada, subir e pegar.
3: Ah, pode crer.
1: Só que acontece? Só que a porrada tá pegando.
4: E o storytelling brabo, meu.
5: Aí o que que acontece? Tu pega essa maleta, tu tem o direito. Ou tu pega um dinheiro, ninguém pega dinheiro. Ou... Em algum, qualquer momento que tu quiser dentro desse ano, tu pode pegar o título de alguém.
1: Porque tu tem a maleta.
5: Isso, com essa maleta. Tu faz o cashinho da maleta. Ou seja, muitas e muitas vezes tem dois bonecos lutando pelo título, pelo cinturão.
1: O cara ganhou.
5: Acabou, o cara ganhou, já vem o outro correndo, já com a maleta, o louco cansado, só pra pegar o título mesmo. A qualquer momento.
4: É muito massa.
5: Isso acontece.
4: E tem o lance das temporadas, o cara que é o vilão dessa temporada, o cara que é o herói dessa temporada. E rolou um plot twist, né? Qual que é o nome
5: Tem vários. Tem o vilão sempre e tem o babyface, né?
4: Mas qual que é o último cara que é, inclusive,
5: O John Cena?
4: O John Cena, que
1: se aposentou.
4: Ele rolou um plot twist de que ele foi o vilão.
5: Ele foi o vilão. Ele tá por mais de 20 anos sendo o babyface, o principal.
4: O herói, o protagonista.
5: O bonitão, o Superman da galera, assim. E no ano do Last Dance dele, teve essa grande impacto, que ninguém nunca viu ele de vilão, assim. Aí, do nada, ele vira vilão quanto o principal de hoje, que é o Babyface de hoje, que é o Cody Rhodes.
4: Então, muito massa, cara. Ah, tá louco, assista, tem na Netflix.
5: E aí 51... tem o WrestleMania teve agora há pouco também, que é o grande evento, tipo, é a Copa do Mundo do Wrestling, assim.
4: Sim.
5: Então, tipo, todo o evento do ano vai se levando até o WrestleMania, que é o maior evento, é um
4: que
5: final
4: é a finaleira.
5: É a finaleira,
4: é o Super Bowl.
5: É onde os títulos vão ser trocados, todas as histórias vão terminar
4: ali. É o season finale.
5: É o season finale. Massa. Teve agora há pouco.
4: E em 51 nascia Joey Ramone, cantor norte-americano e líder da banda...
1: Ramone.
4: Let's go! Foi um dos pioneiros do punk rock nos anos 70, com seu estilo marcante, músicas rápidas e diretas, ajudou a revolucionar o rock e influenciou geração de artistas ao redor do
5: mundo. Joey Ramone, que é meu tio.
3: A Ana adora o Ramone.
0: Eu amo, minha banda favorita.
4: É? Qual que tu
3: Quando falou Ramone, deram um grito, hey ho, ela só ficou assim, ó.
5: Hey ho!
0: Let's go! Essa aí. Hey, essa é a música favorita.
5: Eles que também...
4: Todas as músicas começam assim.
5: Eles que também
1: fizeram... Não, começam
5: com... 1, 2, 3, 4! Eles que fizeram também um DVD sertanejo.
4: É
5: o Bruno e Ramones.
4: Palmas.
3: Ah, meu, tem coisas que eu acho que tem limite. Tem que ter um pouco de...
0: Eu tô contigo.
5: Muito obrigado.
0: Eu tô contigo.
5: Uma pessoa rindo já, pra mim tá bom.
0: Já ganhou.
3: Né? Ela só voltava contigo, ela não riu?
0: Eu vi sim.
1: Já é 20% do grupo.
4: Mas, eu não sei se vocês ficaram sabendo, meus amigos.
3: O quê?
4: Mas ontem, não sei, talvez vocês não tivessem chegado em vocês ainda, mas aconteceu um evento que talvez vocês não ficaram sabendo ainda. Mas rolou a convocação da Copa. Que talvez vocês não ficaram sabendo ainda.
0: Eu não fiquei sabendo.
4: Guria, rolou.
0: Me conta esse babado, eu não sabia disso.
4: E o Neymar foi convocado.
1: Mentira!
0: Menino Ney.
6: O Ney.
1: Eu avisei.
4: Programa Cafezinho em primeira mão.
1: A gente falou ontem, em primeira mão,
4: trazendo a informação. Então, você que estava nervoso, será que ele vai ser convidado ou não?
0: Será se?
4: Foi. Ficou sabendo pela gente aqui. Carlo Ancelotti anunciou os 26 convocados. A principal novidade foi a presença de Neymar, que talvez seja a maior subcelebridade do Brasil hoje,
1: cara,
4: né?
1: Mas assim, ó...
4: Ele, ao lado de Virgínia, talvez seja um dos maiores, né?
1: Tô falando agora sério, eu falei antes que não ia ser convocado, que não devia ser convocado.
5: Eu falei que ele não deverá ser convocado.
1: Eu falei, e aí quando começou a aproximar, e começou muito teatrinho, e aí quando ele começou o discurso ali, e aí eu vi, eu disse, não, cara, ele tá fazendo tudo isso.
0: Eu adorei o discurso, eu não sou muito de assistir futebol, não entendo nada, mas eu assisti a convocação ontem.
4: Claro.
0: E eu adorei o tempo todo ele tentando, tipo, ah, pode ser, tentando disfarçar. Não, pode ser que muita gente não goste da lista, mas é que a gente tá tentando melhorar pro Brasil. E aí quando ele deu o sorrisinho antes de ler os atacantes, já tava nítido, tipo assim,
4: mas
0: cara.
4: Mas eu achei que ia chamar um Edmundo ali, não chamou.
3: Por um instante fungando. Eu achei que ele ia fazer a bobagem de não chamar. Pelo discurso que ele falou, uma coisa meio tipo, ah, confio no que eu faço, esse é o meu trabalho. Claro. Modéstia à parte, eu sou muito bom nisso.
2: É. Mas então, ele convocar ele também é questionável. É. Mas, gente, apesar de eu querer, eu queria muito.
4: Isso aí ele aprendeu com o Big Brother, cara. O discurso tem que ser dúbio até o final.
2: É.
4: Tu tem que ficar na dúvida.
2: Ele e o Tadeu ali, ó.
4: Entendeu?
2: Caneta, tem que ficar na dúvida. Tadeu do lado.
0: Tadeu como eu posso.
4: E o suspense é até maior, porque no Big Brother a gente consegue mais ou menos estimar a porcentagem. Mas ali,
2: não tinha.
0: Porque ele, eu li uma notícia, não sei se é verdade, que ele só mostrou pra uma pessoa da CBF. Lista.
4: Foi pra mim. Mas eu fiquei
3: pra
4: bem
3: Virgínia.
0: E outra coisa que eu não sei se vocês viram também, isso eu achei meio triste, essa notícia, porque me doeu. Me doeu pela vergonha alheia, né?
5: O Tassiano não foi
0: A mulher do Thiago Silva fez um jantar inteiro pra um monte de gente, esperando que o Thiago Silva fosse ser convocado. E ele não foi, tipo, e ela fez uma festa.
2: Mas quem foi o goleiro do Grêmio. É isso, o Everton. Então tá tudo certo.
3: Vai, eles viajaram de botar esse cara.
4: Opa!
2: Vou botar aqui.
6: Não, peraí.
4: Atenção.
2: Botar tu?
0: Colorado, então eu não concordei muito.
4: O Ancelotti afirmou que Neymar foi chamado pela experiência, qualidade e evolução física recente, como a gente pôde ver nos últimos jogos do Santos. O treinador também destacou a importância de atletas experientes como goleiro
1: Everton.
4: O Brasil
2: estreia.
4: Não, gente, eu juro que é
2: W.
4: O Brasil estreia no Mundial em 13 de junho contra.
1: Marrocos
4: nos Estados Unidos. E se tudo der certo, nós vamos salvar eles.
3: Nós vamos lá.
5: E paralelo a isso também, né?
4: Pois é, Billy.
5: Ontem teve a convocação da seleção gaúcha.
4: Isso, eu achei excelente, Billy.
5: Teve a seleção gaúcha também, o técnico Neto Fagundes.
4: Boa!
2: Neto Fagundes.
5: Convocou a galera dele. Pra goleiro, gol. Vai. Tá? Capu.
4: Epa, Capu?
2: Baita nome.
4: DJ Capu?
5: DJ Capu, ele pega
3: a posição.
5: Ele trocaria a posição também.
4: Ah, ele pega todo.
5: Entendeu?
3: Tá ouvindo, chefinho? Não fui eu.
4: A justificativa me convenceu.
5: Lateral. Tá? Cris Pereira.
4: Boa.
5: Sabe cruzar.
4: Ok.
5: Seis filhos?
0: Sabe. Sim. Sabe muito. Cruzar.
5: E na outra lateral, sabendo cruzar mais ainda, Gélios com machado.
4: Ó! Oh! Talvez o maior.
3: Que ele tem um machado.
0: Cruzador de casadas, né?
5: E pela lateral esquerda, a gente precisa de alguém com panturrilha grande pra substituir o Roberto Carlos. Sim.
4: Exatamente.
3: É. A caneleira é uma telha.
1: Falta, né? Cruzo bem.
5: Zagueiros, Lazier Martins, que não tem medo de ir pro choque.
4: Opa, importante. E é experiente,
3: maldade,
4: né?
3: Que maldade.
5: E na outra zaga, Nego Di, que a gente sabe que não vai entregar.
4: Tá bom.
1: Boa.
4: Mas tudo bem, a gente tem que fazer, né?
5: Mas tá de volante, precisamos de um cão de guarda.
4: Ok.
5: E nada melhor que um cão de guarda que o Beto Bruno da Cachorro Grande.
1: Boa, entendi.
5: Cão de guarda.
4: Ok, tô contigo.
5: Meia. Temos três meias.
4: Vamos lá.
5: Tá, a gente vai jogar com um volante e três meias. Um ozanguinho. Ok. Um ozanguinho, tá? Marcelão Dutche.
4: Marcelo Dutche?
5: É vocalista do Tchê Barbaridade, porque eles jogam uma barbaridade.
4: Ok.
2: É importante.
4: Ok.
5: MC Jean Paul. Porque todo mundo sabe eu que ele vai jogar.
1: Entendi.
5: Entendeu? Tá. E na meinha, o camisa 10, armando o jogo, quem?
3: Armandinho.
5: Armandinho. Porque ele tá ali armando o jogo.
4: Ele só tá aqui, só surfando.
2: Chegou como? Armandinho.
5: Surfando no ataque, duplinha de ataque.
4: Ok.
5: Duplinha de ataque com o Lucas do Fresno, porque a gente precisa de um emo pra fazer um gol chorado.
4: Ok. Importante.
5: E olha quem? Simon Kowalski?
3: Eu?
5: Porque a gente precisa de bola na rede.
2: É isso!
5: Então é isso.
3: Quer que eu entre no gol?
5: Na reserva.
1: Entra com bola e tudo.
5: E temos um reserva também.
4: Quem é que tá no banco?
5: O Mano Changes, né? Porque a gente precisa de alguém que mude o jogo. Então nada melhor que o Mano Mudanças.
2: Mano Mudanças.
5: Mano Changes.
4: Mano Changes.
3: Tá me deixando tímido.
2: Tá demais, cara.
5: Muito obrigado, muito obrigado.
2: Tu tá com muito molho.
3: Adorei. Eu vou te falar, sabe quem curtiu muito?
5: Quem curtiu?
3: A Ana.
5: A Ana,
3: olha pra ela também.
5: Olha só.
3: Ela entendeu.
2: Eu
3: tenho que botar a câmera fixa na cara dela mesmo.
4: Ó, meu.
3: É muito bom quando ela não entende ou não é do tempo dela.
5: Ela ficou pensando, será que é do Ramones
3: esse aí?
5: Será que é do Ramones?
0: Eu concordo assim? Com tudo, eu acho todos legais, conheço todas as raps, peguei alguns, raps. Outros não.
5: Infelizmente,
0: é
5: quem ficou de fora foi...
3: Esse tênis é tipo que a mãe do cara
5: comprou. É Borghetti!
4: E eles vão usar tênis Dal Ponte, né?
3: Eu curto muito Dal Ponte.
4: E o uniforme vai ser de pelego, vai ser o primeiro uniforme com pelego.
2: A suadeira da Bahia.
4: Vai ser
3: de colete, é só coletinho de pelego.
5: Pra jogar no Canadá, né? Pra jogar no Canadá.
4: Claro, pô, tem que ir preparado.
5: Só a sunga, parecendo no He-Man.
4: Bah, sunga de texuca.
5: Tem o hino, né? Opa. Eu sou do Sul. É só olhar pra eu ver sou. Que eu sou do Sul.
2: Eu sou.
5: De a suar. Minha
4: Eba! Nath, conta uma coisa pra mim aí.
2: Vou te contar uma coisa de novo. Ontem a gente contou essa coisa, hoje a gente vai contar essa coisa de novo. Porque a gente gosta de dar presente pra nossa audiência.
4: Nossa, opa! A gente gosta muito.
3: Me dá um presente então.
2: Como você sabe. Agora tu vai pegar essa ref. Vai ter show do Veig em Porto
0: Alegre. Tô confirmadíssimo.
5: Veig!
2: Um dos maiores sucessos da carreira dele. A apresentação vai acontecer no dia 22 de maio, na sexta-feira, às 22 horas, no Auditório Araújo Viana. E a gente vai sortear. Mais um par de ingressos.
5: Mais um!
2: Perfeito. Então, chefinho...
4: Eu não sou chefe.
2: Hoje tu é
5: subchefe.
2: Hoje tu é chefe.
4: Demitida.
2: Chefe é chefe, né, pai?
4: Thiago, demitido também. O que mais? Eu tenho que aproveitar meus poderes
2: regras,
4: logo.
2: Regras tá igualzinho do
3: Dwight.
5: Não, Jamal. Roberto Justo
4: Jamal, Jamal é meu parceiro.
0: Tu tá igualzinho do Dwight. É o contrário do demitido. No lugar do Michael.
3: Pronto,
0: eu quero todo mundo demitido.
3: O
2: que a gente vai fazer de frase pra ganhar
4: Eu vou te falar o seguinte, cara. Hoje eu acho que nós não vamos de frase, não.
2: Não.
5: Isso,
4: não
2: vamos.
5: Não
2: vamos dar pro chat?
4: Não vamos. Eu acho que a gente podia... Vamos dar pro chat. Olha só.
5: Que
0: isso,
5: Nath.
4: Frases que atraem tarados.
3: Eu vou entrar nesse chat agora.
4: Vamos dar pro chat? Sim, nós vamos dar para o chat. Com a melhor justificativa. Atenção, com o concurso cultural cafezinho. Oh. 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Já começa a justificar agora. Nós vamos ler no final do programa de hoje. Ai, obrigado, Nath.
3: Lembrando do Veig aí pra nós.
4: Do Veig? Hoje. Vai começar hoje. 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
3: Oh, yeah.
4: 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E vamos para o break. 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
8: Bora na Mix com informações para aquele motorista que está na capital, na Zona Norte, vai pela Assis Brasil para o centro. O que eu quero dizer? Tem um movimento represado e merece a tua atenção, porque tem obras na Assis Brasil, no corredor de ônibus perto da Antônio Joaquim Mesquita. Então, atenção redobrada, porque os ônibus estão passando junto na faixa dos demais veículos, tá? 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
4: 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Estamos de volta com o programa Cafezinho, o programa com mais mulheres na bancada, talvez da história. Não sei, a gente teria que investigar isso aí, né?
2: O abuso de loiras nessa bancada, meu Deus.
0: Ai, para, Nath.
4: Bom, quantas loiras nós temos?
3: A gente precisa de uma morena, eu não gosto de loiras, você já sabe disso.
4: Olha só,
2: não vem aqui pra pegar
4: as mulheres não estão aqui pra te agradar na bola.
0: E a gente não ia CLT também, a gente não ia agradar o bolo.
3: Pegar.
2: É, a gente
3: não ia. E também é o óbvio, o desejo de vocês sobre a minha pessoa é óbvio no olhar. Ou vocês acham que eu não noto?
2: Deve ser. Deve estar sendo.
3: Ai, ai, ai, essa gostosura.
0: É que a gente
3: esse
0: não é CLT,
3: chocolate.
0: Né?
1: O olhar da
0: não...
1: Ana é tipo quando ela tá entendendo sobre as bandas, ela tá aqui, ó.
0: Sorria sério.
3: Tipo cachorro vendo um franguinho.
4: Ana, isso é uma realidade. A gente percebe que às vezes a gente fala coisas aqui que... Ah, eu não sei. Talvez
3: o Eric
4: a
3: geração esse Z... desejo dela sobre a minha pessoa, né?
4: Não, não tô falando de desejo, não. Eu tô falando que eventualmente a gente fala coisas que não passam, às vezes, pela piscina de referências que ela mergulha.
0: É. Exato.
4: E Ana, eu sei que você, nossa geração Z, a nossa... A jovem de estimação.
3: Geração
4: a gente
3: Z.
4: Alimenta ela, depois do programa prende ela numa jaulinha... Porque ela é a nossa geração Z, a nossa pet de estimação. Acho aqui.
2: Com uma telinha
4: Ana,
2: e com um lanchinho.
4: Você também traz coisa aqui pra nós discutirmos, né?
0: Exato, sobre eu vim trazer um pouco de ensinamento da minha geração.
4: Perfeito.
0: Pra vocês.
4: Acho
0: que essa é o certo.
4: Viu? Acho importante. O Gélis, ele tá precisando, viu?
0: É, tipo, vocês me ensinam da geração de vocês e eu tenho que ensinar alguma coisa. Isso. Da minha geração.
3: Boa.
0: Pra vocês.
3: Agora
0: você
3: troca.
0: Entendeu?
1: Agora
0: uma troca.
1: É minha vez de ficar assim.
0: É, que tu tá casada há quanto tempo?
1: Eu tô há 7 já.
0: É, um tempinho.
1: 7,
0: creio.
1: É uns 10 anos já.
0: Eu queria saber como é que vocês trovavam na época de vocês.
4: provava as minas, meu.
0: Uns 20 e poucos anos.
3: Que ser quanto homem, é?
5: Com a mim.
0: Que é isso, Simon?
1: Quando surgiu o papiro, na minha época, eu achei muito difícil.
2: E mandava bilhete, gente.
1: Mandava bilhete,
5: mandava nude via pombo correio.
0: Vocês saberiam identificar, na, tipo, na geração de hoje, o que é estar dando em cima?
4: Ó, eu não sei, tá?
5: Eu sou muito
2: magoado. 3 likes numa foto.
3: É bom tu não saber, tá, Eric?
4: Mas não, mas falando do passado especificamente, existia ainda toda a parte de sair de casa pra uma festa.
2: A burocracia.
4: Com amigos, caralho. Envolvia dançar, curtir uma música.
3: Ô, pai, tu era na festa, tipo,
2: eu ouvi dizer que ele era atacante.
0: Quanto tempo tá com a Amanda já? Uns 15?
4: Acho que vai fazer uns 12 anos já.
2: Caramba.
4: Mas, não, o pai brilhava, né, cara? Não tem... O que eu posso dizer?
3: Cabeça pro lado.
4: É. O pai brilhava, não tem o que fazer, meu. Chegava assim, a mulher tava perto da janela, eu falava, ô, Gabriela, só afasta um pouquinho, só pra abrir um pouquinho a janela. Meu nome não é Gabriela, é Letícia. Falava, só, era só pra saber teu nome mesmo.
0: Ai, que isso.
3: De costa.
0: Que leão.
4: De costas. O cara era atacante, o cara é...
3: Eu vou te falar, né? Eu tenho a dificuldade. Eu sou um cara muito legal, descolado, mas eu sou devagar. Questão, tipo, na minha época ainda, quando jovem, era pior.
4: Uhum.
3: Porque todo mundo era muito mangolão. Então, tipo, tinha que cair muito, muito de madura a menina. Tinha que mostrar muito que tá afim.
1: Então, eu tenho esse... aconteceu já várias vezes da pessoa falar assim, ó, olha, eu tava praticamente me jogando em cima de ti, tu não notava, eu achava que a pessoa tava só assim.
3: Já aconteceu isso comigo, mas hoje em dia eu tenho um problema que dificulta mais ainda. Eu realmente, tipo, falo com todo mundo.
4: Sim.
3: E tem pessoas que gostam do grupo, entendeu?
0: Uhum.
3: Então parece uma pessoa que é muito fã, parece também às vezes com uma coisa que a mina tá se vazando. Então o cara tem que tomar cuidado.
4: Nesse caso, acho importante...
0: Mas eu vim
4: trazer... É muito delicado.
0: Umas coisas pra vocês saberem. Tipo, se vocês acham que isso é estar dando em cima ou não.
4: Nós vamos dar a nossa opinião, então.
0: Exato.
4: Nós, como o júri do cafezinho, estamos aqui reunidos.
2: Eu tenho direito de fala também?
1: Claro. Júri velho.
4: Não, mas não, tu tá como a geração...
0: É que tu acha que você é mais jovem.
2: Eu tenho um conflito de gerações nesse corpo.
0: Um conflito de geração.
2: Eu sou mais nova antes de
4: você. Sim, ela não sabe se é milênio.
0: É que ela já sabe, tipo, tudo que eu vou falar, ela sabe as respostas.
4: Claro.
0: Entendeu? Uhum. Então a Nath tá meio roubada no grupo de
3: vocês. Nath é quarentona aqui, gente.
4: Vamos lá, sim, né? Joga aí, vamos descobrir.
0: Vamos lá. Curtir uma foto antiga. Sei lá, a pessoa tá lá, pum, curtir uma foto antiga tua.
2: Tá interessado? Não.
4: Eu acho que minimamente interessado. Porque mesmo que tenha sido sem querer, a pessoa
2: tá
4: deu uma...
2: Tá investigando, tu vai saber mais de mim.
0: Gélis, chegou no teu Instagram...
1: Uma foto antiga.
0: Uma só.
4: Antiga, a questão não é se é uma foto ou duas. A questão é que é uma. Antiga.
2: Tipo, ela foi
4: rolar,
2: no teu vídeo, olhou.
1: Ela viu tudo,
2: ela tá estudando.
0: Pra audiência, se a pessoa curtiu uma foto antiga sua, filho... Tá, alguma coisa está acontecendo. Ninguém rola no feed de ninguém.
1: Ninguém maratona uma pessoa. Sério?
0: Entendeu?
3: Eu tenho o hábito de entrar em perfil, tipo, aparecer o perfil de algum fulano.
2: A gente sabe.
3: Ou da fulana.
2: Né, galera? Que você entra no perfil das meninas e dá os likes aleatórios, né?
3: Quem disse que é menina?
0: É isso,
2: gente!
0: Isso.
2: Não é? Essa história já mandou aqui nos bastidores.
3: Eu olho o perfil, eu sou daquele que, tipo...
0: Não, mas tu vai até lá embaixo.
3: Eu olho o perfil da pessoa como se fosse um... É um perfil.
4: Tu é um navegador.
3: Essa foto é legal, pum.
0: Que fofocão que eu li agora por lábios.
4: Vamos lá, Ana, prossiga.
0: Curtir várias fotos seguidas, sem ser
3: antigo. Isso sim.
0: Concordando.
1: É meio pra chamar atenção.
4: Cima. Mas calma.
1: Mas dá em cima, não é chamar atenção.
0: É, tipo assim, tem interesse, claro, entre
4: Mas tem uma questão do algoritmo, que é, por exemplo, assim, tu deu um like... Tu não tá necessariamente no perfil da pessoa, mas pode ser que daqui a 30 minutos jogue um novo post,
0: não
4: entendeu?
0: É 30 minutos, é minutos.
4: Ah,
0: é tipo,
4: tá.
0: Tipo
2: na sequência.
0: Na sequência.
1: Tá, mas por exemplo, eu que tenho vários cortes do cafezinho, se vai, a pessoa
0: não,
1: pode
0: não,
1: só curtir
0: o
1: cafezinho.
0: Não, é post específico.
1: Meus.
4: Fotos tuas.
1: Meus.
0: Entendeu? É tipo três fotos seguidas.
1: Tem uns vários ouvintes aqui
0: querendo. Não, e tem também, tipo...
1: Eu e o Billy, eu e você.
0: Teve uma troca de follow ali, de seguida, entendeu?
1: Entendi.
0: Tudo isso tem esse contexto. Tá. Outra coisa.
4: Quantas fotos tu acha que é necessário?
0: Três fotos.
4: Duas pode ser.
2: A gente chama isso de like attack.
4: Like attack. No Disney Channel. E aí, o que mais?
0: Curtida em um story. Tipo, a pessoa começou a seguir e curtiu o story.
4: Isso não significa nada.
0: Vocês acham que não?
3: Claro que
0: não. Mas é uma, tipo assim, não é uma pessoa aleatória. É tipo assim, uma pessoa que já tá em dúvida. Ela vai lá e vai curtir teu story.
4: Às vezes tá em dúvida do quê?
1: Os stories são muito a fuder.
5: Quê?
1: Meus stories são muito a fuder.
4: Nossa, não. Eu ouvi outra coisa.
2: Olha pra essa mesa. Agora, olha agora. Eu sei que você ficou morrendo de vontade de tomar café da manhã comigo.
1: É, tipo isso.
2: Que ele gosta. A mesa vazia e a mesa vazia.
1: Vou te dar fome, daí eu coloco uma...
4: Ô, louco, vou te dar fome.
2: Quando tu...
18: Agora deixa eu matar
4: agora
18: a sua fome.
4: Papá.
0: O último, que é o, pra mim, é o master.
1: Mandou
0: a chave de ouro. Não, calmou, Jélis. É quando as pessoas começam a se seguir e ela automaticamente te adiciona nos melhores amigos e posta nos melhores amigos alguma coisa.
2: Dentro.
0: É muito. Tipo assim, ó, é pra te responder, entendeu?
3: Ah. Como é que é?
0: Tipo assim, ó. É, a gente se seguiu.
4: Vamos acompanhar.
0: Se os seguimos, eu te coloquei nos melhores amigos e há um minuto eu postei um story. É pra te responder.
4: É pra ti.
2: Eu postei pra ti, entendeu? Eu postei pra ti.
0: É pra ti. A gente acabou de analisar todo mundo dos meus melhores amigos e só tá tu lá. É pra ti.
1: Ah, mas é uma coisa meio direta. Daí,
0: é direta?
1: O que tu vai postar nos melhores amigos.
0: Não, a gente uma foto minha assim que é pra te responder.
2: Bem
0: tipo,
2: garota.
0: Nossa.
2: Como você é linda, linda.
0: Tipo, ai, esse casaco é de onde? É tipo, vai puxar uma assunto, entendeu?
4: O look esse casaco é de onde?
1: Eu nunca perguntaria.
0: Você jovem também. Uma ajuda pra te responder meus stories, entendeu?
4: Agora, eu vou fazer a pergunta. Ana, a gente entendeu que é assim, ó, quando a pessoa ela percebe que ela está sofrendo esses ataques.
0: Estou...
4: No seu caso, você já foi a pessoa que atacou usando essas mesmas
0: muitas
4: táticas?
0: Muitas vezes.
4: Essa do Melhores Amigos também, do Close Friends?
0: Muitas vezes. É o mais usado.
4: É o mais usado.
0: O do Close Friends é o mais usado.
4: Isso aí é basicamente o que tu descreveu. É uma armadilha.
0: É uma armadilha.
4: É você montar uma jaulinha.
0: É o do rato. É o do rato.
4: Colocar uma cenourinha ali.
0: Eu botei o queijo que a ratoeira.
2: Botou na pia, vem.
0: É porque, tipo assim, às vezes... agora, como eu sou mulher, vou dar minha opinião com
4: mulher. Ela é, gente. Tá confirmando.
0: O homem, às vezes, ele é um pouco mais lento pra entender.
1: Não, eu sou pior.
0: Tipo,
1: eu
0: não imaginei. Então, a mulher, ela tem essas artimanhas. Pro homem entender, tipo, olha só, eu também tenho interesse em você. Porque eu sei que você tem em mim. Então,
3: mas por que não é direto?
0: Também. Porque aí é muito...
4: Direto é fral.
0: Porque...
4: São dois?
0: Dois programas de computador?
3: Entendeu? Ah, para.
1: As jovens aprendizes daqui um dia falaram pra mim assim, ai, Gélis, não sei o que, o fulano... Ele me adicionou no CF dele, que é Close Friends.
0: Até que não é Melhores Amigos, é Close Friends.
1: Me adicionou no CF e postou. E eu fiquei, tipo...
4: Não é centro de...
1: A cara da Ana, sabe? Pra banda.
4: De informações condutores?
1: É. CFC. Né?
4: Ah, tá. É. Tá, mas daí...
3: Essa do Close Friends me pegou, eu não... Não sei.
4: Te pegou, por isso que tu ia cair igual um ratinho.
1: Mas tem que ser logo depois da pessoa
0: tipo
1: te adicionar.
0: Assim, exato, é tipo, seguiu... Não, é pra mostrar mais, tipo assim, eu tenho muito interesse.
4: Pra deixar mais claro ainda.
0: Estou muito interessada. Melhores Amigos.
1: Seguiu...
0: Vocês nunca foram... Ah, vocês são tudo casados, né?
4: Tudo uns velhos errados.
3: Eu não sou. Fala aí, para de
0: falar. Menos o Simon.
4: Tudo uns
0: velhos. Seguir a pessoa te adicionar nos Melhores Amigos e postar alguma coisa.
3: Acontece muito.
2: Então, tu tá
3: então eu tô vacilando,
0: mulher. Então tá vacilando a fusa.
3: Eu vou falar assim, eu vou começar no meio de todo mundo e falar, cara, a Ana me falou.
2: Manda mensagem. A minha amiga me diz que quando você me coloca nos meus friends depois de me seguir, você
3: quer
2: ficar
3: interessado. Mas eu sou
4: teu primo. Atenção.
1: Pega informação. O corte da Ana falando, vamos se beijar.
4: Informação do Gélis.
1: A Brenda Austin botou aqui, ó. É pra área de notificação da pessoa ficar cheia só com teu perfil. Por isso que tu...
4: A última vez que a minha área de notificação é desespero.
0: É escolher um, tipo assim, entendeu? Tudo junto é desespero.
3: Que me incomoda a questão do like. Por exemplo, foi o que tu falou.
4: Eu falei.
3: Às vezes, tu não tá no perfil da pessoa, e pra mim acontece muito, aparece uma foto aleatória de alguém que o cara não conhece.
4: Tá.
3: Ah, tá, beleza, sim, a mina é uma gata. Eu dei um like.
0: Mas o like chega lá e já sei.
3: Mas isso é polêmico, porque aconteceu... Uma menina que eu ficava muitos anos atrás, a menina começou a botar charada nos close friends. Tipo, ai, o cara ficava comigo e curtindo foto da minha amiga. Eu pá, fiquei meio assim, mas não é comigo, não fico com essa guria faz muito tempo, mas eu... O Patrick, porque a guria é a mulher da amiga do Patrick. É amiga da mulher do Patrick aqui, nosso colega.
4: Tá te defendendo de alguma coisa? Porque parece que tu tá...
3: Não,
4: meio...
3: eu me lembrei mesmo. Daí o Patrick falou, meu, tá curtindo foto das amigas da guria que tu ficava, cara, tu é louco? Deu que amiga, cara? Daí eu me lembrei, a guria me mostrou o perfil, era uma pessoa.
0: Ah, mas tu curtiu com quanto tempo?
3: Eu tava com ela. Aleatória.
0: Mas tava com ela?
3: Não.
0: Ah, não.
4: Foi um erro de percurso, isso aí eu entendo.
3: Mas tipo, deu discurso, não quis dizer que tipo, a mina fez um discurso na internet, tipo assim, macho escroto, vagabundo, olha o que ele faz. Ô, meu, não fala.
2: É só um likezinho,
3: passou uma vergonha.
0: Eu falei,
3: na boca, tá torrando? Tá passando vergonha?
0: É, Nath.
4: Mas assim, ó, isso tudo que tu falou são táticas digitais. Não existe mais o rolê. O rolê, o tete a tete.
3: Batendo um papo ali com...
0: É que eu acho que o tete a tete... ele é tipo assim, é quando tu conhece a mais, tipo assim, tu tem uma, por exemplo, a pessoa é do mesmo grupo de amigos, vocês geralmente se trovam ali e vai pras redes sociais.
4: Ninguém caça mais. Eu estou falando, vocês estão no mesmo rolê, você olhou pra um cara que te interessou.
2: Ficou afim do cara, e aí?
4: Isso,
0: mas geralmente desenrola nas redes sociais, entendeu?
5: Não, não acontece
2: ali,
5: não
2: tá ali, o cara tá ali na hora.
0: Geralmente não se desenrola. Ah, Gélis,
5: eu não te
0: não
5: conheço,
0: quero mais
5: um beijo.
0: Na hora.
5: Ô, meu, vou adicionar nas redes
4: agora. É a primeira vez que eu vou dizer isso aqui, meu. Mas o que que está acontecendo com essa geração?
0: A não ser que seja numa festa, tipo.
4: É isso que eu tô falando.
0: Ah, tá.
5: Show do Veg.
0: Festa.
5: Tô no show do Veg.
0: Tô no show do Veg, geralmente.
2: Curtindo. Eu gostei de ti.
0: É que depende. Os homens hoje em dia estão diferentes. Eles não chegam mais.
3: Festas?
0: Não.
3: Por que tu baixa a cabeça?
0: Não,
5: será
0: que não.
5: Beijo muito acesso.
3: Pior que não.
2: O vampiro de novo subindo.
4: De 0 a 10. De 0 a 10, Ana, qual a chance da Márcia estar ouvindo o programa agora?
0: Menos 2, eu acho. Ah, mas tá no shopping, né?
3: Então, ela prefere o pretinho.
4: Que já tá na hora de te buscar, aqui tá no shopping, que não rola. Bom, Ana, a gente descobriu então hoje que a geração Z caça pela internet, prepara armadilhas com close friends. Não troca mais trova na rua, no rolê, não, a não ser eventualmente em festa.
3: É. Não beija na boca.
0: Em festa rola, em festa rola.
4: E que os jovens estão diferentes, segundo a Ana. Estão
0: eles só chegam nas meninas se, tipo, eles têm tá se com alguma amiga em comum. Não.
5: É que nem coruja. Ou se ataca quando tem 100% da certeza
0: porque
5: ou
0: se
5: já tinham combinado antes.
0: É, exato.
5: Via,
0: porque, tipo, se eu não te conheço, é muito difícil eles, tipo assim, chegarem. Eu vejo pelas minhas amigas, assim, tipo, não dá.
4: Mas aí a gente tem a resposta aí de por que as populações no mundo estão diminuindo, os países estão diminuindo a população, né?
2: É uma burocracia do caramba.
4: Tá,
0: muita burocracia pra beijar na boca hoje.
4: Então
3: vocês estão só a favor a beijo na boca no rolê.
4: Como que não, cara? Hã? Tá maluco?
3: Tem gente que não gosta de beijar em público.
2: Eu não fico com pessoas.
4: Tá, mas não agora, público, mas quando tu era jovem. Nunca. Agora não é o parâmetro. Com 20 e pouquinhos anos, não?
2: Também não, nunca foi de ficar. Nunca
4: foi de ficar? Nossa. Bom, é isso, perdeu uma.
2: Caramba. O melhor eu vivo no off, rei.
3: Sempre aprontando no off.
0: É, não vou falar, nos últimos tempos.
3: Se eu abro minha boca aqui, gente. É
4: dito isso, precisamos decidir quem vai ganhar o par de ingressos para o show do Veig.
2: Eric.
4: E de repente beijar na boca.
2: Eu acompanhei o chat muito e tem uma mensagem que me tocou bastante.
4: Por favor.
2: Oi, eu sou a Débora, motorista de aplicativo de Canoas, e gostaria de ganhar os ingressos pra levar a minha filha, que é mega fã do Veig, e ela tá de aniversário no dia 2 do 6. Ouço todos os dias o programa que é show.
4: Eu tô...
2: Você tá comigo?
4: Certidão de nascimento, fotinho. Não, tô brincando.
3: É a Débora.
4: Não, pra mim é a Débora.
2: Favor. Me pegou essa relação da mãe e da filha. É um negócio que me pega.
4: Entendeu? É importante.
0: Eu acho que é a Débora.
2: Ela foi a voz da mãe.
4: Quando for com a mãe no rolê, eu acho que diminui o chance de beijo na boca também, né?
2: Mas ela vai, porque ela vai curtir.
4: Cai pra zero?
0: Cai pra zero.
3: É, nunca beijou na frente da tua mãe?
0: Não.
3: Beijou.
0: Nunca.
5: Tá, mas a chance de quem? Da filha beijar ou da mãe?
2: É.
5: Porque às importante. Vezes, dependendo, a mãe tá melhor.
4: Né? Exato. Tem essa questão também. Às vezes a mãe
2: se eu sair com o Enzo, quem vai beijar vai ser eu, não vai ser o Enzo.
4: E aparentemente tá mais fácil no rolê caçar a mãe
0: do que a...
2: Porque pelo menos a mãe vai ter mais atitude do que
5: eu. Eu já beijei mãe de amigo, hein?
4: Olha, que atenção, isso, hein?
5: Todos os meus amigos, presta atenção aqui.
4: Atenção.
5: Eu não vou dizer quem é, mas eu peguei tua mãe.
4: Não... Você vai plantar...
5: Vai deixar com todos os meus amigos agora.
2: Mas não vai dar uma diquinha?
5: Não, precisa. Billy, eu quero deixar todo mundo tenso.
0: Tu é amigo do meu irmão, Billy, calma. Pelo amor de Deus, olha Billy, aí. Calma.
4: Mas fiquei era solteira, era mãe solteira, era mãe solteira.
5: Se você me considera seu amigo, não vou dizer quem é. Veja, fique tenso aí.
4: Se me considera teu amigo... Tua mãe tá em perigo. E é isso, chegamos ao final do programa Cafézinho.
3: Considera teu amigo, tua mãe tá em perigo. Cuidado com o Billy Joy, que ela beija o teu amigo.
5: Ele beija o teu amigo.
4: Ai, é bom. Galera, nesta sexta-feira tem show comigo e Rafael Gomes do outro programa de rádio. Nós temos
5: isso.
4: Nosso show de improviso juntos.
5: Vai ser o Cafezinho Básico.
4: Vai ser o Cafezinho Básico. No Boteco Comedy em Canoas, todos convidados. E também tem Quem Quer Ser Cancelado, o game show mais maluco de todos.
5: É muito bom.
4: No Boteco Comedy em Novo Hamburgo, no sábado.
2: Então,
4: sexta, Boteco Comedy Canoas, sábado, Boteco Comedy Novo Hamburgo. Escolha um dos dois. Ou vai nos dois também.
5: Vai nos dois.
4: Vai nos dois.
0: São shows diferentes, não são? São shows mais nos dois.
4: Agenda, Bola, tem agendinha?
3: Vem aqui pegar cola. Sexta-feira, pra quem incomoda, fala, ai, vocês nunca estão em Porto Alegre.
4: Eu incomodo.
3: Eu quero que você vá no show no Berlim 167. Ah. É, muito pagode, coisa gostosa, crocância e aí os guri lá.
0: E o pagode do Bola é muito bom, hein?
3: Pagode do Bola. Sábado estaremos em Pelotas com o nosso evento chamado Rolezinho.
4: Muito bom.
3: Bola? Deixa eu pegar o couro, vai
4: comer também. Bola em Pelota? Bola em Pelota.
5: Grupo do Pelotas em Bola.
4: Grupo de Pelotas em Bola.
3: Obrigado.
4: Excelente.
3: Vocês estragaram com a minha.
4: Desculpa, a gente melhorou.
3: É isso, teremos Pelotas tendo o nosso projeto Rolezinho. Vai ser bem bacana.
5: Ok.
4: Mais?
2: Posso falar?
5: Nath.
4: Por favor.
2: Ontem eu fiz a cobertura e apresentei o audiovisual da Bibiana Bolacel. Quero deixar um beijo pra ela, foi incrível, né? O clube em Novo Hamburgo. E hoje tem o Festival Sabores do Sul, que é um evento gastronômico de uma revista. Vai ser muito foda.
3: Eu não sou convidado.
4: Brabo.
2: Daí tu tem que pedir pro evento pra te convidar, né?
3: Ah, olha a ignorância.
2: Não fui eu que convidei.
3: Olha a ignorância, tá vendo?
2: Eu só vou ir prestigiar.
3: De graça.
2: Mas tu ia gostar, porque é gastronômico, vai ter uns papazinhos.
5: Calma.
2: Então
5: vamos ver. São várias pessoas fazendo várias receitas, já foi isso.
2: 30
5: é
2: indicações, e aí amanhã eu trago os indicados pra vocês.
5: É muito bom.
3: Olha que se engasga com a cueca virada.
4: Geles, agenda?
5: Não, amanhã eu vou estar aqui.
4: Não. Billy, agenda, Billy?
5: Não, agora não tenho, mas eu tenho...
4: Mas tu vai nos shows aí, né?
5: Eu vou nos shows.
2: É final de semana, sexta e sábado eu tô, hein?
4: Muito bem. Ana, agenda?
0: Não, vou estar no Veig, só a sexta.
4: Ah, mentira que tu vai no show do Veig.
0: É óbvio que eu vou.
4: Então, alô...
5: Manda um beijo pra Débora.
4: Alô, você que quer beijar na boca.
3: Não. Vai ter a barraca do beijo.
5: Adicione a Ana vai levar a Márcia.
2: Open bar de beijo.
3: Off de beijo, mas domingo.
4: Chega! Terminamos o programa Cafezinho. Até
0: beijo
4: amanhã.
0: Beijo garantido, né, cantora? Naquele beijo certeiro ali. De uma pessoa só.
4: Grande programa de rádio.
2: Beijo, Homem-Aranha.
4: Beijo.

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3: Então, aquela dica importante para quem tá vindo do Centro Histórico e para a Zona Leste, pela Ipiranga, muita atenção, porque o movimento do horário, sim, é sempre importante cuidar alguns pontos bem conhecidos da Ipiranga. Por exemplo, a esquina com a Érico Veríssimo, depois, mais adiante, já para quem está próximo, a Azenha, sempre bom ter atenção redobrada, porque são pontos com maior movimento. Na Ipiranga também, aquela atenção a mais próxima a São Manuel sempre é importante. Motoristas e motociclistas, dirijam com cuidado. Maio Amarelo, Detran RS, governo trabalhando, RS é diferente. Fica aqui na Mix que eu volto logo, hein?
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3: 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Oiê, a maquiagem hoje em dia tem um poder de realçar e não só de esconder. Então a tendência é justamente valorizar a beleza natural, com uma pele bem preparada, iluminada e com um acabamento mais leve. Um bom corretivo, um toque de blush e um iluminador nos pontos certos já criam um efeito incrível. Já nos olhos, tons mais neutros e uma máscara de cílios fazem toda a diferença. E nos lábios, aquele gloss ou batom que combina com teu estilo. O importante é que tu te reconheça no espelho, mas sem excessos. A maquiagem é ideal quando ela acompanha com a tua rotina, te faz sentir ainda mais confiante. Afinal, quando tu te sente bem, isso aparece. E é, na verdade, o que realmente chama atenção. Essa e outras dicas tu encontra no meu Insta, no @nataliacrits. Beijo!
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0: Mix faltando 2 para as 2. Green Day, You and I Come Around.
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2: De calor intenso a temperaturas mais amenas, a Copa do Mundo FIFA vai testar a adaptação das seleções. É que cada cidade tem um clima diferente, isso pode e deve influenciar diretamente no desempenho dentro de campo.

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1: E você assistiu alguma coisa do X?
2: Não.
1: Eu tiro Ervilha.
2: Ervilha é uma...
1: Pessoal de casa já tá...
2: Desculpa, o pessoal tá achando que a gente tem até uma inimizade entre gordos.
3: Mas a gente tem mesmo.
2: Mas, irmão, não temos. É um rapaz maravilhoso. Meu, a parada é a seguinte. Um gordo, ainda mais tu, que tem um trabalho feito por fast foods. O cara criou, fez aquele negócio, porque faz sentido comer tudo junto.
4: Sim.
2: Ele vai lá e tira.
1: A Ervilha, eu acho que não...
2: Mas não tem que achar nada. O chefe que fez, tu come e gosta
1: do... Não tô dizendo que eu sou contra a inovação. Entendeu? Eu acho que tem que ter lugar pra inovação na gastronomia. Mas às vezes os caras se passam.
2: Mais uma vez, criticarei firmemente o colega gordo ao meu lado.
1: Eu vou dizer uma coisa, Simon.
2: Você é gordo. Não faça a exceção virar a regra.
1: Lá em casa não vai nada fora. Se não tem mais onde ir, vai pros cachorros. E
2: isso aí é do golpe do cachorro também já é velho. Sai, cachorro. Cara,
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6: 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Tá vindo do Centro Histórico para a Zona Leste ou Zona Sul pela João Pessoa, vai pegar a Zenha e seguida sentido Carlos Barbosa. Atenção, porque tem um movimento mais intenso, principalmente nesse trecho junto à Ipiranga. É um local bem conhecido, mas é sempre importante destacar que devido ao horário vai ter um movimento maior. 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

0: Mix agora 3 para as 3, o Rapa e o Vapor Barato.
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2: Pergunta da Yara, de Manaus. Olha, eu fiz uma dívida de 15 mil no cartão escondido do meu marido, comprando coisas para casa e roupas. A bola de neve cresceu e eu não consigo mais pagar a fatura. Como é que eu conto isso para ele sem acabar com o meu casamento?
3: Yara, vamos lá. Quitar essa dívida pode dar trabalho, mas a gente consegue resolver. Agora, quebra de confiança pode ser um problema bem maior. Tem um conceito chamado infidelidade financeira, que é quando o homem ou a mulher começa a esconder as coisas do cônjuge. Pode ser dívida escondida, gastos escondidos, dinheiro que você ganha e não conta. Eu sei que é chato, difícil, mas um relacionamento saudável tem que ter amor, respeito e confiança. E se você der espaço pra mentira, você pode perder essas três coisas entre vocês, tá? Minha sugestão: você vai sentar, conversar, dizer humildemente que errou e se preparar, porque é totalmente compreensível se o seu marido ficar nervoso. E seria a mesma coisa se fosse um marido escondendo algo da esposa. Cônjuge nenhum vai gostar de saber de uma bucha dessas. Então, baixa a bola, humildade, admite que você errou e se esforce pra reverter essa situação com renda extra e economia. Tenta chegar já com um plano pra tentar resolver isso, que inclua esforço de ambas as partes, porque vocês são um casal, mas principalmente da sua, que foi quem fez essa besteira aí, tá? Isso aí vai mostrar humildade e responsabilidade. E se você chegou a esse ponto por gastos descontrolados, você tem que estudar sobre mentalidade financeira, Yara, pra não errar mais nisso aí, tá? Coragem agora pode ser doloroso, mas vai evitar que o problema aumente ainda mais e acabe com a confiança entre vocês.
4: Se você tiver alguma dúvida, manda uma mensagem pra gente no WhatsApp da Mix, 11 98340 8000, e me segue nas redes sociais, Primo Pobre no YouTube e arroba Eduardo Fieldberg no Instagram.
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10: Fala, Mix, muito boa tarde. Te liga só que segue o bloqueio total da alça de acesso da BR-448, rodovia do Parque para Freeway, no sentido centro, por causa de um tombamento de caminhão nesse trecho. O trânsito está sendo desviado para Padre Leopoldo Brentano ou para Freeway, no sentido litoral. 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Logo mais eu tô de volta aqui na Mix. Fica por aí.
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0: Mix agora 3:05 no ar, mais uma edição aqui do Super Mix, 40 minutos de música sem nenhum intervalo, tem a caixa de som Bombox da Aiva pra você levar, prêmio do mês, manda no WhatsApp 11983408000, seu nome completo com a hashtag prêmio do mês da Mix, tá? 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
1: Mix agora 3:38, encerrando aqui com Fergie, Big Girls Don't Cry. 40 minutos de música sem nenhum intervalo, foi bem, né? Esse foi o Super Mix.
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3: E a gente sabe que a música pop tem grandes vozes. Uma delas, com certeza, é a voz da Adele. Você sabia que a cantora foi descoberta em 2006 através da antiga rede social MySpace? Adele lançou seu primeiro álbum em 2008, mas o CD que estourou nas paradas musicais foi o 21. O disco conta com o hit Rolling the Deep e que fez a Adele conquistar as paradas musicais do mundo todo. Só pra você ter uma ideia do sucesso da Adele, a cantora aparece mais de 10 vezes no Guinness Book, que é conhecido como o livro dos recordes. Vamos relembrar então o primeiro sucesso da Adele, Rolling the Deep.
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3: Não resta nenhuma dúvida de que a Adele é mesmo uma das maiores vozes da música pop.
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5: E a IPTC informa que foi realizada a inversão do fluxo viário na Venceslau Escobar, no trecho que corresponde ao bairro Sétimo Céu, para facilitar o fluxo na região. Pela BR-290, o motorista não enfrenta lentidão nos dois sentidos, entre a capital e a região das ilhas, e conforme a CCR, não há previsão de içamentos. 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Continua ligado aqui na Mix, que logo mais eu volto e te atualizo com o trânsito. Fica por aí.
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A Copa do Mundo FIFA movimenta bilhões. Turismo, comércio, transporte e entretenimento crescem em ritmo acelerado na cidade sede. Uma verdadeira invasão de torcedores do mundo inteiro. E assim, a cada 4 anos, o futebol mexe com a economia e transforma cidades. 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

0: Mix, agora 3 para 5, The Weeknd, Blinding Lights.
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2: Diego Maroni indicando agora uma série excelente, linda e apaixonante do Prime Video chamada Off Campus, Amores Improváveis. Muito boa mesmo, tá? Uma mistura poderosa e irresistível de esporte, música e romance, que tem como protagonistas uma moça chamada Hannah, tímida, sonhadora e com talento pra música, e o Garrett, o bonitão da faculdade, que não dá moral pra nenhuma garota e promissor jogador de hockey. Ele se conhece numa situação inusitada e ele pede a ela pra fazer os trabalhos dele, afinal é um péssimo aluno, e em troca ele propõe fingirem que são um casal pra que isso chame a atenção do cara que ela realmente quer. Mas é nítido logo no início que o Garrett se encantou com a Hannah porque ela é o oposto dele, mas ainda assim os dois têm gostos em comum e assim começa uma história muito envolvente que não se perde em nenhum momento e que desenvolve bem os personagens, principalmente na hora de inserir camadas intensas, quando o passado traumático dos dois começa a se revelar bem devagar. Você até acha que sabe o que vai acontecer, mas se surpreende mesmo assim, e as tramas dos coadjuvantes também são boas. A série Off Campus Amores Improváveis é do Prime Video. Me segue no Instagram para mais, @DiegoBaroniNoir, e lá tem o link para o canal Kryptonita no YouTube, onde eu apresento vários conteúdos desse universo.
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5: 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Oiê! Tu já percebeu como um look pode mudar completamente a forma como tu te sente? A escolha certa da roupa vai muito além da estética, porque ela comunica quem tu é. Então apostar em peças-chave, como um blazer mais estruturado, uma calça com bom corte ou até um vestido mais ajustadinho, pode transformar uma produção simples em algo elegante e marcante. E não precisa de exagero, tá? Acessórios bem escolhidos, como brincos ou colares delicados, já fazem toda a diferença. O segredo vai estar no equilíbrio e no conforto. Então, quando tu te sente bem com o que tu tá vestindo, isso parece que a tua postura, o teu olhar e a tua confiança se fortalecem. Se olhar no espelho e se reconhecer é o primeiro passo pra se sentir poderosa todos os dias. Essa dica e outras mais tu encontra no meu Insta, no @NataliaCritz. Beijo!
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8: De volta aqui no Melhor Mix do Brasil para te falar que segue o bloqueio total da alça de acesso da BR-448 Rodovia do Parque para Freeway no sentido centro em função de tombamento de caminhão ocorrido hoje pela manhã no trecho. Nesse momento o caminhão já foi desvirado, mas segue no local. A carga está sendo removida da pista e o trânsito continua sendo desviado para Padre Leopoldo Brentano ou Freeway no sentido litoral. 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
1: Mix agora 5:10. Vamos lá voltar ao ano de 2003 e recordar um grande sucesso desse ano que foi o Justin Timberlake. Você lembra dessa aqui? Rock Your Body.
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1: Mix agora 5h22, música número 1 de hoje dentro do Top Mix. Bruno Mars com I Just Might.
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1: E mais um show confirmado no Brasil. Dessa vez, o cantor Louis Thompson anunciou que vem pra cá pra uma única apresentação. O artista ex-integrante do One Direction está lançando aí o terceiro disco da carreira solo dele, né? O álbum que se chama How Did I Get Here conta com 12 faixas. O Louis Thompson vai fazer um único show no Brasil, vai ser no dia 6 de abril do ano que vem, né? No Suhai Music Hall em São Paulo. A venda geral de ingressos para o show do cantor começa hoje no site.

0: site Ticketmaster Brasil e as entradas custam entre R$ 285 e R$ 890 a entrada inteira, tá? Na pista premium. Agora, para saber mais sobre a vinda do Lewis Thompson aqui no Brasil, só acessar radiomixfm.com.br. Tem tudo lá, um especial para você sobre Lewis Thompson no Brasil.
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2: Te liga aí que pela Borges de Medeiros, no Centro Histórico, próximo da Júlio de Castilhos, o trânsito é carregado em função de colisão entre dois carros, informada pela IPTC. Os agentes estão por ali para atender a ocorrência. E a IPTC realizou a abertura do acesso a Castelo Branco por trás da rodoviária, que facilita o fluxo na saída da capital pelo centro. O acesso permanece aberto até às 7 da noite. 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Logo mais eu tô de volta aqui na Mix.
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8: Um ouriço foi resgatado pelos bombeiros após ficar preso em fios de telefonia em Bento Gonçalves. O animal subiu um poste no bairro Botafogo e ficou a vários metros do chão. Após o resgate, foi levado a uma ONG que fará sua devolução à natureza.
9: Ah, bom. Como é que é um ouriço? Conseguimos resgatar eles.
10: Foi tu, Elon?
9: Com licença, eu estava sendo voluntário do CEF do bombeiro.
10: Tá.
9: Eu era o voluntário do CEF. Eu não era o CEF voluntário.
10: Tá, ufa.
9: O voluntário do CEF. Conseguimos fazer
10: o resgate
9: não muito sério.
10: Tá. Amarrar um cadáver, essa coisa assim.
9: Eu tinha que pedir um cadáver. Isso é sério.
11: Amarrar um cadáver.
9: Infelizmente, fiquei com a mão toda. Dá uma olhada na minha mão.
10: Olha
9: minha mão. Cheio de furo do ouriço.
12: O ouriço querendo ligar pra mãe e os bombeiros lá tirando.
10: Eu imaginei agora uma tomata vermelha com uma escadinha atrás, tá ligado?
9: Era assim mesmo.
10: E o ouriço.
9: Fala, mãe. Consegui ler aqui, mãe. Não, e sem sirene. Era eu atrás.
11: Miau, miau, miau. Os caras não abrem? Tá trialto aqui, meu.
13: Vai, que loucura.
9: Vamos dar os fios tudo aqui agora.
11: Achei que era um coqueiro, velho.
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2: Trânsito carregado nos dois sentidos da Avenida Carlos Gomes na terceira perimetral, no trecho entre Plínio Brasil Milano e Viaduto Mendes Ribeiro. Pela Nilo Peçanha, também nos dois sentidos, o fluxo é congestionado desde a Tomás Gonzaga até a Veríssimo do Amaral. A alternativa para o motorista é utilizar a Plínio Brasil Milano, que apesar de carregada, flui melhor. 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
4: Boa tarde, queridos todos. Boa tarde ou boa noite, depende, né? Muitas pessoas acham aquilo que a gente tem falado. 6 da tarde, boa tarde ou boa noite? Michele, boa tarde ou boa noite, depois das 6?
5: Então, eu sou de Recife, lá a gente fala boa noite.
4: Boa noite, então é boa
5: tá
4: noite. Queridos e queridas, terçou, tá começando a semana e aqui na Mix. Bom, sempre a gente fala sobre o cotidiano, sobre a vida. E hoje o papo é sobre saúde mental. Com certeza em algum momento você já leu sobre, já ouviu sobre, já viu alguma coisa, já viu algum vídeo. E por isso nós chamamos uma pessoa hoje que vai ter muito a acrescentar no seu dia a dia. Mas antes dessa apresentação oficial, né, Caco? A gente tem que perguntar para o nosso ouvinte sobre esse assunto que é bem delicado. Você, querido e querida, já tá cuidando da sua saúde mental? Ou você acha que tá, mas tá empurrando, ou então tá procrastinando? O que que você tá fazendo? O que que te ajuda a desacelerar? São tantas perguntas, mas vamos fazer o seguinte, eu quero um áudio. Eu quero um áudio falando sobre como é que você tá cuidando da sua saúde mental. Você cuida de verdade ou você tá procrastinando? Ou você tá empurrando com a barriga? Você, Conrado? Você, conta pra mim. Você está empurrando com a barriga ou você está cuidando? Eu acho que você está cuidando.
6: Eu tô cuidando, inclusive tá cuidando. Pra enfrentar o trânsito de São Paulo, não tem outro jeito a não ser cuidar da saúde mental, né? Porque o elevador também aqui hoje da Rádio Mix estava congestionado, mas eu fiz a minha meditação antes de chegar aqui no Mix Tudo. E tá tudo bem, eu tô
4: não
6: mais calmo.
4: Não deu uma acelerada no peito, né? Não. Aquela ansiedade, meu Deus, eu tô quase que atrasado. Não está atrasado e não chegou atrasado.
6: E cheguei no bloco.
4: E chegou no bloco, que é o mais importante na abertura. Mas a saúde mental é tão importante, cara. É um assunto que faz parte da nossa vida e que a gente precisa tomar, vamos dizer, um cuidado com isso a partir de agora.
6: Com certeza.
4: Né? É um carinho. E por isso que a gente trouxe uma pessoa especialista, Caco. Ela é extremamente simpática. Isso ajuda, com certeza, a gente até imaginar por que ela tem tanto sucesso. Pernambucana, jornalista e apresentadora, especialista em jornalismo de saúde. Gente, ela tem 25 anos de televisão, mas quando você a conhece pessoalmente, você vai achar que ela dorme no formal, porque não parece.
6: Com certeza.
4: Ah, com certeza,
6: me passa esse skincare aí,
4: exatamente,
6: meu.
4: Exatamente, acho que é vitamina C. Ó, já foi produtora, editora, repórter da previsão do tempo para todos os jornais da Globo, inclusive no Jornal Nacional. E ela comandou o Bem-Estar, e quem não lembra do Bem-Estar, das dicas de Michele Loreto, seja bem-vinda!
5: Que prazer estar aqui, gente, falando com vocês. Delícia. Você sabe que eu comecei em rádio, né?
4: Sério? Conta.
5: É, comecei. Como foi? Estagiando, fazendo rádio lá em Recife, fazendo futebol em rádio.
6: Olha,
4: você
6: só
4: fez futebol
5: na rádio universitária.
4: Mas você fazia o quê? Você fazia reportagem?
5: Reportagem, resenhas e tudo mais. Aí depois
4: entrava no ar falando. Futebol?
5: É.
4: Cara, que incrível. Você sabia que uma das primeiras repórteres mulher de futebol foi Hebe Camargo?
5: Ah, é? Não sabia.
4: É, Camargo, ela começou lá, ela tem história. Mas você começou no futebol, mulher.
5: Comecei.
4: Que incrível. E essa experiência, como é que foi pra você?
5: Foi maravilhosa, assim. É. Foi num momento, logo no começo da faculdade, que eu ainda tava, assim, chega um momento da faculdade de jornalismo ali no começo, que você ainda não tá muito com a parte prática, só teórica, que você fica, será que é isso mesmo e tal? E aí surgiu esse estágio na rádio. E eu falei, cara, é isso que eu quero, né? E que era isso que eu achava que eu queria desde os 6 anos de idade. Ali eu tive a comprovação.
4: Você ouvia muito rádio quando pequeno?
5: Eu ouvia rádio, ouvia televisão, eu lia muito. Então, assim, meu avô, né, paterno, Araújo, que Deus o tenha, meu amor, ele me estimulava muito, era um homem muito culto. Então, eu assistia Jornal Nacional com ele, lia TV, a revista Manchete com ele, né? Aquela coisa assim, que a Gen Z não vai saber direito o que é isso.
6: Mas que loucura que você teve influência do seu avô e você via, como você falou, o Jornal Nacional, mas de repente você se vê na Globo como jornalista. Isso foi uma virada de chave na sua cabeça?
5: Então, eu fiz rádio, depois eu fui experimentando tudo. Cheguei a experimentar TV, não gostei, falei, não é isso. Fiz impresso, fiz assessoria de imprensa e caí na televisão de novo. E aí, nesse momento, fazendo edição, fazendo produção, fazendo de tudo um pouco, era bandeirante lá em Recife, eu ainda estagiária, eu já sabia que era isso, me formei, continuei trabalhando e depois vim para São Paulo, né? E realmente eu era apaixonada, eu sou apaixonada por comunicação, isso que você falou do Jornal Nacional do meu avô. A história que eu falei 6 anos é porque diz a lenda lá em casa que quando eu tinha 6 anos de idade, eu tava vendo o Jornal Nacional com meu avô, virei pra ele e falei, vô, você vai me ver aí. Aí ele, aí
4: onde? Com 6 anos de idade?
5: Aí ele na televisão, eu não, no Jornal Nacional.
4: Uau!
5: E aí a primeira vez que eu apareci, claro, assim, que eu fiz, eu liguei pra ele, falei, vô, liga a televisão, tô no Jornal Nacional. Foi uma emoção. Ele ficou super emocionado, né?
4: Cara,
5: ainda deu tempo dele me ver, porque eu entrei na Globo em 2005, ele morreu em 2008.
4: Uhum.
5: Mas deu tempo, assim. Então é muito bacana, assim. E fiquei 20 anos, né, na Globo.
4: E saiu ano passado.
5: O ano passado, em novembro. Novembro, dezembro do ano passado.
4: Então, a gente quer saber sobre isso, sobre saúde mental. E a gente já vai pedir pra você, ouvinte da Mix, mandar aí uma pergunta pra Michelle e também você responder pra gente com toda a sinceridade se você tá cuidando da sua saúde mental, como é que você cuida, ou você tá procrastinando. @mixtudonamix no nosso Instagram, manda uma mensagem de voz por lá e

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1: Mix, agora são 6h14, a gente curtiu a Taylor Swift falando que ela ia casar. Agora eu não recebi o convite de casamento dela, cara.
2: O meu também não chegou, mais.
1: Cara, pra mim não chegou não.
2: Uma hora que chegar eu já te aviso aqui,
1: tá? Feiura da sua parte, mas vamos falar de uma pessoa que tem muito pra passar hoje, ela é incrível, o papo tá bom, a resenha tá ótima aqui no youtube.com/radiomixfm. E quer mandar uma pergunta pra Michelle Loreto, chega lá no Instagram da Mix, @mixtudonamix, e manda lá o seu áudio, tá bom? A gente tá com a Michelle, é um rosto conhecido, você a conhece com certeza, e a gente tá falando sobre saúde mental, né, Caco?
2: É isso.
1: Há 15 anos, ela foi diagnosticada com um transtorno de ansiedade generalizada, é a TAG, mas demorou pra começar o tratamento. Por quê, Michelle?
3: Porque eu não queria admitir aquele papo que a gente estava tendo anteriormente, né? Uhum. Eu dizia, imagina, eu tomar remédio? Não, eu tenho algum problema. Você vira e fala assim, eu sou doida, né? Tinha todo esse preconceito.
2: A negação, né?
3: A negação. E um preconceito mesmo, uhum, né? Não, quem tem problema de saúde mental é o outro, não eu, imagina. Eu sou equilibrada, sou controlada. E eu descobri que eu tenho a TAG. E desde criança, isso tá comigo, tava comigo há décadas ali, e eu fui admitir ali com meus 30 anos, 31, ok, tenho realmente, vamos tratar, tomei medicação, me enfiei na terapia, e depois em 2018, porque a grande questão é essa, o ansioso, a ansiedade ela é prima-irmã da depressão, né? Então uhum, você ter ansiedade... Você tem que tomar muito cuidado para você não cair numa depressão.
1: Ansiedade é você não ter controle sobre o futuro, correto?
3: Então, é uma das coisas, assim, a TAG, transtorno de ansiedade generalizada, é o quê? Porque tem vários tipos de transtorno de ansiedade também, né? Uhum. A ansiedade generalizada é...

0: precisa ter ansiedade, né, na vida, né, perceber que está vivo, se importar. Os transtornos de ansiedade generalizada é como se você tivesse todo dia um programa novo, todo momento, de manhã, de tarde, de novo um programa novo, uma prova nova, um resultado de exame. Você vive ansioso. Sem motivo algum. Você tá sempre ansioso.
1: É como se as menores coisas te gerassem como que eu vou dizer? Uma apreensão.
0: É pior, não precisa ter coisa. Nada está acontecendo, você está ansioso. E a ansiedade generalizada, ela acontece muito aqui.
2: Na cabeça.
0: Você tem pensamentos catastróficos. Então, assim, eu tenho muita dificuldade. Se eu vou fazer uma viagem, por exemplo, hoje eu já tô mais, né, analisada, medicada, eu fico melhor. Mas eu sempre ficava assim, já pensando todas as possibilidades. E se o avião cai? E se eu morro? E se não sei quem morre? E se... Você começa a fazer todos os cenários, dos mais ok, mas pros absurdos, entendeu?
2: Muita gente tá se identificando com você agora que tá ouvindo a Mix.
0: E isso é uma coisa incontrolável. E assim, eu sou muito falante. E às vezes as pessoas falam, nossa, por isso que você é ansiosa? Não, se preocupe comigo quando eu tô calada. Porque como é uma coisa muito aqui na cabeça, eu preciso de silêncio, eu preciso me recolher para dar o volume na minha cabeça para essa ansiedade. Então, assim, é um troço muito ruim. E você pode virar com isso, com sintomas físicos, né? Ter reações físicas e tudo mais, uhum. E ter falta de ar. Mas assim, o transtorno de ansiedade generalizada, resumindo, é isso. Não está acontecendo nada e você está sentindo tudo e está tendo pensamentos catastróficos e está prevendo coisas que provavelmente nunca vão acontecer.
1: É como se você superestimasse qualquer situação e projetasse uma série de cenários, né, que você nem sabe que são possíveis, que podem acontecer, mas você já começa a sofrer por antecipação.
0: Exatamente,
1: né?
0: E a maioria das vezes não acontece. Então, assim, você tem que se trazer pro presente, você tem que pensar, não, mas eu tô aqui e não está acontecendo nada. E nessa hora, gente, se você tá ouvindo e tá sentindo isso, você tem que procurar um especialista.
2: Então,
0: converse com um médico de sua confiança, procure no posto de saúde um psicólogo, ou se você tiver um plano de saúde, ou vai no particular, enfim.
2: A gente vai dar dicas hoje sobre aonde procurar.
0: Tem que fazer isso, tem que procurar. E tem que procurar pessoas certas, pessoas sérias, porque elas existem. Eu tô. Desculpa te atrapalhar, mas.
2: Imagina.
0: Eu sou formada em jornalismo e eu comecei a faculdade de psicologia também.
1: Olha que legal.
0: Eu amo tanto essa área e eu sou jornalista especializada em saúde, eu quero ter uma área em que eu possa também falar, não só como jornalista, como quem repassa as informações em entrevista, mas enfim. Eu dei uma pausa quando eu fiquei grávida e agora eu vou voltar de novo, porque eu sou apaixonada por isso e eu acho que eu respeito muito o lugar dessas pessoas. Eu tô falando aqui como uma jornalista especializada em saúde e tudo que eu tô falando que tá saindo da minha boca são coisas que eu leio, de pessoas que sérias que eu entrevisto.
2: Você trabalhou com isso muito tempo.
0: Não é nada do meu achismo, entendeu? E se você quer, você tem que procurar um especialista, um psicólogo, um psicanalista, um psiquiatra, enfim.
2: Queremos áudios, queremos perguntas, @Mix, tudo na Mix. Chega aqui na casa.
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0: batendo na porta, né? E aí, você já tá pensando nas férias? As férias escolares, as crianças vão querer viajar. E essa é uma das épocas mais concorridas para as viagens internacionais, não é não? Fala aí, já tá pensando nisso? Juntou dinheiro para esse momento? Então, a gente vai ajudar o pessoal a escapar de perrengues numa viagem do exterior. Certo, Fabi Travagin? Boa noite, querida. Tudo bem?
1: Boa noite, Raiz. Boa noite a todo mundo que tá ouvindo aqui o Mix Tudo. Exatamente. Bora lá. Você me fala o perrengue e eu dou a dica.
0: Aquele perrengue que todo mundo tem medo. Ser barrado na imigração porque o passaporte vence em menos de 6 meses.
1: Ai, e aí? Olha, Raiz, vou falar. Se faltar menos de 6 meses pro seu passaporte vencer até a data da sua viagem, você sim pode ter problemas em alguns países, tá? Então corre para renovar o seu passaporte. E se o seu visto estiver no passaporte antigo, leva os dois para viagem.
0: O novo e o velho que tá muito bem. E aquela coisa que pode acontecer. A gente chega no destino, mas a mala não chegou junto. E aí?
1: Esse também é um perrengue horrível, né? Bagagem extraviada ou atrasada é muito comum, infelizmente, né? Especialmente em voos com conexão. Por isso, a dica é: leve pelo menos uma troca de roupa e seus itens essenciais na bagagem de mão.
0: Posso falar que isso é muito difícil a gente lembrar, tá? Porque a gente sempre acha que a mala vai chegar junto. E aí depois não ter uma cueca, uma calcinha pra trocar é o perrengue. Bom, cheguei no meu destino e o meu cartão de crédito não funciona. E aí?
1: Bom, falando em cartão, não tem como viajar pro exterior sem fazer uma consulta aí, Raiz, se você tem um cartão internacional. Então, sempre verifica se o seu cartão é internacional e também não pode esquecer de avisar, né, o aviso da sua viagem junto com a operadora do cartão.
0: É, exatamente. Isso é muito importante. É o importante aviso de viagem, né? Que sempre as pessoas falam. Aliás, falando em cartão, Fabi, não tem como viajar ao exterior e não gastar com refeição, deslocamento, comprinhas, e aí o perrengue pode chegar na hora de pagar a fatura. Aí doeu no bolso.
1: Exatamente, outro perrengue, né, o Raiz? 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
0: Nossa, bom, hein? Muito bom. Aliás, com certeza você já trouxe um alívio para muitas pessoas que estão ouvindo a Mix nesse momento. A gente falou sobre como escapar dos perrengues numa viagem internacional aqui no É da Sua Conta. Fabi, até amanhã. Beijo.
1: Beijo para você. Até amanhã.
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1: Agora são 6h33, a pimenta boa no ouvido. Red Hot Chili Peppers, Scar Tissue, mas a resenha tá tão boa hoje. Pra você que chegou agora aqui na Mix, a gente tá falando sobre saúde mental, né, Caco?
2: Exato.
1: A importância. Você joga pra frente aí, você empurra com a barriga, você sabe que você precisa dar uma parada, porque o culto do não fazer nada também é legal, né, Michele Loreto?
2: É
1: muito bom. A gente tá com a Michele Loreto, já temos áudios, muita gente chegando aqui no nosso youtube.com/radiomixfm. Ô Caco, vamos com o áudio que tem aqui.
3: Bora.
1: Aí na sequência você já manda a galera.
3: Fechou.
1: Do nosso YouTube, manda lá.
3: Vamos nessa.
4: E aí, meu nome é Bianca. Eu descobri no final de 2023 que eu tenho ansiedade, depressão, crise de pânico. Enfim, internei no CAPS, né? E é bem complicado, né? A gente custa a assimilar tudo que tá acontecendo, tudo. Enfim, a cabeça realmente não para, como a moça ali que eu não decorei o nome falou, né? E as pessoas não entendem, tem gente que acha que é frescura. Eu muito achei que fosse frescura, mas faço tratamento hoje com psiquiatra, com psicólogo e...
1: E?
4: Michele. Apareceu aqui agora.
1: Gente, é muito complicado, né?
3: Uhum. É muito complicado. Inclusive, tem aqui a Cíntia Martins, que mandou pra gente aqui na live o seguinte, ó. Boa noite. Fui diagnosticada há 2 anos com fibromialgia e reparei que depois minha saúde mental está muito abalada e sinto que minha ansiedade triplicou. Tenho que procurar um psicólogo ou um psiquiatra?
5: É Cíntia,
3: Cíntia,
5: né?
3: É isso?
5: A fibromialgia é aquela questão que você tem dores pelo corpo inteiro.
1: E agora virou lei ser tratado pelo SUS, né?
5: E a fibromialgia, muitas pessoas que têm fibromialgia acabam tendo alguma questão de saúde mental. Porque imagina, você viver com dor o tempo inteiro. Então, assim, a Cíntia perguntou. Cíntia, procura para ontem um psicólogo, um psiquiatra, um médico que possa te ouvir, que possa te tratar. Não deixa para depois, né? Porque a sua cabeça, sem a cabeça funcionando, ela é teu guia, né? Então, você precisa disso. Eu tô aqui no lugar de uma pessoa que também se tratou e se trata até hoje.
1: Uhum.
5: Né? Então, procure sim um especialista que ele vai te ajudar.
3: E a gente tem aqui também, Raiz, olha que interessante, por que que o brasileiro ainda tem tanto preconceito com relação à saúde mental? Né? Tem uma resistência cultural e tem muita gente que considera isso literalmente um cansaço mental como uma fraqueza, uma frescura, como a Michele acabou de falar.
5: E a gente ouviu agora a ouvinte também falando, né?
3: Eu acho que aquela frescura, coisa de ser antifrágil, né? Inquebrável, a gente não mostrar a fraqueza pra gente as pessoas, mas aí a gente vai empurrando a sujeira debaixo do tapete e a saúde vai indo embora junto também, né?
5: Sim.
3: E até pra falar, pra galera que tá escutando a gente aqui no Brasil inteiro, hoje tem acesso a psicólogos de uma forma muito mais fácil do que a gente tinha antigamente, Raiz.
1: Bacana, cara.
3: Olha só que legal. Você
1: de Caco!
3: De Caco, essa é uma de Caco. Você tem várias plataformas que você consegue ali através do Google com valor social que cobram sessões a partir de R$30, Raiz. Então não tem desculpa, você consegue achar...
1: Vai no Google.
3: Fazer uma terapia, fazer uma consulta com um psiquiatra ou com um psicólogo e começar a trabalhar isso, porque isso impacta na forma como você vive o seu dia a dia, nas suas relações pessoais, na sua família, nas suas amizades, no seu trabalho, com você mesmo. Então, deixar isso pra depois.
1: E é um preço simbólico, né?
3: Simbólico.
1: E aí, vamos com essa pergunta, Michele. Uhum. Por que que o brasileiro tem preconceito com a saúde mental?
5: Só antes de responder, eu queria dizer pro pessoal que tá ouvindo, existe também, eu fiz uma série um pouco antes de sair da Globo, sobre ansiedade. Existe nos centros de saúde, né, as terapias comunitárias, que são extremamente valiosas, que as pessoas se reúnem e falam sobre o que estão passando. Então, assim, procure o posto de saúde mais perto da sua casa e veja se tem para você buscar uma ajuda. Por que que o brasileiro, desculpa?
1: Tem preconceito com saúde mental, de procurar ajuda, de procurar o psicólogo ou então o psiquiatra.
5: Eu acho que muito do que o... Né,
3: do Caco.
5: O Caco falou... Não esqueci seu nome. Muito que o Caco falou do medo do julgamento, a questão do preconceito. Eu acho que a gente tem uma coisa no Brasil, né? Nós somos muito fortes, né?
1: Eu acho
5: tanta
1: que é por
5: coisa
1: isso
5: que a gente vive.
1: Não, né? Ela não assume, não sou forte, eu quero e não é bem.
5: E
1: assim,
5: eu acho que o homem tem a questão, né, do achar que leva tudo, que faz tudo e que eu sou... né? Ainda tem pai ensinando pro filho que homem não chora, o que é um absurdo.
1: E
5: né?
1: A mulher, então, que tem que fazer tudo.
5: E a mulher tem que fazer tudo. Então, assim. E eu acho que, às vezes, as pessoas, né, em rede social, eu vejo falando assim: depressão e ansiedade, coisa de rico, de quem tem tempo.
1: Só que não.
5: Gente, se vocês soubessem quantas pessoas passam dificuldades e ainda têm que lidar com a questão da saúde mental. Então, assim, olhem com mais empatia pro coleguinha, pro parente que tá passando por isso. Ah, mas eu passei por muito mais coisas e não tive depressão e não tenho ansiedade.
1: Que bom.
5: Massa. Bom pra você.
1: Bom pra você.
5: Que maravilha, mas nem todo mundo é igual.
1: Arroba Mix, arroba Mix Tudo da Mix, manda o seu áudio pra cá fazendo uma pergunta, né? Colocando aí também como é que você se sente com tudo isso com a Michelle Loreto que tá aqui hoje. Arroba Mix Tudo da Mix no Instagram.
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1: Fixa, agora são 6h41. Que resenha incrível de saúde mental que tá ajudando muita gente. Chega aqui no youtube.com/radiomixfm e pra você que tá ouvindo de qualquer lugar do Brasil, você viu, né, que você precisa levar, ou melhor, pegar leve com você, né, Michele, né, cara?
2: E é isso. Agora eu quero fazer uma pergunta pra Michele. Pra todo mundo que tá ouvindo a gente aqui, qual que seria um primeiro sintoma, algo que a pessoa deveria prestar atenção e começar a se preocupar em direcionar, né, pra ir pra alguma ajuda, um psicólogo, um terapeuta?
3: Você mudou de comportamento, né?
1: A gente percebe?
3: A gente percebe. Às vezes a gente não quer ver, mas a gente percebe. Sei lá, se você tá percebendo que você não quer socializar, se você tá percebendo que você tá dormindo demais, que tem alguma coisa errada, tem que procurar um especialista, né? Lembrando, gente, eu não sou médica, eu ainda não sou psicóloga, entendeu? Eu estou falando aqui como uma jornalista especializada em saúde, que ouve essas fontes e traz essas informações para vocês, e uma pessoa que passou e passa por questões de saúde mental. Então, assim, eu mudei completamente. Por exemplo, na depressão, eu trabalhava e voltava para casa. Fim de semana, eu me trancava em casa e eu não queria ver ninguém. Então, assim, tem alguma coisa errada. As pessoas também vão te dando um toque. O que tá acontecendo? Você tá diferente. Então, assim, abre esse radar, percebe. Se alguém chegar, poxa, você tá diferente, você tá mais irritada, você tá mais triste, você tá mais calado. Procura um especialista, né? E, assim, pelo amor de Deus, eu vou falar mal, sim. Não é coach. Sabe assim?
2: De rede social.
3: De rede social. Procure um especialista, procure um médico, um psicólogo, um psicanalista.
1: A de caco está dada.
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8: Oi, amigos, estou de volta e te liga só que o trânsito está bem carregado para quem acessa Porto Alegre pela Zona Norte. Na Assis Brasil, ali o fluxo é intenso já para quem sai de Cachoeirinha, na General Flores da Cunha, segue sob o viaduto da Freeway e vai até a rotatória com a Bernardino Silveira Morim. A saída de Porto Alegre por ali também tem trânsito carregado. 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Logo mais eu estou de volta aqui na Mix. Fica por aí.
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1: Saúde mental não é um tabu, está aí ao seu alcance, vá procurar se você precisa, e o mundo precisa de terapia, né, Michele Loneto? A gente tava falando disso.
3: Todo mundo.
1: E aí, redes sociais, Caco, a gente que é muito vidrado em redes sociais, rapaz.
2: Cara,
1: isso mexe com a mente, né?
2: Ou se mexe, dá uma desequilibrada ali, rapaz, e um monte de coisa química na sua cabeça, porque é o seguinte, a rede social literalmente ela cria um ambiente que você fica se comparando constantemente, né, com outras pessoas, com outras situações. Talvez aquela pessoa tá postando alguma coisa ali numa viagem super importante, mas a vida dela não é daquele jeito. Mas mesmo assim você se compara e acha que a sua vida é pior do que a dela, e não é, né? E aí as pessoas passam a medir a sua própria vida com base nas conquistas dos outros, com aparência, estilo de vida, e o que a gente vê nas redes sociais é só um recorte dessa pessoa. E
1: se
2: é exatamente
1: anula.
2: Aquilo que ela escolhe mostrar pra todo mundo, né? É tipo assim, nossa, como minha vida é leve, acordei, meditei, tomei meu café da manhã, fui passear com o cachorro, voltei, meditei de novo, depois li um livro. Fala, gente, pera aí que não é nem tudo é verdade, né? E aí tem as consequências, Raiz, que são os problemas de autoestima que isso te gera, a ansiedade social do tipo, nossa, as pessoas estão evoluindo, meu amigo tá com um trabalho melhor, tá morando fora do Brasil, e você lá naquela mesma situação. E aquela sensação de insuficiência. Sabe, do tipo, pô, tô trabalhando tanto, tô estudando tanto, tô me dedicando, mas eu só vejo os outros prosperarem. É o velho hábito da gente ficar medindo a nossa vida com a régua dos outros.
1: E isso cria o quê? Ansiedade, né, Michele?
3: Oh, né? Muita.
1: Essa coisa de você se comparar com os outros e com redes sociais. É, entre as várias reportagens que você fez, em algum momento, teve esse assunto das redes sociais, da internet?
3: Sim, sim. A série que eu fiz um pouco antes de sair da Globo pro Bem-Estar era sobre ansiedade e teve um episódio no meu Instagram. Estão todos os capítulos, vamos dizer assim, todos os episódios dessa série. E um foi dedicado à rede social, porque hoje em dia a gente sabe que a rede social é um fator que leva você à ansiedade e tudo mais.
2: Seu marido apareceu na live.
3: Só não dei um jantar pra Aurora aqui porque estamos ligados na Mix.
1: Agora um abraço, Alexandre.
3: Beijo, beijo, Aurora. Mas é isso, assim, a rede social ela é criada, essa questão dos algoritmos, da dopamina, que você fica e não sai dali, né?
1: Porque cria uma ansiedade, porque você vai passando o scroll e vai, quer ver o outro. A gente não tá preparado pra isso, né?
3: Não, ninguém tá
1: preparado.
3: Pra essa
1: velocidade.
2: Nossa, eu tenho um ditado interessante que eu vi esses tempos aí. Que a gente libera, se não me engano, 40 vezes mais dopamina em uma hora, hoje em dia, do que a gente liberava na semana inteira, antigamente, sem os celulares. Você vê, a dopamina, pelo que eu estudei também, não sou especialista, mas ela é aquele hormônio que ele te dá o estímulo pra começar a fazer algo. Não é a da recompensa, que aí seria serotonina, acho, endorfina também. Então é o teu estímulo. No tipo, por que a gente fala que é uma surra de dopamina? Porque fala, vai, arrasta a tela de novo.
3: Ele dá prazer e bem-estar, né?
2: E você não para.
3: O hormônio do prazer e do bem-estar, e você não para, porque você quer mais. Você quer mais prazer.
2: Aí vem um detalhe, Raiz, Chega uma hora que você fica tanto tempo nessa tela infinita, rolando, que você acaba com a sua dopamina, e aí literalmente, outras coisas que você deveria fazer no seu dia, já não te geram prazer. Por quê? Porque você esgotou o seu estoque de dopamina, que é literalmente o hormônio que te empurra a fazer alguma coisa.
1: E
2: sacou?
1: Aí tem uma coisa, o nosso cérebro, então, não tá preparado pra essa carga.
2: Não, de jeito
1: muito
2: nenhum.
1: Grande, né?
3: Até porque somos seres sociáveis, né? O ser humano, né, desde lá da época das cavernas, fomos feitos para socializar, para viver em comunidade, para ter o outro, para conversar, para olhar olho no olho. Enfim, e tudo agora é uma loucura, né? Quando a gente pensa, quem já não fez isso? Mesmo nós que não nascemos com o celular na mão. Tu tá no quarto e tu manda uma mensagem pra pessoa que tá na cozinha.
1: Ah, gente.
3: Querido, você mora em quantos mil metros quadrados?
1: Nossa, um apartamento de mil metros quadrados.
3: Não é? Mas a gente faz isso. A gente manda uma mensagem. Oi, você pode trazer uma água pra mim?
1: Não dá, gente.
3: A pessoa tá do seu lado, você manda um meme e fala... dá uma olhadinha aí no meme que eu mandei pra você. E a gente perde em interação, né? Então a gente tem que... Eu me sinto mais burra.
2: Quando a gente depende dessa ferramenta pra fazer o mínimo.
3: Depois das redes sociais.
1: Você ainda tem essa noção. Tem muitas pessoas que não têm essa noção e acham isso super normal. Esse é que é o grande problema.
3: Teve um momento que o Instagram derrubou minha conta. Sei lá por quê. Eu fiquei 3 semanas sem a conta do Instagram, depois eu recuperei.
1: E aí?
3: Eu nunca li tanto na minha vida, depois de rede social.
2: Não, uma coisa.
3: Então, livro físico!
2: Isso é uma coisa que eu comecei a mudar justamente pra ajustar a minha cabecinha, né? Que tem uma hora que eu também dou uma piradinha. De manhã, eu comecei a tomar esse hábito, Raiz e Michele, de não mexer no celular. Eu acordo. Uhum. Minha esposa acorda, a gente faz um café da manhã, ela vai fazer as coisas dela. Eu sento e começo a ler, sei lá, 40 minutos, uma hora, um livro que eu quero ler. E só depois, quando realmente vai começar o meu horário de trabalho, 9 horas da manhã, aí eu pego o telefone.
3: E assim, gente, rede social é muito legal. Você encontra pessoas, você faz conexões, você trabalha. Minha ferramenta de trabalho também. Então assim, é maravilhoso, só saibam usar.
1: O limite.
3: Seu bem, saiba o limite. Assim, para de entrar pra ficar xingando os outros. Vai fazer outra coisa. Faz uma coisa legal pra vida.
1: Antes da gente ir pra música, tem algo que eu li muito interessante, que é uma reportagem científica. Que é assim, antes de você dormir, ao invés de você ficar no celular, isso vai impactar na sua qualidade de sono. Se você lê um livro físico, lê um livro, gente, qualquer coisa, que seja Pluft ou Fantasminha, que seja Kafka, o que você quiser. Mas você lendo aí, mais ou menos meia hora, 40 minutos, a sua qualidade de sono vai melhorar incrivelmente. Isso é ciência, isso é dado. Então comecem a ler, que foi o que a Michele falou, o físico. Eu comecei a ler.
3: Especialistas, o que eles dizem é que 2 horas antes você tem que desligar o celular e não olhar mais para o celular.
1: Leia um livro.
3: Isso se chama higiene do sono.
1: E você vai dormir bem.
2: Vai.
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1: Mix, agora faltam 3 minutos para 7 da noite. A gente curtiu Gorillaz. Estamos recebendo a jornalista, produtora, mãe, futura psicóloga. Vamos dizer ainda apresentadora de TV, porque o futuro não nos pertence, né, Michele Loreto? Tá muito bom o nosso papo, a gente tá
2: jornalista
1: falando...
2: Jornalista especializada em saúde.
1: Exatamente, e a gente tá falando de saúde mental hoje. Você passou por uma fase na sua vida em que você enxergou a sua depressão e essa necessidade de você buscar ajuda. O que que você pode falar para as pessoas que estão te ouvindo hoje no Brasil inteiro e que se identificaram muito com esse papo de hoje, com tudo que você falou?
2: A primeira coisa de tudo é: procure um especialista se você notou que alguma coisa está diferente, né, no seu dia a dia, no seu humor. Se as pessoas estão falando para você que você está diferente, não tenha medo, não tenha vergonha, procure. Quem que eu procuro? Pode ser o médico de família, essa porta assim para você começar a conversar, um psicólogo, um psiquiatra. Se você precisar de um tratamento farmacológico, ou seja, usar remédio, faça, não tem problema nenhum. Pode ser que você precise por um tempo e deixe, né?
1: Remédio vicia.
2: Não vai, entendeu? Remédio para depressão, remédio para ansiedade, ele é tarja vermelha. Os de tarja preta que viciam, e o médico vai te dar durante um tempo se ele precisar te tirar daquele... Se precisar te tirar daquele estado, junto com outro e tal, enfim. Terapia, importantíssimo. Ai, que saco ficar lá falando. É uma delícia, você se aprende, você entende os seus nãos, os seus sims, você entende melhor coisas que aconteceram, se perdoa, né? Não perdoar os outros, mais importante é a gente se perdoar, né? Fazer atividade física, né?
1: Ajuda, né?
2: Ajuda demais. Há dados que comprovam que para ansiedade, né, você fazer exercício físico pelo menos 3 vezes por semana, exercício físico de moderado a intenso, aeróbico. Exercício físico aeróbico. Correr, fazer bicicleta, enfim. 45 minutos, 3 vezes por semana. Isso ajuda muito nos sintomas da ansiedade, né? Isso são estudos
1: Dicas
2: internacionais
1: de yoga,
2: que mostram isso. Então, assim, atividade física, fazer exercício de respiração, como? Procura, você tá no YouTube agora, coloca aí alguém sério, alguém bacana que faça questão de medicação, de meditação, respira 3, prende, solta. Ai, um saco, não é delicioso.
1: Eu faço, hein?
2: Procure amor, procure estar com as pessoas que você gosta, que você ama. Procura sair um pouco da tela, vai respirar, nem
1: um
2: seja
1: livro.
2: Num parque, numa avenida poluída aqui de São Paulo, mas sai um pouco, coloca a cara no sol, entendeu? Então, assim, é você buscar coisas e, assim, às vezes o processo é lento, e geralmente ele é lento. Você não vai começar uma medicação hoje, daqui a uma semana você tá bem, entendeu? Você vai levar ali, você tem um tempo de adaptação, alguns efeitos colaterais. Enfim, a terapia também é um processo longo. Então, assim, acredita que a situação pode mudar. A minha mãe, desde que eu sou criança, ela fala uma coisa: não há nada que não possa mudar. Ela tá falando aí, não há nada que não possa mudar. Então, assim, acredita que isso vai mudar. Tá difícil? Tá. Eu sei que muitas vezes a gente acha, principalmente quando você tá em depressão, você acha que você nunca mais vai sair daquele lugar. Procura um especialista, porque você vai sair, sim. E se você sair, daqui a 10 anos você voltar de novo, vamos começar o processo de novo. A vida é esse eterno recomeço.
1: Perfeito.
2: Né? Minha mãe escreveu aí.
3: Mandou aqui mensagem pra gente encerrar, que a gente já tá no final, Raiz. Mas, ó.
2: Mãe e pai, né?
3: Mãe
2: e
3: pai.
2: De mim.
3: É isso. Cara,
2: meu pai também, amo.
3: Ó, Rosane Loreto mandou aqui pra filhona. Michele é uma mãezona pra Aurora, super dedicada, paciente e criativa. E uma filha maravilhosa. Te amo, filho.
2: Te amo, mãe. Te amo, pai também, doutor Viratã.
1: Pra gente te encontrar nas redes sociais, pra saber mais do teu trabalho, como é que faz?
2: @ Michele Loreto, Michele com 2 L's, Loreto com 1 T só, AP. AP não é de apresentador, é porque meu nome é Michele Loreto de Araújo Pinto. Então é AP de Araújo Pinto. Michele Loreto AP. E
1: Michele com dois L's.
2: Michele com dois L's. Em breve eu vou ter novidade aqui também no YouTube.
1: E a
2: vou
1: futura psicóloga, tá, gente? A futura psicóloga.
2: E no futuro, se Deus quiser, eu vou voltar aí pra faculdade. Porque é difícil, né? Você equilibrar todos esses pratinhos, ainda mais com uma bebê ainda. Mas eu quero muito terminar a faculdade de psicologia. E é isso, falar de saúde no jornalismo, escutar cada vez mais esses, a ciência, esses médicos incríveis que a gente tem, para levar informação verdadeira.
1: Viva a ciência!
2: Cuidado com fake news sobre saúde, cuidado com essas baboseiras. Procura uma fonte confiável, tá? E não adianta o remédio da amiga, o remédio da blogueira, o chazinho, o milagre. Milagre não existe. Procura um médico, procura fontes científicas sérias.
1: Michele Loreto, incrível, querido Caco. Depois dessa, como é que a gente faz pra te achar com muita saúde?
3: Ah, com muita saúde mental, com muita meditação. Você vai lá no Instagram, no TikTok, no arroba Caco Grandino, CA, seu Grandino. E pra também meditar junto com Roberto Reis.
1: Arroba Roberto Reis, Reis, H-A-I-S. Michele, mais uma vez, muito obrigado. Os ouvintes da Mix, com certeza, tiveram hoje aqui uma sessão de terapia de saúde. Um beijo e sucesso, até mais.
2: Um cheiro enorme, tchau, pessoal.
1: E o nosso arroba Mix Tudo na Mix. Tchau, gente, até amanhã.
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7: De volta aqui no melhor mix do Brasil, te liga aí que pela Bento Gonçalves, no sentido a Viamão, o trânsito é bastante carregado, desde a Avenida Albion, no bairro Partenon, até a Estrada João de Oliveira Remião. Para quem tá indo a Viamão pela Protásio Alves, Estrada Caminho do Meio, também vai enfrentar fluxo intenso nesse momento. Zaida Jarros, para quem sai de Porto Alegre pela região do aeroporto, o trânsito é bem carregado também. Motoristas e motociclistas, dirijam com cuidado. 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Logo mais eu tô de volta aqui na Mix, fica por aí.
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0: bem aos ouvidos. Aliás, a sua música preferida pode cair bem aos ouvidos, né? Deixa eu te contar que daqui a pouquinho, às 8, mais uma edição do Pede no Zap. Esse número é até facinho de você lembrar. É o 11 983 408 mil. É o Zap da Mix. Manda uma mensagem de voz dizendo quem você é, de onde você tá ouvindo a Mix e que som que você quer ouvir nessa noite de terça-feira. Todas as músicas que chegam aqui no Zap da Mix, é claro que por ordem de chegada a gente vai colocando no ar. Uma hora feita por você, melhor ouvinte do Brasil. Bora então, mensagem de voz bonitinha, não esqueça o teu nome e de onde você tá ouvindo a Mix, tá bom? 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
1: Atitude.

0: Mix, agora faltam 6 minutos para as 8 da noite. Caiu bem aos ouvidos, né? O som do Shaggy Angel depois de um dia de trabalho, de trampo, ou tá indo trabalhar, beleza. A gente vai fazer aqui a sua trilha sonora no melhor mix do Brasil. Só boas notícias. Primeiro, daqui a pouquinho vai começar o Pad no Zap, então não demora pra mandar o áudio, não, pra você ter o seu som aqui na programação do melhor mix do Brasil. 11 983 408 mil. Teu nome, de onde você tá ouvindo a mix, esse som bacana pra eu tocar. E já tem um presente aqui. 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
8: Lembramos aos condutores que saem do túnel da Conceição e acessam a Avenida Alberto Bins que podem ingressar na Avenida Farrapos pela Rua da Conceição. Para viabilizar esse trajeto, a IPTC modificou a sinalização viária no trecho, permitindo a travessia da Alberto Bins, o que antes não era possível de forma direta. A medida cria uma nova alternativa para o motorista que segue em direção à Zona Norte e deseja acessar a Avenida Farrapos. 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
0: Olá, todos queridos, tudo certo? Bora aproveitar a noite de terça-feira da melhor maneira, ouvindo sua música preferida. Faz o chiquinho aqui no Zap da Mix com a canção. aquela mensagem de voz que você manda todo dia uma pra alguém bacana. Manda uma igual, mas falando o teu nome, de onde você tá ouvindo a Mix e esse som bacana pra gente curtir, mano.
9: Boa noite, Mix. Aqui é o Wesley de Presidente Prudente. Gostaria de ouvir Eu e M, Lose My Religion. Boa. Fazendo um favor, muito obrigado a todos aí.
0: Aí, ó, pode fazer como ele, 11 9 8 3 4.

0: agora são 8:07, aquelas guitarras que fazem bem aos ouvidos. Green Day, Broken Dreams.
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0: Eu quero anunciar a sua música, muito, mas muito mesmo, e colocar o seu áudio no ar. Faz o chequinho aqui no zap da Mix, é o 11 983 408 mil. Um beijo pra Patrícia de Foz do Iguaçu, no Paraná. Hoje a noite tá das mulheres aqui. Obrigado, meninas. A Crisane tá em Lusiânia, em Goiás. A Ana Paula de Itatiba, São Paulo, manda beijo pro esposo Peter. E você, me conta, de onde? Vamos ouvir o quê? E aí?
2: Boa noite, Rádio Mix.
0: Boa.
2: Eu, Michel de Bauru, toca pra nós, Charlie Brown Jr. Quero oferecer pra minha esposa, Regina, e pra todos vocês da rádio, pra todos os ouvintes. É nóis.
0: É nóis. Valeu, família.
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0: por onde também? Na Alexa? Tá ouvindo pela Alexa? Alexa, tocar Rádio Mix. Um beijo pra Tatiana de São João Batista da Glória. Fica em Minas Gerais. A Michelle tá em Floripa, o Iago tá em Suzano. E você?
1: Oi, boa noite. Boa. Aqui é a Rose de Jandira, finalizando meu trabalho e ouvindo a Mix. Toca em One Direction.
0: Agora, Rose, bom descanso. Beijo.

0: Mix 8:26.
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0: Daido, acionou a bandeira branca, white flag. Bom, quero tocar o teu som. Já mandou o áudio? Pode tocar a qualquer momento. Ainda não há oportunidade de ouvir o seu som até as 9. 11 98 3 4 0 8 mil. Manda sua mensagem pra cá.
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2: Diego Baroni de volta aqui na Rádio Mix e minha dica agora pra você é uma animação da Netflix que você precisa ver, chamada Como Mágica. Essa é daquelas que parece ser infantil, mas acaba atingindo muito mais os adultos. A história acompanha Ollie, um animalzinho fofinho e inquieto que vive em paz na floresta. A sua curiosidade extrema fez ele cometer um erro e isso condenou toda a sua espécie. E por incrível que pareça, ele vai encontrar ajuda numa ave que é a sua rival por natureza. E por causa de uma semente misteriosa, Ollie vai mudar de cor e se tornar uma ave dessa espécie. Entendeu qual é a grande sacada? A gente só sabe o que o outro realmente sente se estivermos na pele do outro. No caso aqui, literalmente. E assim começa uma jornada encantadora, profunda e emocionante num filme que vai te arrepiar até a alma, cheio de cor, ação, humor, surpresas surreais e um final épico. O filme Como Mágica é lindo de encher os olhos e é da Netflix. Me segue no Instagram para mais, @ Diego Baroni no ar, e lá tem o link para o canal Kryptonita no YouTube, onde eu apresento vários conteúdos desse universo.
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4: É por isso que eu sou contra cinema casual.
5: Sabe aquele alívio quando chega em casa? Meu, eu cheguei no sofá, o cara fica dando uma vegetada ali.
4: Coisa
5: boa. No meu sofá e o meu sofá ele é de costa pra janela que olha pra frente.
4: Ah, perigoso.
5: E eu tenho o hábito de deitar, meio que ficar aqui e olhar pra rua.
4: Olhando, olhando
5: na varanda. E daí eu tô olhando, tá passando uma família. Pai, mãe, uns três filhos. Uma menina se abaixou próximo da minha árvore. Eu escutei meio que o pai dela, vai aí. E continuaram andando e deixaram essa criança ali. A guria estava cagando. Na porta da minha casa.
4: E paga a sacolinha de
5: às 21 horas da tarde. Eu filmei, porque eu não entendi. A guria botando as calças de volta e andando, tipo, ele.
6: Peraí. Uma criança até os seus 3 anos, mais ou menos, tem licença poética pro papai parar
4: na rua. Não, tinha uns 15. Olhando pelo vídeo, eu até achei que fosse a Nath. Olhando pelo vídeo. Em nenhum momento eu fosse uma criança. Não, uma pessoa
5: mas era uma criança. A família seguiu reto, tipo, meteu o louco.
4: Vai, igual o cachorro quando o dono tá sem sacola.
6: Bah,
4: o cachorro vem rápido, faz, ele vem rápido.
6: Mete
4: o louco e vai puxando.
5: Uma pessoa cagou na minha porta.
4: A Nath cagou.
6: Salva de palmas para Simon.
7: Esse foi o Daily.
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0: Não faz um show bonito, parabéns, hein? Ó, demorou pra mandar uma mensagem de voz pedindo um som aqui? A casa é sua, 11 9 8 3 4 0 8 mil, apareça.
2: Olá, Mix.
0: Oi?
2: Boa noite, aqui quem fala é o Fernando, direto de Boston, nos Estados Unidos. Gostaria de ouvir uma música com o U2, qualquer uma, pode ser, de preferência One. Beijo a todos.
0: Obrigado, querido.
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0: 41 dessa noite de terça-feira. Pussycat Dolls, Stick With You. Tá sabendo que elas voltaram, né? Aliás, essas notícias de música dos seus artistas preferidos, tá tudo na nossa casa na internet. Vai lá, radiomixfm.com.br. Mas se falando nas Pussycat Dolls, elas vão sair em turnê. Se já não saíram, podiam vir aqui no Brasil, né? Fala aí.
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0: Sonhar não custa nada, né? Ô, Alex, você tá em São Caetano do Sul? Obrigado pela tua mensagem de voz, tá? A Thaís, a Lúcia, está no Distrito Federal. A Jenny tá na Vila Mara, em São Paulo. O Rafael tá em Paranapanema. E você? Faz o check-in aqui no Zap da Mix pedindo uma música. Não esqueça de falar o teu nome. De onde você tá ouvindo a Mix e esse som bacana? 11 983 408 mil.
2: Boa noite, tudo bom? Aqui boa, é o Ícaro de Sete Lagoas, Minas Gerais. Toquei pra nós a música do NX Zero, Só Rezo.
0: Receba.
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0: Zwayne.
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0: Aí tu ficou com uma vontade de pedir uma música, não passa vontade não, é só mandar uma mensagem de voz. Todas as músicas que a gente tá ouvindo aqui na Mix, entre 8 e 9 da noite, são as que chegam no zap. É o 11 98340 8000. Aquela mensagem de voz bonitinha, faz assim, ó.
2: Salve, Rádio Mix. Aqui quem fala é o Jonathan do São Mateus. Toca uma do Maroon 5.
0: Boa.
2: Sunday Morning.

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1: Mix gravou 9 em ponto e a saideira, ou fazendo o check-out Ed Sheeran com I Don't Care na versão desplugada. Amanhã a gente já pode abrir o programa com teu som. Manda agora o áudio então, não esquece não. 11 983 408 mil. Não se atrase.
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2: Está no ar a voz do Brasil. As notícias do governo federal que movimentaram o país no dia de hoje. Olá, boa noite.
3: Boa noite para você que nos acompanha em todo o país.
2: Terça-feira, 19 de maio de 2026.
3: Vamos ao destaque do dia, nova etapa do Move Brasil.
2: Anunciados 30 bilhões de reais em crédito para que taxistas e motoristas de aplicativo financiem a compra de carros novos a juros mais baixos. Vanessa Casalino.
4: Com Move, táxis e aplicativos, vai ser possível comprar carros novos de até 150 mil reais, alinhados com a sustentabilidade.
3: Governo do Brasil também moderniza e simplifica regras para quem utiliza motocicletas como ferramenta de trabalho.
2: E ainda já estão valendo as novas regras para a contratação de consignado do INSS.
3: Agora, o beneficiário que solicitar empréstimo terá que validar a operação por meio de biometria facial. Raquel Mariano.
5: Para combater fraudes no sistema do INSS, estão em vigor as regras atualizadas para aposentados e pensionistas contratarem empréstimos por meio do site ou aplicativo do Instituto.
2: Proteção a crianças e adolescentes.
3: Política Nacional de Prevenção e Combate ao Abuso e Exploração Sexual agora é lei.
2: A medida prevê atendimento especializado às vítimas e às famílias e o fortalecimento das redes de assistência.
3: E você vai saber mais na Voz do Brasil sobre o combate à violência no ambiente digital.
2: Hoje na apresentação, eu, Luciana Vasconcelos e Luciano Seixas.
3: E acompanhe a gente ao vivo, acesse radiogov.ebc.com.br ou canal Gov na sua TV aberta.
2: Motoristas de aplicativo e taxistas poderão comprar veículos novos em condições facilitadas.
3: É o Move Táxis e Aplicativos, programa lançado hoje pelo governo do Brasil em evento em São Paulo.
2: O programa vai financiar carros de até 150 mil reais e, entre as vantagens, juros mais baixos e carência de 6 meses.
3: Também foram anunciadas medidas para os trabalhadores que usam motos em suas atividades.
4: O corre dos motoristas por aplicativo é todo por conta do trabalhador. Manutenção, aluguel de carro, veículo econômico para fazer o dinheiro render, é o que explica o motorista por app, Leandro Cruz.
6: Hoje o nosso trabalhador, ele trabalha 115 horas só para pagar o veículo. Está trabalhando para pagar a agiota, para pagar carro, para pagar a oficina, porque os carros estão sucateados.
4: 30 bilhões de reais em linha de crédito para financiamento e manutenção de veículos e capital de giro. É o total de recursos do programa que vai beneficiar os motoristas que trabalham e assumem riscos sem a proteção da CLT. Crédito concedido a juros mais baixos e que vale também para taxistas. Com o Move, táxis e aplicativos, vai ser possível comprar carros novos.